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6: A pressão alta não avisa. 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O problema é que, na maioria das vezes, ela não provoca sintomas. Muitas pessoas convivem anos com a pressão elevada sem saber. Por isso, medir a pressão regularmente é um hábito que salva vidas. Alimentação equilibrada, atividade física, controle do peso e acompanhamento médico fazem toda a diferença. Cuidar da pressão é cuidar do coração.
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0: 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As notícias do governo federal que movimentaram o país no dia de hoje.
1: Olá, boa noite.
2: Boa noite para você que nos acompanha em todo o país.
1: Quarta-feira, 19 de agosto de 2026.
2: Vamos aos destaques do dia.
1: Segurança pública.
2: Operação recupera mais de 6 mil celulares em 10 dias.
1: Mobilização nacional é voltada à recuperação de aparelhos roubados ou furtados.
2: E também ao enfrentamento da cadeia de receptação e comercialização ilegal. Luciana Colares de Holanda.
3: Qualquer pessoa, antes de adquirir um celular usado, deve verificar por meio de aplicativo ou do portal Celular Seguro se o aparelho possui alguma restrição.
1: Participação das mulheres no mercado de trabalho.
2: Empresas com mais de 100 empregados devem atualizar os dados salariais e de diversidade. Luana Kali.
4: A partir desses dados é gerado o relatório de transparência salarial e as empresas recebem orientações sobre como diminuir as desigualdades.
1: Preparação para o Enem.
2: Aplicativo ajuda estudantes a reforçar os estudos para as provas. Jéssica Gonçalves.
5: O aplicativo oferece trilhas de estudo e simulados completos com questões de provas anteriores. A ferramenta ainda permite fazer a transcrição e a correção automatizada de redações.
1: Hoje, na apresentação da Voz do Brasil, eu, Mariana Júnior e Luciano Seixas.
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1: Em Iperó, no interior de São Paulo, o Centro Industrial Nuclear de Aramar reúne parte das atividades do Programa Nuclear da Marinha.
2: O programa avança para a etapa de montagem do reator destinado ao futuro submarino brasileiro com propulsão nuclear.
1: Vamos saber mais sobre as atividades com Pablo Mundim.
6: Em Aramar, no interior de São Paulo, estão sendo desenvolvidas tecnologias relacionadas à geração de energia elétrica por fonte nuclear. O trabalho inclui a montagem do reator que será utilizado no submarino brasileiro com propulsão nuclear. Segundo o comandante da Marinha, Marcos Sampaio Olsen, o uso da energia nuclear no Brasil vai além da sua atuação militar.
7: O Brasil é um país vocacionado para o desenvolvimento e aplicação da energia nuclear. Para além da defesa, a energia, a saúde, segurança alimentar, segurança hídrica. O Brasil possui, com um terço do seu território prospectado, o sexto país em reserva de urânio.
6: O complexo concentra etapas estratégicas do programa, como o domínio do ciclo do combustível nuclear e o desenvolvimento da tecnologia brasileira de enriquecimento de urânio. Também reúne estruturas de formação e segurança nuclear. A ministra da Ciência, Tecnologia e Inovação, Luciana Santos, falou sobre o desenvolvimento do projeto.
8: Por meio da FINEP, estamos apoiando o desafio tecnológico do submarino. O submarino com propulsão nuclear é um instrumento de dissuasão por excelência. Uma ferramenta importante para protegermos, por exemplo, o nosso mar territorial.
6: O Programa Nuclear da Marinha reúne instituições de pesquisa e empresas brasileiras. Reportagem Pablo Mundim.
2: Uma operação envolvendo profissionais de segurança de 23 unidades da federação recuperou mais de 6 mil celulares roubados.
1: E resultou em quase 100 prisões, de acordo com os resultados parciais apresentados hoje.
2: Além do combate ao furto, o objetivo é desarticular a cadeia de receptação e comercialização ilegal desses aparelhos.
3: A operação Última Chamada envolve as forças de segurança de 22 estados e do Distrito Federal no combate ao roubo e à receptação de celulares. Nesta quarta-feira, foi apresentado um balanço parcial da operação, que teve início no dia 10 de agosto. Entre os resultados, mais de 6 mil aparelhos foram recuperados, de acordo com o diretor de Operações Integradas e de Inteligência, Anchieta Neri.
9: Foram mais de 100 inquéritos policiais conduzidos pelas 23 polícias civis que participaram das ações. Isso levou, até esse primeiro momento, à recuperação de mais de 6 mil celulares em todo o território nacional, bem como também mais de 100 prisões. 80 prisões em flagrante delito e mais de 20 prisões por mandado em razão das investigações conduzidas nos estados.
3: Mais de 33 mil notificações foram enviadas a pessoas que estavam em posse de aparelhos identificados como objetos de crime. A iniciativa integra a Política Nacional de Enfrentamento ao Roubo e Furto de Celulares, coordenada pelo Ministério da Justiça e Segurança Pública. Segundo o ministro da pasta, Wellington César Lima e Silva, os aparelhos fazem parte de uma cadeia maior.
10: O problema do celular que aflige e figura em muitas das pesquisas como uma das três principais questões que aflige a percepção de segurança pública faz parte de uma cadeia de um celular que é furtado, roubado, que tem a receptação e que chega, inclusive, às mãos do crime organizado nos presídios. Então, a única forma de enfrentar o problema é com integração com todas as polícias dos diversos estados.
3: Hoje, o Brasil tem registrados mais de 3 milhões de celulares roubados, com base nos dados do Banco Nacional de Celulares com Restrição, que reúne informações de aparelhos roubados, furtados ou extraviados no país. Agora será possível tratar esses dados, como disse o secretário nacional de Segurança Pública, Chico Lucas.
11: A gente está dando estrutura para os estados recuperarem esses celulares. A partir de agora, nós vamos dar rankings de restituição, rankings de notificação, dar transparência aos dados sobre o celular, e essa operação vai ser permanente para que a gente tenha a redução dos números de roubo e furto celular.
3: O Banco Nacional de Celulares com Restrição é uma ferramenta do programa Celular Seguro, criado a partir de informações dos boletins de ocorrência registrados em todo o país. Qualquer pessoa, antes de adquirir um celular usado, deve verificar por meio de aplicativo ou do portal Celular Seguro se o aparelho possui alguma restrição. Para isso, basta ter o e-mail do celular. Ele aparece na embalagem original do equipamento ou no discador ao teclar asterisco jogo da velha 06 jogo da velha. Reportagem Luciana Colares de Holanda.
1: É recomendado o cadastramento de aparelhos no celular seguro para proteger dados, definir contatos de confiança e bloquear o equipamento rapidamente em caso de roubo, furto ou perda.
2: Para isso, é necessário baixar o aplicativo Celular Seguro ou acessar o site oficial do programa utilizando sua conta gov.br.
1: Quem está se preparando para as provas do Enem, o Exame Nacional do Ensino Médio, conta com uma ferramenta para reforçar os estudos.
2: É o aplicativo MEC Enem, que reúne conteúdos, questões e recursos que ajudam os estudantes a revisar os principais assuntos cobrados na prova.
1: O exame ocorre durante 2 domingos seguidos, 8 e 15 de novembro.
5: Estudante do terceiro ano do ensino médio, Maria Clara da Ponte, de 17 anos, sonha em cursar medicina. Na preparação para o Enem, ela encontrou no celular uma ferramenta para reforçar os estudos. Maria Clara usa o aplicativo MEC Enem para resolver questões e identificar os conteúdos em que ainda precisa melhorar.
12: Ele me mostra exatamente os pontos que eu tenho errado e me ajuda a ir evoluindo com as questões. Então, não basta só saber o conteúdo teórico, eu preciso saber aplicar. Então, o aplicativo ele ajuda bastante a, por meio das questões, eu entender onde eu preciso melhorar. O simulado também ajuda bastante a treinar o tempo de prova.
5: No aplicativo MEC Enem, o estudante pode estudar todas as áreas cobradas no Exame Nacional do Ensino Médio: linguagens, ciências humanas, ciências da natureza e matemática. O aplicativo oferece trilhas de estudo e simulados completos com questões de provas anteriores. Também tem um assistente virtual com inteligência artificial que ajuda a montar cronogramas personalizados e a tirar dúvidas. A ferramenta ainda permite fazer a transcrição e a correção automatizada de redações. O estudante pode acompanhar conquistas e pontuações e compartilhar a evolução nas redes sociais. Segundo o secretário executivo do Ministério da Educação, Rodolfo Cabral, a plataforma identifica o nível de conhecimento do estudante e, a partir daí, direciona a preparação.
13: Assim que um estudante entra no MEC Enem, ele vai fazer algumas questões de exames passados e a plataforma já vai fazer o nivelamento, testar qual é a situação daquele estudante naquele momento de preparação e já vai fazer todo um guia de estudos com base no nível que aquele estudante atingiu. E ainda a gente tem também um assistente virtual, que vai responder perguntas, vai tirar dúvidas e vai também preparar todo um cronograma de estudos de acordo com o nível do estudante e também de acordo com a periodicidade que ele usa a plataforma.
5: Para o professor do Centro de Ensino Médio 3 de Taguatinga, no Distrito Federal, Leonardo Pinelli, ferramentas como essa podem transformar um aparelho que já faz parte do dia a dia dos estudantes em aliado na preparação para a prova.
14: Ter ali na mão o acesso a um aplicativo onde você pode resolver questões, que é uma das, a gente já sabe, uma das melhores formas de se estudar para uma prova. Ter acesso a conteúdo. E agora, com a IA, você também tem no aplicativo, você pode estabelecer um diálogo, ou seja, uma forma que é mais aceitável de você acessar o conteúdo, de você perguntar e responder sem ter que demorar tanto tempo pesquisando.
5: Para acessar o MEC Enem, é só baixar o aplicativo no celular ou entrar na plataforma pela internet no computador. O acesso é feito com a conta gov.br. Reportagem Jéssica Gonçalves.
2: E professores da rede pública estadual e do Distrito Federal vão atuar na mobilização dos estudantes e no acompanhamento cancelamento das provas do Enem.
1: A indicação dos docentes será feita pela Secretaria de Educação entre 8 e 18 de setembro.
2: Os selecionados devem ter smartphone com internet móvel e não podem ter parentes de até terceiro grau inscritos no Enem no mesmo município de atuação.
1: Haverá capacitação à distância e, ao final do processo, os participantes serão remunerados por meio do auxílio de avaliação educacional.
2: As provas do Enem ocorrem nos dias 8 e 15 de novembro. Para saber mais, acesse gov.br/mec.
1: As empresas têm até o fim do mês para informar dados sobre remuneração de empregados, igualdade salarial entre homens e mulheres e políticas para a diversidade.
2: Os dados vão embasar mais um relatório de transparência salarial.
15: Em 2010, quando começou a trabalhar na indústria automotiva que fica em Porto Real, no Rio de Janeiro, Josiele Viana era a única mulher na linha de montagem de portas. Tempos depois, ela foi promovida para atuar na formação de novos empregados. Hoje, vê com satisfação o aumento do número de mulheres na fábrica.
16: Antes, o número de mulheres era muito pequeno, que na linha de porta, durante anos, eu era a única mulher. E hoje nós temos a maioria de mulheres. E elas podem imaginar que, se elas engravidarem, elas vão ter um período de descanso, elas vão ter uma licença maternidade de 180 dias. Elas se sentem assistidas.
15: Uma das colegas de trabalho da Josiellen é a Daniele de Araújo Silva. Ela está há quase 4 anos na montadora e agora vai liderar uma das equipes de operação.
17: Eu acho que eu posso ser uma inspiração, né? Porque as meninas já começam a ganhar mais espaço, já gera um desejo diferente, uma curiosidade de correr atrás e além também. E você é capaz e pode sim exercer um cargo bem diferente do que você ocupa hoje.
15: E a participação das mulheres no mercado de trabalho é um dos temas que estão sendo informados pelas empresas neste mês. Até o dia 31 de agosto, as empresas com mais de 100 empregados devem atualizar os dados salariais e de diversidade no portal Emprega Brasil. A medida está prevista na Lei de Igualdade Salarial de 2023 e permite também traçar um diagnóstico da participação de mulheres em cargos de liderança. A subsecretária de Estatística e Estudo do Trabalho do Ministério do Trabalho e Emprego, Paula Montagnier, aponta o que deve ser informado pelas empresas.
18: A gente pergunta informações se que tipo de situação altera salário das pessoas. A gente também pergunta sobre ações que as empresas fazem para contratar mulheres, para aumentar a diversidade de pessoas que trabalham nas suas equipes, e pergunta também sobre ações que as empresas fazem para garantir que apoiando as ações de família e parentalidade.
15: A partir desses dados é gerado o relatório de transparência salarial e as empresas recebem orientações sobre como diminuir as desigualdades. Nos casos em que a diferença é mais acentuada, há a possibilidade de multa. Reportagem Luana Karen.
1: O relatório de transparência salarial pode ser preenchido no portal Emprega Brasil, no site empregabrasil.trabalho.gov.br.
2: Segundo o IBGE, as mulheres com mais de 60 anos já somam 17 milhões e 800 mil pessoas, o que representa 8,8% da população total do nosso país.
1: Pensando nisso, o Fórum Nacional pelo Protagonismo das Mulheres Idosas foi criado para fortalecer a participação social e ampliar o diálogo sobre políticas públicas voltadas a esse público.
2: E organizações da sociedade civil interessadas terão a oportunidade de participar.
1: O Ministério das Mulheres abriu chamada para selecionar organizações que atuem na defesa dos direitos das mulheres idosas e na temática do envelhecimento.
2: São 7 vagas, 5 delas para representantes das diferentes regiões do país e 2 para organizações de abrangência nacional.
1: A coordenadora de formação e articulação da política de cuidados do Ministério das Mulheres, Luísa Lucchesi, explicou como será a atuação das organizações durante o fórum.
19: Então, a atuação dessas organizações de sociedade civil, que terão as suas representantes nesse fórum, se dará a partir das discussões que serão movimentadas nesse fórum, que é um fórum de caráter consultivo, para indicar exatamente quais são os caminhos que a política pública precisa seguir e deve seguir no campo das mulheres idosas, né? A gente não quer fazer uma discussão sobre as necessidades e as políticas públicas das mulheres idosas sem as mulheres idosas. Nada sobre nós sem nós, né? A gente está seguindo essa lógica.
2: O edital do chamamento foi divulgado no Diário Oficial da União no dia 7 de agosto, e as organizações podem se inscrever em até 30 dias após a publicação.
1: As inscrições são gratuitas e devem ser feitas exclusivamente pela internet, por e-mail, no endereço cgpc@mulheres.gov.br.
2: O INSS voltou a alertar a população sobre golpes que tentam enganar aposentados e pensionistas.
1: Dessa vez, criminosos enviam uma mensagem de texto via celular sobre suposto corte de benefícios por falta de prova de vida.
20: O INSS reforça o alerta contra fraudes que usam a prova de vida para fazer vítimas entre segurados da Previdência. Os golpistas costumam enviar uma mensagem SMS com link de acesso para o celular das vítimas. O conteúdo falso informa sobre um suposto corte de benefícios. Para saber se a mensagem é verdadeira, é preciso estar atento a alguns sinais, como explica a presidente do INSS, Ana Cristina Silveira.
21: Se você receber uma mensagem do governo federal pelo WhatsApp, verifique se ela foi enviada pela conta oficial identificada com selo azul de verificação. O INSS nunca solicita dados pessoais, senhas ou qualquer tipo de pagamento.
20: A prova de vida é feita de forma automática por meio do cruzamento de informações entre as bases de dados do governo. Apenas os segurados que não tiverem essas movimentações identificadas pelos sistemas são chamados a regularizar a situação pelo WhatsApp do gov.br ou pela caixa postal da conta Gov. De acordo com a presidente do INSS, Ana Cristina Silveira, o cruzamento de informações garante o pagamento em dia com total segurança.
21: A prova de vida é um procedimento importante para garantir a continuidade do pagamento do benefício com segurança. Se for necessário realizá-la, o procedimento pode ser feito de forma simples e segura. Basta comparecer à agência bancária onde você recebe benefício. Outra opção é fazer a comprovação pelo site ou aplicativo Meu INSS.
20: Em caso de dúvida, aposentados e pensionistas podem ligar para a central telefônica 135 de segunda a sábado, das 7 da manhã às 10 da noite. Para acessar a plataforma Meu INSS, basta entrar no endereço meu.inss.gov.br ou baixar diretamente na loja de aplicativos do celular. O acesso aos serviços precisa do login na conta Gov. Reportagem Edinaldo Júnior.
2: Ela faz bem para o coração, aumenta músculos e ainda diminui o estresse.
1: Estamos falando da bicicleta, que para muitos vai além do lazer. É um meio de transporte.
2: E hoje, Dia Nacional do Ciclista, vamos falar desse meio de transporte, utilizado por mais de 4 milhões de brasileiros como forma de locomoção para o trabalho.
1: A bicicleta é companheira do brasiliense Rafael Dornelles em vários momentos do dia, desde as atividades de lazer até os deslocamentos para compromissos que ele tem como coordenador da organização não governamental Rodas da Paz, que promove a mobilidade urbana sustentável e pacífica.
22: A bicicleta é meu principal meio de transporte e é uma forma de você se locomover pela cidade, trazendo saúde, uma forma sustentável, uma forma que impacta menos a cidade, tanto financeiramente quanto espacialmente, e traz uma alegria que é específica da bicicleta.
1: Dados do IBGE apontam que 4 milhões e 400 mil brasileiros, que representa 6,2% da população, vão de bicicleta para o trabalho. O ciclismo, assim como a caminhada, é chamado de meio de transporte ativo ou não motorizado. Significa que só depende da força do próprio ser humano. Além do benefício para a saúde, essa forma de deslocamento traz outras vantagens, como explica Marcos Daniel dos Santos, secretário nacional de mobilidade urbana.
23: E hoje o brasileiro gasta quase 20% da sua renda para poder se deslocar, seja para botar combustível no carro, ou seja para pagar um transporte público. Então quando você coloca a bicicleta, você está reduzindo o que você usa para se deslocar no dia a dia da cidade. Alguém que deixa de andar de carro para andar de bicicleta é menos um carro. É mais espaço disponível, é menos poluição. O custo como um todo de se manter uma cidade que pedala muito, você vai ver que é um custo menor com o poder público. Por quê? Porque é menos gestão de trânsito, é menos manutenção viária.
1: Para o especialista em mobilidade da Universidade de Brasília, pastor Willy Gonzalez, a magrela ainda precisa conquistar seu espaço no trânsito.
24: Em se tratando especificamente de áreas urbanas mais centrais, o problema é um pouco maior relativo à questão da segurança, né? E o conflito com veículos de maior porte em espaços que realmente a bicicleta não tem condição de poder, digamos, competir. Nesse sentido, espera-se que continuem as políticas que o Brasil vem desenvolvendo para tornar a bicicleta um modo mais seguro, né?
1: Desde 2012, o Brasil possui a Política Nacional de Mobilidade Urbana, que define regras para o deslocamento nas cidades. E uma das principais diretrizes é a priorização dos meios de transporte ativos, ou seja, a caminhada e o deslocamento por bicicletas. O dia 19 de agosto celebra a importância do ciclista no trânsito das cidades e da bicicleta como meio de locomoção. Reportagem Graziele Bezerra.
0: Sancionada a lei que prevê a ampliação da lista de produtos prevista no programa de venda de balcão.
2: A medida também autoriza a realização de leilões públicos para a formação de estoques de produtos agrícolas.
4: O programa de comercialização direta de insumos permite a compra por criadores rurais de pequeno porte. Ficam autorizadas as compras de milho, sorgo, caroço de algodão, farelo de soja e farelo de milho. A nova lei também incluiu os aquicultores como público do programa de venda em balcão. Cooperativas de produção agropecuária e associações formadas por agricultores familiares também poderão participar. O pré-requisito é que os beneficiários estejam cadastrados no Sistema de Cadastro Nacional de Produtores Rurais e demais agentes, o SICAM. Além dos novos produtos, a legislação estabelece limites mensais para a aquisição dos produtos destinados à alimentação animal. O máximo que pequenos criadores poderão comprar por mês é de até 27 toneladas. Já as cooperativas e associações de agricultores familiares poderão adquirir até 80 toneladas mensais. As compras poderão ser feitas por meio de leilões públicos. A medida também prevê a aquisição de produtos básicos da política de garantia de preços mínimos por valores de até 25% acima do preço mínimo vigente no estado onde ocorrer a compra. O objetivo é permitir a formação de estoques públicos que possam ser utilizados em ações de abastecimento e segurança alimentar. Daniele Popov para a Voz do Brasil.
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2: Fique agora com o Minuto do TCU. Em seguida, as notícias do Poder Judiciário e do Congresso Nacional. Boa noite.
0: Boa noite, até amanhã.
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25: Supremo decide por unanimidade ampliar o alcance das medidas protetivas previstas na Lei Maria da Penha.
26: TST decide que trabalhador pode entrar na justiça na cidade onde ele mora, mesmo não sendo local de trabalho.
25: STJ impõe novos presidente e vice para o biênio 2026-2028.
26: Boa noite, eu sou o Arthur Filho.
25: E eu sou Walter Lima.
26: O plenário do Supremo Tribunal Federal decidiu na sessão de hoje que medidas protetivas da Lei Maria da Penha podem ser aplicadas em casos de violência contra a mulher fora do âmbito doméstico e familiar. Este mês, a norma completou 20 anos.
25: O caso concreto tratava da negativa de aplicação das medidas protetivas pela Justiça de Minas Gerais, sob o argumento de que não havia relação familiar ou afetiva entre a vítima e o agressor.
26: O presidente do STF, ministro Edson Fachin, é o relator do processo. Para ele, a ausência de relação íntima de afeto não afasta a incidência das medidas protetivas quando presentes elementos característicos da violência baseada no gênero.
25: Os demais ministros acompanharam o entendimento do relator por unanimidade.
26: Tomaram posse hoje como presidente e vice-presidente do STJ e do Conselho da Justiça Federal, respectivamente, os ministros Luiz Felipe Salomão e Mauro Campbell Marques.
25: A solenidade contou com a presença de autoridades dos três poderes. Fátima Uchoa.
3: Em discurso, o presidente do STJ, ministro Luiz Felipe Salomão, destacou algumas prioridades para o biênio 2026-2028. Segundo ele, o tribunal se prepara para iniciar um novo tempo dentro do sistema de justiça com a implementação do filtro da relevância da questão federal e todas as mudanças regimentais necessárias para a corte funcionar dentro dessa nova lógica. Segundo Salomão, a qualidade das decisões, a transparência e o acesso dos cidadãos serão preocupações permanentes com o uso da inteligência artificial e das ferramentas tecnológicas a serviço da sociedade.
26: TST decide que em situações excepcionais, trabalhador pode ajuizar ação na cidade onde mora, mesmo que não seja o local onde trabalhou.
25: A regra geral continua sendo a do local da prestação dos serviços. Simone Moura.
9: O Tribunal Pleno do TST definiu que, em casos excepcionais, o trabalhador pode ajuizar a ação na cidade onde mora, mesmo que não tenha sido contratado ou trabalhado no local. Pela regra geral, prevista no artigo 651 da CLT, o processo deve ocorrer onde o serviço foi prestado. No entanto, o TST flexibilizou essa regra para garantir o acesso à justiça em casos de doença ocupacional, vulnerabilidade ou quando o deslocamento for caro demais. A decisão foi tomada a partir do caso de um jogador de futebol que morava em São Paulo e foi contratado por um clube de Rondônia. Ele ajuizou a ação depois de sofrer uma lesão no início dos treinos. O relator, ministro Lélio Bendes Correia, destacou que as mudanças na Justiça do Trabalho, como o processo judicial eletrônico e o juízo 100% digital, reduziram as barreiras geográficas para o acesso à justiça. Para o TST, no entanto, a flexibilização não pode prejudicar o direito de defesa da empresa. A tese foi fixada pelo rito dos recursos repetitivos e deve orientar decisões em todo o país.
26: Justiça Federal determina a adoção de medidas urgentes para preservar igreja e Casa da Ordem Terceira do Carmo, no Centro Histórico de Salvador.
25: Decisão atende a pedido do MPF e estabelece prazos para vistoria, plano emergencial e execução de obras de contenção. Sabrina Menezes.
10: De acordo com a ação movida pelo Ministério Público Federal, a igreja está interditada desde 2025, com risco de desabamento por conta do apodrecimento de estruturas de madeira e assoalhos. Com a decisão, a Ordem Terceira do Carmo, responsável pelo imóvel, deve remover e catalogar em até 30 dias os escombros resultantes de um desabamento acontecido em 2025. Uma vistoria técnica deverá ser conduzida em até 2 meses e um plano emergencial de intervenção deverá ser apresentado ao IFAM em até 3 meses e executado em 6 meses após sua aprovação.
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26: A você, uma boa noite.
25: E até amanhã.
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12: Eu sou Paula Brota.
13: E eu sou Humberto Pinheiro.
12: E estes são os destaques de hoje do Jornal do Senado, que começa agora.
13: Uso de aeronaves em transporte de equipes médicas e órgãos para transplante pode ser ampliado.
12: Senado analisa a criação de um fundo de amparo a crianças órfãs.
13: Especialistas avaliam avanços do sistema de escola em tempo integral, com mais matrículas e menos evasão.
12: Boa noite.
13: Boa noite.
12: O programa Escola em Tempo Integral tem ampliado o acesso dos estudantes à jornada estendida e também contribuído para reduzir o abandono escolar. A conclusão é de debatedores que apresentaram dados que mostram um aumento de 13 pontos percentuais nas matrículas em tempo integral e uma redução de 20% no abandono escolar. O tema foi discutido hoje em uma audiência pública no Senado.
13: A região Nordeste lidera o número de matrículas em tempo integral no país e estudantes pretos e pardos são a maioria entre os beneficiados. A Comissão de Educação agora avalia os resultados e os desafios do programa. A repórter Raíssa Abreu tem os detalhes.
14: A iniciativa de avaliar o Escola em Tempo Integral foi da senadora Damares Alves, do Republicanos do Distrito Federal. Um dos convidados, o presidente do Conselho Nacional de Educação, César Calegari, disse que a proposta curricular está entre os principais critérios de qualidade da modalidade sugeridos pelo órgão.
27: A educação integral não é apenas um contraturno em que se
5: repete de alguma maneira o que se faz no turno anterior. Exige uma nova concepção curricular e os projetos políticos pedagógicos das escolas devem refletir uma concepção curricular integral.
14: Damaris Alves voltou a frisar que pretende finalizar as audiências e a coleta dos dados antes da votação da Lei de Diretrizes Orçamentárias.
15: Eu não tenho política pública fortalecida sem dinheiro. E o lugar de discutir o orçamento é nessa comissão.
14: Também participaram do debate a gerente do Instituto Sonho Grande, Josiara Muniz, a secretária de Educação do Ceará, Jucineide Fernandes, e a representante da Confederação Nacional dos Trabalhadores em Educação, Odisseia Pinto de Carvalho.
16: E um projeto apresentado recentemente no Senado pode reduzir o custo da adrenalina autoinjetável, usada por pessoas que correm risco de anafilaxia, uma reação alérgica grave e de evolução rápida.
13: A proposta da senadora doutora Eudócia prevê isenção do imposto de importação para o medicamento quando importado por pessoa física para o uso próprio. A reportagem é de Yasmin Rodrigues.
17: A anafilaxia pode provocar uma queda rápida das condições de saúde e ameaçar a vida do paciente. E a adrenalina é o principal recurso para conter a reação. Mas o custo da importação da adrenalina autoinjetável pode dificultar que pacientes mantenham o produto disponível para uma situação de emergência. A gravidade da anafilaxia e a importância da adrenalina em uma emergência foram discutidas em audiência pública na Câmara dos Deputados. A médica Fátima Rodrigues, da Associação Brasileira de Alergia e Imunologia, explica a rapidez com que uma reação pode evoluir e o risco para o paciente.
18: É uma reação alérgica grave. É de evolução rápida e ameaça a vida. Essa evolução pode demorar de 15 a 30 minutos para um choque anafilático. E a taxa de letalidade pode chegar a 17%, principalmente se a gente não tiver o recurso da adrenalina autoinjetável.
17: O projeto prevê a retirada do imposto de importação da adrenalina autoinjetável destinada ao tratamento da anafilaxia quando a compra for feita por pessoa física para o uso próprio. A autora do projeto, senadora doutora Eudócia, do PSDB de Alagoas, acredita ainda que a proposta pode incentivar a nacionalização da produção da adrenalina autoinjetável, reduzindo a dependência de importações no futuro. O texto segue para análise das comissões do Senado.
16: A Comissão de Constituição e Justiça iniciou a análise do projeto de lei que cria um fundo de amparo às crianças órfãs.
13: O objetivo da medida é garantir suporte financeiro e assistencial a crianças e adolescentes que perderam pais ou cuidadores primários. Repórter Bruno Lourenço.
19: O texto prevê a criação de um auxílio financeiro direcionado aos guardiões legais de baixa renda, além do repasse de verbas para fortalecimento de instituições e programas de acolhimento familiar. O relatório lido pelo senador Hamilton Mourão, do Republicanos do Rio Grande do Sul, acolheu sugestões da sociedade civil apresentadas em audiências públicas. Mourão explicou a opção pelo financiamento do programa por meio da destinação de parcela da arrecadação de loterias federais.
21: A opção de financiar o FACOR com parcela da arrecadação de loteria revela-se adequada sob a ótica de política pública, utilizando receita não tributária de caráter voluntário para o apostador e já tradicionalmente destinada a finalidades sociais. A redução do percentual destinado ao agente operador da loteria atende ao princípio da responsabilidade fiscal na medida em que realoca recurso dentro do próprio sistema lotérico sem ampliar gastos ou comprometer a viabilidade operacional da loteria.
19: 5% dos recursos arrecadados pelo fundo serão destinados a estudos e pesquisas sobre a orfandade no Brasil. O benefício, condicionado à baixa renda familiar e vinculado ao guardião legal do órfão, permite o acúmulo com outros auxílios, como BPC e Bolsa Família.
16: Uma aeronave parada em um aeroporto pode representar mais do que um voo que não aconteceu. Pode significar tempo perdido para uma equipe médica ou até para um órgão que precisa chegar a um paciente.
13: É para dar mais agilidade a esse tipo de transporte que o Senado pode analisar uma nova proposta. O projeto prevê o ressarcimento de pessoas e empresas particulares que disponibilizarem aeronaves para essas operações. Repórter Alexandre Campos.
27: Pelo texto, as empresas e pessoas sem certificado de operador aéreo que disponibilizarem suas aeronaves particulares para o transporte de equipe de saúde ou de órgãos, tecidos e partes do corpo humano para fins de tratamento ou transplante no âmbito do Sistema Único de Saúde serão ressarcidas pelos custos operacionais do voo. Além disso, estarão isentas do pagamento de tarifas aeroportuárias e de navegação aérea. Autor do projeto, o senador astronauta Marcos Pontes, do PL de São Paulo, lembrou que atualmente a rede de transporte conta com apoio das companhias aéreas comerciais e dos aviões da Força Aérea Brasileira.
28: Mas aí você tem o órgão doado.
0: tem alguns deles que tem limite muito curto para se tirar de um corpo e colocar no outro. E perde-se muitos órgãos dessa forma, porque não tem como transportar. A Força Aérea tenta, mas ela não tem recurso para fazer esse transporte no Brasil todo, o tempo todo. Aí você tem os aviões parados. Por que não utilizar esses aviões dos empresários que estão no avião parado no hangar, para que eles possam transportar esses órgãos e salvar uma vida?
27: O projeto ainda permite que, por meio de convênio com a União, Estados, Municípios e organizações sem fins lucrativos, o Sistema Nacional de Transplantes coordene o cadastro das pessoas e empresas que queiram disponibilizar seus aviões, de modo a acioná-las quando necessário e compensá-las após a prestação do serviço de transporte.
16: A semana de vivência legislativa do programa Jovem Senador começou com a posse dos 27 estudantes da rede pública, que assumiram o mandato como jovens senadores.
1: Os participantes também elegeram a mesa diretora e as meninas foram protagonistas. Pela primeira vez, todos os cargos da mesa serão ocupados por jovens senadoras. Repórter Lana Dias.
4: Os estudantes vencedores do concurso de redação agora passarão a semana no Senado, experimentando o trabalho parlamentar na prática. Na sessão de posse, o senador Paulo Paim, do PT do Rio Grande do Sul, presidente do Conselho do Projeto Jovem Senador, destacou a importância do tema da redação deste ano: democracia nas redes sociais, como construir um debate saudável.
6: Discutir democracia nas redes sociais é discutir o próprio futuro da nossa gente, do nosso povo, do nosso país. E vocês jovens, estão no centro desse debate.
4: A jovem senadora Yolanda Paiva Favacho Ribeiro, representante do Pará, foi eleita presidente da mesa diretora, 100% ocupada por meninas. Ela focou seu discurso no combate à desigualdade no país.
20: Estar aqui hoje, representando os nossos estados, é um motivo de grande orgulho, mas também nos traz a consciência de que muitos jovens brasileiros não encontram a estrutura nem o suporte necessário para alcançar espaços como jovem senador.
4: Cerca de 240 mil estudantes e mais de 5 mil escolas participaram do concurso de redação.
22: Eleições 2026.
16: Termina nesta quinta-feira, dia 20 de agosto, o prazo para eleitores solicitarem a transferência temporária da sessão eleitoral. A medida permite votar em uma cidade diferente daquela onde o eleitor tem domicílio eleitoral.
1: O serviço está disponível no cartório eleitoral mais próximo ou pelo autoatendimento no site do Tribunal Regional Eleitoral do seu estado. Com edição de Paula Groba e trabalhos técnicos de João Lira, o Jornal do Senado fica por aqui. Acompanhe agora as notícias da Câmara dos Deputados. Boa noite.
16: Boa noite e até amanhã.
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23: Câmara aprova a proteção de servidor que denunciar violência contra criança.
24: Proposta amplia as exigências para permanência e naturalização no Brasil.
23: Avança projeto que cria dia do plantio de árvores a ser celebrado em maio.
24: Deputados obrigam a escola a mudar sinal sonoro para não incomodar autistas.
23: Boa noite. A Câmara aprovou a obrigatoriedade de escolas alterarem qualquer sinal sonoro para não incomodar alunos com autismo. A repórter Paula Bittar acompanhou a votação e explica como isso pode ser feito.
28: A Comissão de Constituição e Justiça da Câmara aprovou uma proposta que obriga escolas públicas e privadas a substituírem os sinais sonoros para não gerar incômodos sensoriais aos alunos com transtorno do espectro autista, TEA. A medida será aplicada sempre que solicitada pelos pais ou responsáveis. O texto aprovado inclui a obrigatoriedade da substituição dos sinais sonoros na Lei Berenice Piana, que trata dos direitos das pessoas com TEA. Relator na comissão, o deputado Alex Manente, do Cidadania de São Paulo, destacou que a proposta busca garantir respeito às necessidades específicas das pessoas.
29: A aprovação desse projeto é uma vitória muito importante para toda a comunidade atípica. Ela faz com que o respeito a essas pessoas esteja presente naquilo que é mais sagrado, que é na educação, onde a partir de agora não será mais um sinal sonoro que prejudica a qualidade de vida e a sensação de todas as pessoas com transtorno do espectro autista.
28: O projeto que obriga as escolas a substituírem os sinais sonoros para não gerar incômodos sensoriais aos alunos autistas já pode seguir para análise do Senado, a menos que haja recurso para votação pelo plenário da Câmara. Da Rádio Câmara, de Brasília, Paula Bittar.
22: Educação.
2: Ricardo Maia, do MDB, apoia a criação da Universidade Federal do Nordeste da Bahia para ampliar o acesso ao ensino superior no sertão do estado. Autor do projeto que autoriza a implantação da instituição, o deputado pede urgência na análise da matéria.
3: Ricardo Maia argumenta que outras regiões da Bahia já contam com universidades federais, enquanto estudantes do Nordeste do estado ainda precisam realizar longos deslocamentos para cursar o ensino superior público. Ele considera que a nova universidade vai contribuir para o desenvolvimento local.
22: Saúde.
2: Stefano Aguiar, do PSD de Minas Gerais, propõe que os usuários do SUS tenham acesso em tempo real a informações sobre a regulação de consultas, exames, cirurgias e outros procedimentos. A plataforma deve informar a posição do paciente na fila e o tempo médio estimado para atendimento.
3: A proposta também prevê a divulgação de dados consolidados por região para facilitar o acompanhamento da demanda e da oferta de serviços. Segundo Stefano Aguiar, a medida amplia a transparência, fortalece o controle social e contribui para identificar desigualdades no acesso aos serviços do SUS.
22: Meio ambiente.
2: Comissão aprova a criação do Dia Nacional do Plantio de Árvores. Saiba mais sobre o assunto na reportagem de Júlia Lopes.
7: O plantio de árvores é uma das estratégias mais eficazes e acessíveis para a recuperação ambiental e o enfrentamento da crise climática. As árvores ajudam a preservar nascentes, aumentam a fertilidade do solo, servem de habitat para diversas espécies e melhoram a qualidade do ar. Nesse contexto, a Comissão de Meio Ambiente da Câmara dos Deputados aprovou um projeto de lei que institui o Dia Nacional do Plantio de Árvores, a ser celebrado em 23 de maio. Segundo o autor da proposta, deputado Pedro Uquizai, do PT de Santa Catarina, a data pretende incentivar a criação de uma cultura de valorização das florestas e de mobilização ambiental, com foco na recuperação de áreas degradadas e na restauração ecológica. Para o relator da proposta, deputado Newton Tato, do PT de São Paulo, o projeto também fortalece os compromissos internacionais assumidos pelo Brasil na área de sustentabilidade e ajuda a conscientizar a população.
8: O Brasil também já tem o compromisso de restaurar 12 milhões de hectares, um acordo internacional. Pelo próprio Código Florestal, nós teríamos também que restaurar e recuperar 32 milhões de hectares. E por isso que aprovar um dia do plantio da árvore para conscientizar a população brasileira e fazer esse debate nas escolas, nas igrejas, enfim, todos quanto é canto.
7: A escolha do dia 23 de maio homenageia o fotógrafo Sebastião Salgado, que morreu nessa data em 2024. Ele e sua esposa, Lélia Vanick, lideraram uma das maiores iniciativas de reflorestamento do país, com um plantio de mais de 2 milhões e meio de árvores ao longo de 25 anos no Vale do Rio Doce, interior de Minas Gerais. A proposta que cria o Dia Nacional do Plantio de Árvores aguarda análise da Comissão de Constituição e Justiça da Câmara. Da Rádio Câmara de Brasília, Júlia Lopes.
22: Homenagem.
3: Jefferson Rodrigues, do PSDB de Goiás, apresentou o projeto que cria o Dia Nacional do Fazendeiro, em 21 de setembro, instituindo também uma semana dedicada à valorização do produtor rural. A proposta prevê ações de capacitação, inovação e incentivo à produção sustentável no campo.
2: Jefferson Rodrigues argumenta que a proposta se justifica pela importância da agropecuária na produção de alimentos, na geração de empregos e nas exportações brasileiras. O projeto do deputado também conta com iniciativas de apoio à permanência dos jovens no meio rural.
3: Sóstenes Cavalcante, do PL do Rio de Janeiro, presta homenagem à memória do pastor Eliseu de Matos, da Assembleia de Deus, no bairro Pantanal, em Duque de Caxias.
2: Sóstenes Cavalcante relata que aos 90 anos, o religioso morreu após enfrentar problemas pulmonares e que será lembrado pelo trabalho de décadas dedicado à evangelização na região.
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22: Relações Exteriores.
23: Avança na Câmara a proposta que amplia as exigências para permanência e naturalização no Brasil. A repórter Maria Neves explica o objetivo da matéria.
5: A Comissão de Relações Exteriores da Câmara dos Deputados aprovou o projeto que torna mais rígidas as regras para concessão de visto de permanência e naturalização de estrangeiros no Brasil. Uma das novidades do texto é a exigência de que o interessado em viver no país comprove condição financeira suficiente para o sustento próprio e o da família. Segundo o relator, deputado general Girão, do PL do Rio Grande do Norte, em 2024, o governo federal destinou cerca de R$1,5 bilhão do Bolsa Família a estrangeiros residentes no país. Na opinião do parlamentar, a comprovação de que o estrangeiro tem condições de se manter é necessária para aliar os direitos dos imigrantes com a proteção dos brasileiros.
13: Não é justo que esses estrangeiros sejam tratados aqui no Brasil com recursos públicos do nosso Tesouro Nacional. Não há dados oficiais de todos os custos efetivos com o processo de imigração no país, especialmente em relação à educação, saúde, moradia, segurança. No entanto, há um gasto já identificado que diz respeito ao acesso a programas assistenciais, tipo Bolsa Família, BPC e outros programas assistenciais, até mesmo auxílio emergencial.
5: Outra exigência inserida pelo projeto na Lei de Migração, que é de 2017, é a comprovação de bom procedimento social. De acordo com o general Girão, essa regra se mostra razoável porque a naturalização depende de avaliação do governo quanto à conveniência e oportunidade, principalmente em temas como esse, que envolve interesse nacional e segurança. A proposta também determina que, mesmo se atender a todos os requisitos legais, o estrangeiro não tem direito automático ao visto de permanência ou à naturalização. Cada caso deverá ser analisado pelo Ministério da Justiça e Segurança Pública, que passa a ser o responsável pelos processos migratórios. O projeto do deputado Luiz Felipe de Orleans e Bragança, do PL de São Paulo, que torna as regras para obtenção de visto e naturalização de estrangeiros no Brasil mais rígidas, ainda será analisado pela Comissão de Constituição e Justiça. Da Rádio Câmara de Brasília, Maria Neves.
22: Trabalho.
2: Reginaldo Lopes, do PT de Minas Gerais, defende a apreciação pelo Senado do fim da escala de trabalho 6x1. O deputado argumenta que a mudança...
5: de Constituição e Justiça. Da Rádio Câmara de Brasília, Maria Neves.
22: Trabalho.
2: Reginaldo Lopes, do PT de Minas Gerais, defende a...

0: do PL de Rondônia cobra a votação da proposta que trata de direitos de servidores dos antigos territórios de Rondônia, Roraima e Amapá. Ele sustenta que muitos desses trabalhadores atuaram em condições precárias na construção desses estados e envelheceram sem o direito reconhecido.
1: Dr. Fernando Máximo lembra que a proposta de emenda à Constituição foi aprovada pelo Senado em 2023 e que o relatório pela admissibilidade está pronto desde junho. Ele garante que não vai desistir da matéria.
0: Helena Lima, do PSD de Roraima, apresentou o projeto que atualiza a regulamentação da profissão de biólogo. A proposta amplia as áreas de atuação desses profissionais e inclui atividades nas áreas de saúde, meio ambiente, biodiversidade, biotecnologia, diagnóstico laboratorial e educação.
1: Helena Lima afirma que a legislação atual de 1979 precisa ser atualizada diante dos avanços científicos e tecnológicos. O texto também amplia as atribuições dos conselhos de biologia e garante aos licenciados o ensino de ciências e biologia nos diferentes níveis de educação.
2: Transportes.
0: Cobalcini, do MDB de Santa Catarina, relata a reunião sobre o futuro de um trecho da antiga ferrovia São Paulo-Rio Grande. Com o encerramento da concessão previsto para fevereiro de 2027, o deputado defende uma alternativa para os 372 quilômetros entre União da Vitória, no Paraná, e Marcelino Ramos, no Rio Grande do Sul.
1: A proposta de Cobalcini é transformar o trecho em uma via verde voltada ao cicloturismo, às caminhadas ecológicas e ao lazer. Segundo o congressista, a iniciativa pode converter a antiga infraestrutura em um ativo público para a sociedade.
2: Eleições.
0: Com a chegada da campanha eleitoral, Atila Lira, do PP do Piauí, critica algumas legendas por ataques a adversários políticos. Para o parlamentar, informações falsas estariam sendo disseminadas com recursos públicos, com o objetivo de influenciar a opinião pública.
1: Atila Lira chama a atenção da população para a disseminação de fake news durante o período eleitoral. Na avaliação do deputado, a população vai perceber a diferença entre embate republicano e ataques indevidos.
2: Justiça.
0: Marcel Van Hatten, do Novo, do Rio Grande do Sul, critica decisões recentes do Supremo Tribunal Federal e pede que o Senado analise pedidos de impeachment de ministros da Corte. Ele também questiona um pedido de busca e apreensão envolvendo a fonte e o advogado de um jornalista do Maranhão.
1: Marcel Van Hatten afirma que os episódios representam ameaças à liberdade de imprensa, ao Estado de Direito e às prerrogativas do Congresso. Para ele, a próxima eleição para o Senado será fundamental para enfrentar o que considera abusos de autoridade e arbitrariedades cometidos pelo STF.
0: Nas palavras de Gustavo Gayer, do PL de Goiás, o país enfrenta dificuldades econômicas, com o aumento do endividamento das famílias e do custo de vida. O deputado também menciona denúncias de corrupção envolvendo integrantes do governo.
1: Na opinião de Gustavo Gayer, a formação de uma maioria de oposição no Senado é importante para os rumos do país. Ele acredita que essa alteração pode promover mudanças no governo e conter o que ele considera decisões abusivas do Supremo Tribunal Federal. 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
2: Segurança Pública.
0: Os deputados aprovaram proteção para o servidor ou militar que denunciar maus tratos contra a criança. A repórter Paula Bittar acompanhou a votação.
4: A Comissão de Constituição e Justiça da Câmara aprovou uma proposta que assegura acesso a programas de proteção de testemunhas aos militares e servidores públicos que denunciarem casos de violência, agressão e maus tratos contra crianças e adolescentes. O texto também permite a transferência do servidor ou militar com ou sem mudança de sede por medida de segurança. O benefício vale para trabalhadores da União, União, dos Estados, dos Municípios e do Distrito Federal. A relatora da proposta na comissão, deputada Cristo Nieto, do PL do Rio de Janeiro, destacou que o projeto busca proteger o agente público para fortalecer a garantia dos direitos de crianças e adolescentes. Ela ressaltou ainda que a Constituição estabelece a proteção integral e a prioridade absoluta dos direitos desse público.
3: Muitas vezes, militares, servidores

0: públicos tomam conhecimento de casos de violência, agressão, maus tratos contra crianças e adolescentes, mas de alguma forma podem sofrer algum tipo de ameaça, represália, quando decidem denunciar. E quem tem coragem de proteger uma criança não pode ficar desprotegido pelo Estado, né? Por isso, o projeto ele assegura a esses denunciantes o acesso aos programas de proteção de testemunhas quando estiverem em situação de risco. Nosso trabalho na CCJ foi justamente de garantir a segurança jurídica para que essa importante medida pudesse avançar. Até porque proteger quem denuncia é também proteger a criança que muitas vezes não consegue pedir socorro sozinha.
1: A proposta quer assegurar acesso a programas de proteção de testemunhas aos militares e servidores públicos que denunciarem casos de violência, agressão e maus tratos contra crianças e adolescentes já pode seguir para análise do Senado, a menos que haja recurso para votação antes pelo plenário da Câmara. Da Rádio Câmara, de Brasília, Paula Bittar.
2: Priscila Costa, do PL, critica a situação da segurança pública no Ceará após o assassinato de um policial de 27 anos, morto ao sair do serviço. A congressista afirma que o caso demonstra a vulnerabilidade dos agentes diante do avanço da violência.
3: Priscila Costa contesta a avaliação do governo estadual de que o Ceará vive um bom momento na segurança pública. A parlamentar cobra mudanças na política do setor para ampliar a proteção dos policiais e da população em geral.
2: Sargento Faur, do PL, celebra a entrega de fuzis fabricados em Israel para as polícias civil e militar do Paraná. O congressista informa que parte dos equipamentos foi adquirida com recursos de emendas destinadas por ele.
3: De acordo com o sargento Faur, o armamento será utilizado no enfrentamento às organizações criminosas. O parlamentar também reivindica a construção de um presídio estadual de segurança máxima nos moldes das unidades federais.
2: Na avaliação de capitão Alden, do PL da Bahia, o projeto que criminaliza a misoginia tem conceitos abertos e subjetivos. Segundo o parlamentar, a medida permite interpretações que atingiriam pessoas por manifestações de opinião ou de fé.
3: Para evitar censura prévia, capitão Alden defende que a legislação estabeleça de forma clara quais condutas podem configurar crime. Para o deputado, é preciso garantir o direito à manifestação de diferentes posições no debate político.
2: Milton Vieira, do Republicanos de São Paulo, propõe ampliar a proteção da Lei Maria da Penha para mulheres vítimas de violência de gênero, mesmo quando não há vínculo entre a vítima e o agressor. A medida valeria para casos ocorridos em locais públicos ou privados, inclusive no ambiente digital.
3: O projeto também permite medidas protetivas de urgência, mesmo quando o agressor ainda não foi identificado, desde que existam indícios de risco para a vítima. Segundo Milton Vieira, a mudança reforça a proteção às mulheres, sem alterar as regras que definem os crimes.
2: Nicolete, do PL de Roraima, apresentou o projeto que transforma em crime o exercício ilegal da profissão de corretor de imóveis. O deputado propõe a detenção de 6 meses a 2 anos e multa para quem atuar sem preencher as condições legais.
3: Segundo Nicolete, a medida busca combater a atuação de falsos corretores, especialmente em plataformas digitais, e reduzir o risco de golpes. Além de reforçar a fiscalização, o parlamentar acredita que a medida valoriza os profissionais devidamente habilitados.
2: Termina agora o Jornal Câmara dos Deputados, produzido pela Rádio Câmara, com trabalhos técnicos de Wellington Teles, apresentação de Márcio Aquilissardi e Tércia Guimarães. Boa noite para você.
3: Uma ótima noite. A Voz do Brasil volta amanhã.
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0: Paixãozinha, boa noite. Eu sou o Hernandes.
1: Já tô aqui com você, mais uma noite juntos. Hoje é quarta-feira, dia 19. E o dia 20 tá quase chegando, a quinta-feira. Ele já mandou avisar que daqui a pouquinho ele vai estar aqui, fazendo companhia pra gente. 10:01, horário em Brasília. Seja bem-vinda, seja bem-vindo ao programa mais romântico de todos os tempos. Abrindo agora o nosso cantinho do amor, para você se ajeitar, entrar, ficar à vontade, se aconchegar com a gente. Abrindo seu coração para mandar aquela declaração de amor, tô aqui te esperando, viu? Escreva. Escreve, deixa o coração ditando as palavras para você, você vai se surpreender. O nosso olhar nos entrega e nosso coração sabe tudo da gente, mais do que a gente mesmo. Então escreva para o 9198-409-6019. Esse é o nosso número para você participar a partir de agora, para a gente falar de amor, para a gente fazer a conexão dos nossos corações com os corações de quem a gente mais ama. Nós já fizemos a parte mais difícil, que foi nos encontrarmos entre milhões de pessoas. Agora a gente vai fazer a coisa mais fácil, nunca nos perdermos. Depois de encontrar alguém que realmente toque o nosso coração, a vontade não é viver uma história perfeita, mas é a gente cuidar dessa história para que ela continue existindo. Porque encontrar alguém especial pode até ser acaso, mas permanecer é escolha. É conversar quando alguma coisa te incomoda. É ter paciência nos dias difíceis. É respeitar, é cuidar e lembrar todos os dias do motivo que fez vocês dois se escolherem desde o primeiro momento. E no fim, sinceramente, o amor mais bonito é aquele que não desiste na primeira dificuldade. Que bom ter você aqui no nosso cantinho do amor. Para você que ligou o rádio agora, põe o Edu no seu rádio e leva junto com você de carona no seu carro. Põe o Edu no seu fone de ouvido. Deixa eu ficar aí até o finalzinho do programa. Põe o Edu na sua caixinha de som e põe o amor no ar. A partir de agora, está começando o programa mais romântico do seu final de noite. É o nosso Love Songs, 10:04, horário em Brasília. Bryan Adams.

ti. A Nativa é muito mais amor. Leonardo, me apaixonei por ti. Agora 10h19, horário em Brasília. Esse é o programa mais romântico do seu final de noite. Seja bem-vinda, seja bem-vindo. Vem ficar aqui com a gente no nosso cantinho do amor. É só entrar, ficar à vontade, se aconchegar, pra gente poder falar de amor, pra gente dividir os sonhos. Você contar como é que tá esse coraçãozinho aí batendo mais forte, tá apaixonada, tá apaixonado. Tá um pouquinho tristinho o coraçãozinho, às vezes a gente tem algum mal entendido com quem a gente gosta e acaba ficando assim, triste. Mas vai passar. Quando tem amor de verdade, passa, pode ter certeza. Se inscreva pelo 9198-409-6019. Manda o seu recado do coração para quem você mais gosta e participe com a gente também dos nossos mimos, dos nossos presentes de hoje. 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E aí a Nativa quer aquecer você, do mesmo jeito que a gente quer aquecer o seu coração. Um programa mais romântico para o seu final de noite, com aquelas músicas que tocam o nosso coração, que contam um pouco da nossa história, aquelas músicas que nos emocionam, que nos fazem nos apaixonar ainda mais. Então participe, manda seu recado, estou aqui te esperando. 9198-409-6019.

0: fica com Deus. Ó.
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Nativa, Ana Carolina, encostar na tua aqui no nosso Love Songs. Amar sem possuir. Amar sem apego é entender que ninguém nos pertence. É escolher estar perto sem prender, cuidar sem controlar e sentir sem transformar o outro em necessidade. O amor saudável não exige garantias eternas. Ele valoriza a presença enquanto ela é verdadeira. Quando existe liberdade, o amor deixa de ser uma prisão emocional e passa a ser um encontro entre duas pessoas.

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2: Olá, galera da Nativa FM. Você sabia que a sua saúde começa pelo que você come? A dica de hoje é: cuide de sua alimentação. Anota aí, hein? Uma dieta equilibrada faz toda a diferença no seu dia a dia. Então tente incluir mais frutas, legumes e proteínas no seu prato e reduzir o consumo de ultraprocessados como refrigerantes e salgadinhos. Como diria o Dr. Baracate, é bicho e planta. Menos ultraprocessados e menos alimentos que você precisa desembalar. Nada disso, viu? Ah, e um detalhe importante: coma devagar. Mastigar bem os alimentos melhora a digestão e ajuda o cérebro a entender que você já está satisfeito, evitando exageros. Pega essa dica, hein? Pequenas mudanças geram grandes resultados. Cuide do seu corpo e continue ligado sempre aqui na Nativa FM. Até a próxima dica.
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3: A Fórmula 1 divulgou em suas redes sociais uma relação com 8 pilotos já confirmados para a próxima temporada: Sérgio Pérez, Valtteri Bottas, Lewis Hamilton, Charles Leclerc, Oscar Piastri, Lando Norris e Max Verstappen. Segundo a categoria, esses pilotos já têm situação definida para 2027. Não se sabe ainda se o brasileiro Gabriel Bortoleto vai participar da temporada 2027.
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7: Oi, coraçãozinho. Oi, meu anjinho lindo. Tudo bem com você? Agora 10h43, horário em Brasília. Você continua participando com a gente, abrindo seu coração. Deixa o coração ir ditando as palavras para você escrever aquela declaração de amor. Aí você vai me dizer: Dom, mas eu falo com o meu amor todo dia, a gente troca mensagens, quando dá a gente faz chamada de vídeo. Mas sabe o que é você estar num programa romântico, mais romântico de todos, na sua noite? O mais apaixonante. De repente, o seu amor ouve o nome dele, ouve o seu nome, o dele, a sua declaração. É outro impacto, não é? É muito mais gostoso você surpreender quem você ama. E a gente surpreende assim, com gestos simples, mas que tocam a alma, que embalam o coração, que enaltece o sentimento. É você lembrar da pessoa, você mandar um beijo, você dizer que você está pensando nela agora, você escrever um te amo bem demorado, para dizer para a pessoa que naquele momento ela está no seu pensamento, no seu coração. Então, não perca tempo, não perca a chance, participe do nosso Cantinho do Amor. 9198-409-6019 para você mandar o seu recado. Enquanto você escreve, a gente ouve Bruno Marrone.

tive muito mais amor. Yesterday dos Beatles. A melhor definição para Yesterday é um hino atemporal. Para você ter uma ideia, ela alcançou o posto de canção mais regravada da história e foi a primeira composta por apenas um membro do grupo, no caso, o Paul McCartney. Uma balada que, como você percebeu, é bem simples, acompanhada por um quarteto de cordas e o violão do Paul. Linda demais, depois eu conto mais historinhas do Yesterday, que o Paul compôs através de um sonho que ele teve com essa música, com a melodia. Esse é o nosso Love Songs, tem presente para você, Xlane Elaine Figueiredo, do 142.

0: 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Vinícius, com bolsa e copo térmico, tem abridor e suporte de mesa para celular. Tudo isso é seu, viu, X-Lane? Amanhã é quinta-feira e a partir de amanhã, 5 dias úteis para você buscar esse kit, tá bom? Não esquece de trazer um documento seu. Na próxima hora tem a camiseta da Nativa e o kit com shampoo e condicionador da Isabelles Cosméticos. Faltam 2 minutinhos para as 11 da noite, horário em Brasília.
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3: Fala, galera ligada na Nativa FM, que tal uma dica rápida para melhorar a sua saúde, hein? A de hoje é simples, mas é poderosa. Alongue-se. Passar muito tempo sentado ou na mesma posição pode causar dores e tensão muscular. Então, a cada 2 horas, anota aí, hein? A cada 2 horas, levante-se, estique os braços, mexa o pescoço e respire fundo. Isso melhora a circulação, reduz o estresse e aumenta a sua disposição. Que tal fazer um teste agora? Você topa? Então, vambora! Olha aí, estica os braços lá em cima. Esticou? Ok. Agora respire fundo e solte devagar. Viu como já dá um alívio? Pequenos hábitos fazem um grande diferencial na sua vida. Então cuide-se e continue ligado aqui na Nativa FM para mais dicas. Eu volto em breve. Tchau, tchau.
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6: Acabou a novela. Memphis Depay renovou com o Corinthians. O novo vínculo do craque holandês é válido até 2028. Lembrando que Memphis chegou ao Corinthians em 2024.
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13: Oi, coraçãozinho. Oi, meu anjinho lindo. Agora 11:02, horário em Brasília. Seja bem-vinda, seja bem-vindo ao programa mais romântico de todos os tempos. Nessa noite de quarta-feira, quase quinta. Falta menos de uma hora para chegar a quinta-feira. A semana vai voando, vai passando rápido. E você aproveita para participar com a gente pelo 9198-409-6019. Tem uma frase que eu acho que é super válida. Ouve, vê se você concorda comigo. Ela diz assim: as coisas que nos pertencem nos encontrarão quando estivermos prontos para vivê-las. É a pura verdade. Escreve, manda seu recado. Vem participar com a gente na noite mais gostosa, mais romântica, na noite mais intensa, cheia de amor, de carinho e de aconchegos. Jorge e Matheus no Love Songs da Nativa. Boa noite.

0: A Nativa é muito mais amor com Gustavo Lima, o embaixador Café e Amor. Agora 11h13, horário em Brasília. E você aqui no nosso cantinho do amor, participando do programa mais romântico das suas noites. 9198-409-6019. Boa noite, Edu. Tudo bem? Tudo jóia? Sou a Eliane. E eu tô vivendo um amor raro e apaixonada por ele. Daniel, eu te amo muito, viu? Obrigado pelo carinho. Cuidem bem de vocês para mim, Eliane e Daniel. Tem mais recados? Edu, eu tô aqui no cantinho do amor também, o Antônio Carlos Silva. Ele tá no Paraná, aqui em Jacarezinho. Oi, Edu. Eu sou o Marco Aurélio Abreu. Eu quero reafirmar o meu amor pela Cláudia Faria. Embora, às vezes, as adversidades sejam latentes, o amor pela família prevalece. Eu agradeço a Deus pela nossa família e saúde. Obrigado pelo carinho, viu? Por vocês estarem aqui também no nosso cantinho do amor. Deixa eu ver quem mais está aqui com a gente também participando hoje. Oi, Edu, meu nome é Marcos, meu recado é para Rose. Minha querida, eu quero através desta mensagem externar os meus sentimentos e tristeza pela ausência que nos corrói. A cada dia eu sonho com você e não vejo a hora daquele abraço apertado e de beijar a tua alma como nunca. Se cuida, meu coração. Meu coração que bate fora do peito.
1: Boa noite, Edu Melo. Meu nome é Fabiana. Meu recadinho de hoje vai para meu esposo amado, Paulo Sérgio. Este ano vamos completar 20 anos de casados. E cada dia tenho mais certeza que escolhi a pessoa certa. Você é meu amor, meu amigo, meu tudo. Sou grata por ter você ao meu lado todos esses anos. Te amo.

0: alternativa, Diego e Vitor Hugo, entregador de flor aqui no nosso cantinho do amor. Esse é o nosso Love Songs, tem mais recados do coração, você participa pelo 9198-409-6019. Oi Edu, boa noite.
1: Boa noite.
0: Aqui é a Lena Cláudia. Eu quero deixar um recado pro meu marido Luciano. Às vezes eu paro um pouquinho no meio da correria do dia, apenas para agradecer pelo privilégio de ter você na minha vida. É incrível como a nossa conexão vai além de qualquer palavra. Estar ao seu lado é o meu refúgio favorito. E hoje, eu só queria te lembrar que você é o amor da minha vida. E que cada dia que passamos juntos é um presente que eu cuido com todo carinho. Eu te amo. Tem mais um recado para alguém que está trabalhando, mas está ligadinho aqui no nosso cantinho do amor. Oi Edu, tudo bom? Tudo jóia. Aqui é a Daniele Tavares. E eu quero mandar um recado para o meu marido Alex. Ele está no trabalho agora, mas está ouvindo também, está ligadinho aqui no Love Songs. Esse ano nós vamos comemorar 27 anos de casados. Olha que coisa linda. E temos dois filhos. E eu queria dizer para ele o quanto eu o amo. E tudo que passamos até aqui foi para fortalecer o nosso amor e companheirismo. Cuidem bem de vocês para mim, viu? A Dani e o Alex, aqui no nosso Cantinho do Amor. 11h37, horário de Brasília. Você continua participando pelo 9198-409-6019 para participar aqui do nosso Love Songs.
2: Boa noite, Edu Melo. Boa meu noite. Nome é Adriel e meu recadinho vai para Carol. Meu amor, você é o lado mais lindo da nossa história, da minha história. Te amo.

0: Como é que a gente...
1: A Nativa é muito mais amor com Henrique e Juliano. Como é que a gente fica? Faltam 2 minutinhos para meia-noite, horário de Brasília. Daqui a pouquinho começa a quinta-feira. Sabe como é que você fica? Manda agora um recado do coração para quem você mais gosta. 9198-409-6019. Enquanto isso, a gente vai presentear a

0: A Elaine Cristina de Oliveira, do 4465. A Elaine está ganhando a camiseta nova da coleção 2026 aqui da Nativa. E um kit com shampoo e condicionador de 500ml da Isabelles Cosméticos. Você vai amar, viu? Elaine, a partir de amanhã, quinta-feira, falta pouquinho para chegar a quinta. Você traz um documento seu para buscar o seu kit. E a gente espera você aqui na Nativa, tá bom? Próxima hora tem caixinha de som com Bluetooth. E ainda tem um par de meias personalizado, mais um cobertor com mangas. Então é só você mandar pra gente seu cadastro, se inscreva e boa sorte.
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3: A ESPN elaborou o ranking com os 100 melhores jogadores de futebol do mundo. E entre os craques em atividade, apenas 8 brasileiros nessa lista. Alisson, Bruno Guimarães, Gabriel Magalhães, João Pedro, Igor Thiago, Rafinha, Marquinhos e Vinícius Júnior. A França lidera com 14 jogadores no ranking. E a atual campeã da Copa, a Espanha, empatou com a Inglaterra, com 12 representantes. E a liga com mais nomes, no top 100, a Premier League, 38 no total.
4: Fala galera da Nativa FM, hoje a dica de saúde é simples, mas é essencial. Beba mais água. Nosso corpo é feito de mais de 60% de água e até uma pequena desidratação já pode causar dor de cabeça, cansaço e falta de concentração. Então não espere a sede chegar. A dica é, mantenha sempre uma garrafinha por perto. E se tiver dificuldade, crie lembretes no celular. Eu uso muito isso, viu? Vale também apostar em alimentos que são ricos em água, como melancia, pepino e laranja. Água é vida, energia é saúde. Então, bora se hidratar e continuar, claro, curtindo a Nativa FM. Até a próxima dica de saúde. Tchau, tchau. 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
7: Oi, paixãozinha. Oi, meu anjinho lindo. Bom dia. Uma ótima madrugada pra você. Chegamos na quinta-feira. Hoje é dia 20 de agosto. Agora é meia-noite e 3, horário de Brasília. Seja bem-vinda, seja bem-vindo ao nosso Cantinho do Amor. Você que ligou o rádio agora, é com muito prazer que a gente recebe você aqui no nosso cantinho, pra gente continuar falando de amor. Entre, fica à vontade, se aconchegue. Quer mandar um recado do coração? O nosso número de atendimento é 9198-409-6019. Fique à vontade. A vida nem sempre precisa de grandes acontecimentos para ser bonita. Às vezes, o milagre está justamente naquilo que parece simples. Acordar sem dor, por exemplo. Ouvir a voz de quem a gente ama. Sentir o coração bater. Aprender com o que vivemos. E ter mais uma oportunidade da gente acordar e recomeçar. Então que a gente não fique tão ocupado esperando por alguma coisa extraordinária. Deixe com que a gente não perceba as pequenas coisas que tornam a nossa vida tão especial. Está começando um novo dia, hoje é quinta-feira. Então olhe com mais carinho para o seu dia. Talvez ele esteja cheio de pequenos milagres esperando para serem percebidos por você. Vem ficar aqui com a gente no nosso Cantinho do Amor. A gente continua com o programa mais romântico de todos os tempos. Esse é o nosso Love Songs. Genesis, Into Deep. O vocal do Phil Collins.

0: te amo, viu?
1: A Nativa é muito mais amor, Zé Neto e Cristiano, aqui no nosso Cantinho do Amor. Meia-noite 22, horário em Brasília. Quer mandar o seu recado do coração? Fica à vontade. Deixa que o coração vai ditando. Você vai perceber. Ele vai dizer exatamente aquilo que você precisa dizer para o seu amor. 9198-409-6019. Oi, Edu, bom dia, tudo bem? Tô aqui ligadinho no Love Songs, tudo bom? E eu quero mandar um recadinho pro meu marido. Eu quero dizer que eu o amo muito, que ele é um presente que Deus me deu. E quero que esse amor dure para sempre. É a Maria Helena de Almondes, que tá aqui com a gente também, no nosso Cantinho do Amor. Edu, aqui é o Irineu Dias. Eu quero mandar um super beijo pro grande amor da minha vida, a Andréia. E dizer que eu a amo muito. Edu! Maria Auxiliadora Nenê, eu quero mandar um recado para uma pessoa muito importante na minha vida. O que eu mais quero nesse mundo é estar ao seu lado, é viver ao seu lado, é compartilhar cada momento com você. O meu amor por você não tem limites e todos os meus sentimentos são para você. Eu sou grata por cada dia que passamos juntos. Eu amo amar você.
2: Boa noite, Edu Melo.
1: Boa noite.
2: Meu nome é Alexandra e o meu recadinho de hoje vai pro meu esposo Rui, que eu amo tanto. Nós já estamos casados há 18 anos e ele é o amor da minha vida.

0: Nativa, Bruno e Marrone, Bijuteria. Agora faltam 19 minutinhos para uma da madrugada desta quinta-feira, dia 20 de agosto. Esse é o nosso Love Songs, tem recados do coração do Caio para Silvia. Oi, Edu, tudo bem? Tudo jóia. Eu quero mandar um beijo enorme para Silvia. Silvinha, você é o meu pensamento de todo dia. Eu te amo cada vez mais, minha vida. Da Ana pro Renato. Bom dia, Edu. Bom dia. A Ana quer mandar um recado pro Renato. E ela escreveu assim para você, Rê. Obrigada por ser o meu porto seguro. Por você ser o meu amor. A minha maior alegria. Meu maior desejo. Meu primeiro pensamento do dia. Você é meu para sempre. Tem recado também da Lúcia Helena pro Marcos. Eu tô aqui ouvindo Love Songs, viu? Quero mandar esse beijão pro Marcos, falar que eu tô pensando nele, dizer que ele é meu amor e com ele eu descobri o que é o amor de verdade. Um amor calmo, leve e para toda a vida. Agora o recado é pro marido da Alexandrina.
1: Boa noite, Edu Melo.
0: Boa noite.
1: Meu nome é Alexandrina. Meu recadinho de hoje vai para meu esposo. Queria dizer para ele que amo demais. São 20 anos juntos. E cada dia que passa eu amo mais.

0: Nativa 14 bis com o vocal do Flávio Venturini, Todo Azul do Mar. Fechando a nossa terceira hora de hoje do nosso Love Songs nessa madrugada de quinta-feira, dia 20 de agosto. Já tem presente para você, Nádia da Silva Oliveira, do 9232, final do telefone da Nádia. Tá ganhando a caixinha de som com Bluetooth, hein, minha linda? Um beijo do Cicado para você. E a partir de hoje, 5 dias úteis para buscar a sua caixinha de som. Traga um documento seu, tá bom? Próxima hora, par de meias personalizado e mais cobertor com mangas da Nativa. Eu espero você. Espera daí. Eu te espero daqui.
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1: Olá, galera da Nativa, está no ar a dica de saúde. O outono chegou e com ele aquela mudança no clima. Todo mundo já sentiu manhãs mais frescas, tardes mais quentes, noites geladas. E sabe o que isso significa? Precisamos redobrar os cuidados com a saúde.

0: Saúde. Nessa época do ano é comum o aumento de alergias, gripes e resfriados. Então a dica de hoje é simples: hidrate-se bem e fortaleça sua imunidade. Beba bastante água, mesmo que o tempo esteja mais frio, e aposte em alimentos ricos em vitamina C, como laranja, acerola e kiwi. Outra dica importante: evite locais fechados sem ventilação e lave bem as mãos para reduzir o risco de contaminação. Ah, se sentir aquele ventinho mais gelado, leve sempre um casaquinho com você. A partir de agora, tá valendo. Foi dada a largada ao outono. Cuidar da saúde no outono é garantir um corpo forte o ano todo. Fique bem e continue ligado sempre aqui na Nativa FM para mais dicas. Até mais!
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4: Oi, paixãozinha. Bom dia. Agora 1 hora, horário em Brasília. Hoje é quinta-feira. Mais uma madrugada juntos. Pra você que chegou agora aqui com a gente no Cantinho do Amor, entre, fique à vontade, se aconchegue e põe o Edu aí no seu rádio. Me leva junto com você de carona. Põe o Edu no seu fone de ouvido. Põe o Edu na sua caixinha de som. Existem pessoas que chegam na vida da gente e essas pessoas trazem um bem-estar que a gente mal consegue explicar em palavras. Sabe aquele tipo de presença que desacelera os nossos pensamentos mais barulhentos e faz a mente finalmente descansar? E quando essas pessoas aparecem, a rotina perde o peso, os problemas parecem menores e o sorriso simplesmente brota no rosto sem que a gente precise fazer esforço nenhum. A beleza dessas conexões está justamente na simplicidade e na espontaneidade com que tudo acontece. A conversa acaba fluindo naturalmente, o silêncio nunca é desconfortável e os assuntos se encaixam perfeitamente, como se vocês dois se conhecessem de outras vidas. É o privilégio de encontrar um porto seguro no meio do caos diário. Um lugar onde a gente sabe que pode desarmar o peito e apenas ser a gente mesmo. E no fim das contas, uma das melhores sensações do mundo é descobrir alguém que desperta a nossa versão mais bonita, a nossa versão mais leve e autêntica, e de uma forma totalmente genuína. Sabe o que é mais gostoso nisso tudo? É ter a certeza de que o amor, a amizade e a reciprocidade de verdade não exigem cobranças ou máscaras. Elas apenas acontecem quando duas almas decidem fazer bem uma à outra. NSYNC, no Love Songs da Nativa. Bom dia.

0: A Nativa é muito mais amor com Edson e Hudson, a força da paixão. Esse é o nosso Love Songs, é o programa mais romântico de todos os tempos. Mais recadinhos do coração, agora do Arthur para Luciana. Oi, Edu. Bom dia, Arthur. Eu queria mandar um beijo para Lu. O seu abraço é a minha casa. A sua alegria, o seu sorriso, o seu jeitinho de cuidar de mim é a minha paz. Eu te amo demais, viu, meu amor? Da Renata pro Thiago. Edu, toca uma música bem romântica para mandar um beijo pro Thiago. Vou tocar agora um bolero que acho que você vai gostar. Ti, você transformou os meus dias. Com você, tudo faz sentido. Eu te amo com toda a alma. Tem recado também da Rita de Cássia pro André. Oi, Edu. Toda a turma da Nativa, os ouvintes apaixonados que estão agora ligadinhos, sintonizados no Love Songs. Eu quero mandar um beijo pro André. Dizer que, meu amor, você é o meu companheiro, é a minha paixão e o meu melhor presente. Eu te amo para sempre.
1: Boa noite, Nativa.
0: Boa noite.
1: Alexandre Martins, gostaria de mandar um recadinho para minha querida amada. Meu amor, a gente está um pouco longe, um pouco distante, mas aqui a saudade explode no peito. Amor, daqui uns dias eu estou chegando e aí sim a gente vai se reencontrar. Um beijo no seu coração. Te amo muito, te amo muito.

0: A Nativa é muito mais amor com Daniel, os amantes. Agora 1h36, horário em Brasília. É a madrugada de quinta-feira e você participando com a gente pelo 9198-409-6019. Daqui a pouquinho a gente sorteia o par de meias personalizado da Nativa e um cobertor com mangas. É o recado da Luciana pro Zeno. Edu, me ajuda nessa. Eu quero mandar um beijo pro Zeno. Zeno, você é o meu abrigo nos dias difíceis e a minha alegria nos dias bons. Fica comigo para sempre. Olha aí, hein, Zeno. Se quiser responder a Luciana hoje ou no programa logo mais à noite, fica à vontade. Do Edu para Amanda. Edu, meu xará, manda um beijo para minha Amanda. Você deu cor para minha vida, Amanda. Te amar é fácil. O difícil é passar um segundo sem pensar em você. O recado é da Márcia agora para o Ícaro. A Márcia está mandando um beijo para o seu Ícaro. Ela diz que você é o amor da vida dela. Seu nome é o meu bom dia preferido. Olha que linda, hein? E ela termina o recado dela, Ícaro, dizendo que ela te ama hoje, amanhã e em todos os dias dela. E o recadinho da Cris pro Rogério. Último recado de hoje. A Cris manda um beijo pro Rogério. Rô, você é o meu amor maduro. É o meu parceiro de todas as horas. Eu só tenho que te agradecer por você me fazer tão feliz. Por você cuidar tão bem de mim. O seu abraço é o meu porto seguro. Eu te amo. Demais.
1: Boa noite, Edu Melo.
0: Boa noite.
1: Meu nome é Fátima e meu recadinho de hoje vai para o Ricardo, meu amor. Cada dia ao seu lado é um presente. Você é minha força, meu abrigo e minha felicidade. Te amo infinitamente.

0: A Nativa é muito mais amor ao som de cordes. Everybody's got to learn sometime. Fechando mais um Love Songs nessa madrugada de quinta-feira, hoje dia 20 de agosto. E presenteando você, Rosa Maria de Abreu, do 8617. Um par de meias personalizado da Nativa, nosso cobertor com mangas. Quando esfriar, você vai estar muito bem aquecido, tá bom? Que gostoso, hein? Então, olha, só trazer um documento seu a partir de hoje, quinta-feira, 5 dias úteis, para pegar o seu kit. Hoje à noite tem muito mais para você. Posso te esperar aqui no nosso Cantinho do Amor? Você volta a partir das 10 da noite, horário de Brasília. Beijo para quem é de beijo, abraço para quem é de abraço. Cuida bem de você para mim. Bom descanso, uma ótima quinta-feira para todo mundo. Vem aí o amigo velho Rafa Guidotti, mano velho e mano novo. E o Forró Nativa começa coladinho com Love Songs. Bom descanso. Fique bem aí, viu? A gente se fala à noite. A partir das 10 da noite, horário de Brasília, aqui no nosso Cantinho do Amor, no programa mais romântico de todos os tempos.
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6: Fala galera ligada na Nativa, tá na hora da dica de saúde por aqui. E a dica de hoje é simples, mas é fundamental. Então anote aí, cuide de sua mente. É isso mesmo, o estresse e a ansiedade podem afetar não só o emocional, mas também o corpo. Você sabia disso? Então reserve um tempinho para você. Pode ser uma caminhada, ouvir sua música favorita aqui na Nativa, claro. Ou até 5 minutos de respiração profunda. Só isso já ajuda aí muito. E não esqueça, dormir bem, se alimentar direito e praticar atividades físicas ajudam e muito a manter o

0: equilíbrio mental. Tudo isso é muito importante. Saúde não é só física, é mental também. Cuide-se e continue sempre ligado aqui na Nativa FM para mais dicas como essa. Eu volto em breve, até a próxima. Tchau, tchau.
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de sexta! É quinta-feira! Criançada, começou o forró nativa, criançada! Bom dia! Tudo bem com você, gente? Olha a hora da alegria! 2:08, bom dia, Brasil!

0: que é o amigo velho. É o Rafael Guidotti, o carequinha mais lindo, cheiroso, charmoso e gostoso do Brasil.
1: Ai, arrasou.
2: Podem faltar.
0: E por aí? E por aí? Quem tá sintonizado forma o quê? A nossa plateia, o nosso auditório mais alegre, animado e bonito do Brasil! Brasil! Bora acordar, meu povo! A alegria está no ar, olha a buzina aí, caiu!

0: Ah, o amiguinho abriu a boca de soninho, tá cochilando. Tá cochilando, só faz isso, ó.
1: Ah, tu fui o dedo.
2: Nos leva ao sucesso.
0: Bora botar pra atorar no oco da madrugada.
1: Bota pra atorar.
0: Gente, olha, a partir de agora você vai participar, mandar seu recado, mandar sua mensagem, bem feliz da vida, solta a voz, galera, não vai falar baixinho não, e nem com muito barulho, senão a gente não consegue te ouvir, tá bom? Grava aí legal, grava legal, eu sei que você sabe, eu sei que você pode tudo, meu amigo e minha amiga, viu? Agora, se você não pode gravar, por um motivo ou por outro motivo, seja ele qual for, escreva, mande sua mensagem de texto, pode escrever que eu leio aqui no ar, tá bom? Mas não se esqueça, se é a primeira vez que você está ouvindo a rádio, é a primeira vez que você está ouvindo o Forró Nativa, fala pra gente. Ah, já ouço há muitos anos, mas é a primeira vez que eu participo? Conta pra gente também, a gente quer saber tudinho, tudinho, tudinho, viu? Tudinho, tudinho, tudinho. Eu vou dizer aqui o nosso WhatsApp da Nativa uma vez, numa velocidade normal, e depois eu vou repetir devagarzinho. Então, nesse tempo, dá pra você aí já se preparar para anotar. Pegar um papel, uma caneta, um lápis, seja o que for, um pedaço de carvão, ou anote na terra, mas anote e participe, viu? Pois é, tudo na vida tem a sua primeira vez. E hoje, pra você que nunca participou, vai ser a sua primeira vez, tenho certeza. E a primeira vez a gente nunca esquece.
2: Bom dia, vovô. Bom dia, vovó.
0: Bora então, preparados para anotar? Ah, e ó, anota do jeitinho que a gente fala no rádio, tá bom? Não vai tirar número nenhum do que a gente fala e nem acrescenta número nenhum. Salva do jeito que a gente anuncia. Do jeito que a gente fala, já é o modo certo pra você salvar e começar a mandar a sua mensagem aqui pro Forró Nativa e pra todos os programas da Nativa. Afinal, esse número, tá? Serve pra todos, viu? Pra todos os programas. Então, se foi a primeira vez que está ouvindo, conta. Se é a primeira vez que está participando, conta também. E os nossos amigos sempre participam, já tem anotado, faz tempo que não participa. Bora lá, gente. Bora, minha gente. Bora, bora que bora. Bora que bora. Bora que bora. Bora, bora, bora, bora, bora, bora, bora, bora, bora, bora, bora, bora, bora. Hoje é quinta-feira, 20 de agosto, 2h11. Pronto, vou falar o WhatsApp. Já deu tempo, né? Já pode até salvar direto no celular aí também, ó. 9198-409-6019, ok? Esses são os números que formam o WhatsApp da Nativa. E eu vou falar devagar. Lembre-se também, não liga pra esse número, pelo amor de Deus. Não liga. Não liga. N-A-O-T-U, não liga, liga, liga, não liga, não liga. É só mensagem. Mensagem de texto ou grave um áudio. Não liga pra esse número. Nem no Forró Nativa, nem nunca. WhatsApp é só pra mensagem, ninguém nunca vai atender você, então não liga, é só mensagem. Estamos combinados? Então eu vou repetir devagar, gravação de áudio até 30 segundos no máximo, combinado? 9198-409-6019. Repetindo, ó. 9198-409-6019, Brasil! Bora que bora, mano, velho, mano novo! Vamos tapa torar no oco da madrugada! Olha os meus chocaio aqui, mano, velho, mano novo! Cadê os sininhos da felicidade daí, hein? São 2h13, mano, velho, mano novo! E valeu, boi! Valeu, boi pintado! Segura no rabo do boi, bicho mole condenado! Meus amigos e minhas amigas e meus amigos, meus conterrâneos das conterrâneas, senhoras e senhores, trabalhadores e trabalhadoras do Brasil, aposentados e aposentadas do Brasil, emplacamos, emplacamos, emplacamos, chegamos à quinta-feira, hoje é o dia 20 de agosto do ano 2026, no inverno brasileiro, começando mais uma edição vitoriosa do Forró Nativa ano 22. Gente, há 22 anos aqui na Nativa, a gente começa o programa com esse valeu boi, há 22 anos na Nativa, 14 anos na Band FM, começando, valeu boi, 15 anos na Rádio Bandeirantes, AM, programa nas quebradas do sertão e valeu boi. Então vive o boi, valeu boi pintado. Aceito os cumprimentos do Mano Velho, Amor e Filho. Eu nasci nas catingueiras entrançadas de cipó, viajei de caminhão junto com Mané Cotó. Não sou locutor modelo, mas tô aqui sem cabelo, vivendo do meu gogó. Diretamente de Souza, diretamente do Vale dos Dinossauros, na gloriosa, na histórica, na inesquecível Peapá R.A., Raíbe até da Lambreta, da Lebreia e também do Debreia. Tô aqui ao lado querido Mano Novo, Expedito Duarte.
3: Opa!
0: Bom dia, Mano Novo!
3: Bom dia, Mano Velho!
0: Mano Novo, está tudo certo e correto e trida, gota séria da Mano Novo?
3: Tudo supimpa, Mano Velho!
0: Supimpa! O que é que você preparou para o programa desta quinta-feira, Mano?
3: Hoje, lorota boa.
0: Lorota boa?
3: É, vamos lorotar.
0: Hoje vai lorotar aqui, Mano Novo?
3: É, vamos falar de piadinhas.
0: As piadinhas?
3: Né? Charadinhas.
0: As charadinhas que não fazem mal a ninguém.
3: É, não fazem mal a ninguém. Não é umas besteirinhas de nada.
0: Besteirinha de nada, né, Mano Novo?
3: Besteirinha do Mano Novo.
0: Prepara as... Olha, prepara pra besteirinha do Mano Novo, hein?
3: Daqui a pouquinho, no Forró Nativa.
0: Olha, gente, eu estou hoje falando aqui sobre as frases de efeito de Pitágoras, o pai da matemática, o homem que se inspirou para desenvolver o teorema de Pitágoras. Vocês vão saber o que ele fez, se inspirou para proceder ao teorema. Vamos falar das frases do Pitágoras. Vamos falar da história da mãe do telefone celular, da mãe do Bluetooth, da mãe do Wi-Fi. Edi Lamarr, uma atriz austríaca que foi embora para os Estados Unidos, virou uma estrela, a mulher mais linda do mundo na época. E ela aprendeu lá com o marido como desenvolver equipamento eletrônico. E aí apresentou um projeto na Marinha dos Estados Unidos em 1940 para justamente, já era o primeiro ano da Segunda Guerra Mundial. E aí já tinha aquela briga aí, né, do mundo contra o nazismo de Adolf Hitler, o totalitarismo de Mussolini, o eixo do Japão. E aí ela tinha um projeto de como radiocomunicação. É muito interessante a história de Edi Lamarr, que eu conto aqui já no Forró Nativa. Mano Novo, né? Bom dia pro Macharal do Brasil, Mano Novo.
3: Mas com prazer, bom dia, gente supimpa.
0: Moral total, na quinta-feira, Macharal. Oh. E um bom dia carinhoso e respeitoso para todas as mulheres do Brasil.
3: Salientemente.
0: Segura a lambreta, Mariquinha.
3: Bom dia, minhas queridas.
0: Começou o Forró Nativa, Brasil.

0: 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Fala aí, mano novo!
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0: 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Ouvido, Forró Nativa, Mano Velho e Mano Novo Brasil.

0: Meus amigos e minhas amigas ouvintes do Forró Nativa, eu tenho enaltecido desde ontem aqui a história de Pitágoras, o pai da matemática. Pitágoras, ele criou os termos filósofo e matemática. Ele foi orientado na cidade grega de Mileto por um dos maiores talentos pré-socráticos, Tales de Mileto. Então era um rapaz muito estudioso, muito inteligente, muito admirado. No entanto, suas ideias revolucionárias para a época o levaram a ser perseguido. Nesse momento, mudou-se para Crotona, no sul da Itália, região conhecida como Magna Grécia. Foi ali que fundou uma escola de caráter místico-filosófico que ficou conhecida como Escola Pitagórica. Entretanto, foi perseguido novamente. Daqui a pouco falar dessa perseguição a Pitágoras aqui no Forró Nativa. E o Mano Novo trazendo quais são as curiosidades, Mano Novo.
1: Olha só.
0: Diga.
1: Qual é a diferença entre um ventilador quebrado e uma cadeira, mano velho?
0: Ventilador quebrado e uma cadeira, mano?
1: E uma cadeira.
0: O ventilador não roda e a cadeira cai, não é?
1: O ventilador quebrado, 90.
0: 90.
1: E a cadeira, 60.
0: Ai, meu Deus. Tava demorando.
1: Eu falei pro
0: Thales, tá demorando. Quer dizer que o elevador quebrado, 90.
1: 90.
0: E a cadeira?
1: 60.
0: Ai, meu Deus. Eu vou pra África. Eu vou virar extrato de tomate da Sica. Eu vou pra Angola. Vou pra Moçambique. Vou pra Nigéria. Ouvindo o Forró Nativa, Comando Velho e Mando Novo.

0: rapaz, esse tal de Pitágoras, o cara foi danado, viu? Pois é, ele fundou a escola, conhecida como Escola Pitagórica. Entretanto, ele foi perseguido na Itália, novamente deixando Crotona e partindo para o Egito, onde ao observar as três pirâmides do Egito, ele ficou tão impressionado com aquela beleza, aquelas pirâmides, olhou tanto para aquelas pirâmides, inspirado nas pirâmides, ele criou o Teorema de Pitágoras, porque as pirâmides do Egito são triângulos. Ele olhou, puxa vida, olhou do ângulo, olhou, e ali, baseado nas pirâmides do Egito, criou o Teorema de Pitágoras. Pitágoras faleceu em Metaponto, na região sul da Itália, em 490 a.C., com aproximadamente 80 anos de idade. Frases famosas de Pitágoras. Daqui a pouco eu vou contar quais são as frases de Pitágoras, enaltecendo o filósofo grego Mano Novo. E no, qual é a sua filosofia, Mano Novo?
1: A minha filosofia?
0: Diga.
1: Né, qual a semelhança entre a mulher e a onça?
0: Ai, meu Deus, não, peraí, cuidado. Qual é a diferença entre a mulher e a onça, Mano?
1: É que a mulher anda maquiada.
0: A mulher anda maquiada.
1: E a onça pintada.
0: Ai, ai, meu Deus do céu. Segura, não. Me segura se deu caio. Me segura se deu caio. Vou cair. Mano Novo, quer dizer que a mulher, como é que a mulher faz o quê mesmo?
1: Anda maquiada.
0: A mulher anda maquiada. E a onça?
1: Pintada, Mano.
0: Pintadinha, pintadinha da Silva Quadros.
1: Tá vendo?
0: Ai, meu Deus do céu. Só o Mano Novo. Ele se supera. É no Forró da Ativa de quinta-feira, Brasil.

0: Esse é o Ayrton e seus teclados, Kelly, oh Kelly, Kelly, Kelly, oh Kelly, olha a hora da Kelly. São 2:35, 2:35 é o Forró Nativa e vocês estão ligando, vocês querem ser bloqueados, não querem? Já teve uns três que ligaram aqui, se ligar de novo vai ser bloqueado, e aí não entra em contato com a Nativa, mas nunca mais, só se você trocar de chip. Boa noite, Marcos Oliveira, de São Bernardo do Campo. Bom dia, amigo velho, tia Ju, bom dia, Deus abençoe, Edson Miguel de Guarulhos, bom dia, oi, bom dia, bom dia, bom dia.
1: Bom dia, mano velho, bom dia, mano novo. Aqui é o Renan, da padaria Leão 13, queria mandar um abraço aí pro seu Amaro, pro Tonho e pro irmão, entendeu? Um bom dia, eles não perdem um dia aí da sua rádio, aí do seu programa. Deus abençoe, viu?
0: Amém.
1: Sucesso.
0: Pra nós, obrigado. Bom dia.
2: Bom dia, mano velho, bom dia, mano novo, bom dia, Rafael Guidotti. Como vai essa força, tudo certo?
0: Tudo certo.
2: Aqui é Francisco de Agudos. Toca pra nós aí, qualquer uma de Rita de Castro. Que Deus abençoe o nosso dia, bora pro Pedra, que já tá meidinha.
0: Bora que bora!
3: Segue de ouvida. Bom dia, Guidotti, bom dia, Nativa. Aqui é o Carlos, de Belo Jardim, Pernambuco.
0: Tudo bem?
3: Toca uma música aí das antigas aí, sai a rodada, lapada na rachada. Ofereço pra todos os ouvintes.
0: Boa, boa, boa, meu amigo, obrigado, bom dia!
4: Bom dia, mano velho, bom dia, mano novo, bom dia, amigo velho, você tá bem, meu querido?
0: Bom.
4: É o Conta a Pena Dourada. Gostaria de pedir uma música de Samarica Parteira. Oferecer aqui pro meu amigo Daniel, que trabalha junto comigo, padeiro também. Pra todos os padeiros, caminhoneiro e porteiro. Um abraço, nego velho. Que Deus te abençoe. Boa programação, meu amigo. Tchau, tchau.
0: Tchau, tchau. Obrigado, Lincoln. Tudo de bom pra você, menino. Olha a hora. São 2:38. 2:38. Diga bom dia.
5: Bom dia, mano velho. Bom dia, mano novo.
0: Bom dia.
5: Que seja um dia abençoado para todos.
0: Amém.
5: Marcos Zona Leste.
0: Valeu, Marcos. Obrigado. Bom dia, Guidotti. Bom dia, mano velho, mano novo. Bom dia. Bom dia, Rafa, carequinha, mais lindo e cheiroso do Brasil. Eu e minha mãe Conceição somos sua fã. Que seu dia seja maravilhoso. Toca pra mim, Edgar Mão Branca, São Joãozando pela Bahia. Obrigado, obrigado, Ju. Beijo, beijo, Ju.
6: Bom dia, mano Rafa, beleza, meu querido?
0: Como você
6: tá? Bom dia, mano novo, bom dia, mano velho. Bom dia para nossos guerreiros porteiros, padeiros, vigias, zeladores. Bom dia para nossos amigos caminhoneiros que estão na correria nesse momento. Um abraço para Esmeralda, o carreteiro.
0: Boa.
6: Mano Rafa, eu sei que o programa é de forró, mas vez de quando vocês tocam repentista aí, né? Eu vejo vocês tocando.
0: Opa.
6: Toca com o Zé Viola hoje para nós aí, meu querido. É uma canção chamada Arco-Íris da Vida. É muito bonita essa canção, beleza, meu querido? José Faustino, um abraço, fica com Deus.
0: Olha, Arco-Íris da Vida. É isso, Zé Viola, muito bem, Arco-Íris da Vida, Zé Viola, boa menino, vamos botar aqui pra nós curtir, Iranildo Almeida, tamo na área, Iranildo, bom dia, viu? Bom dia, Rafa, eu sou a Jade Kelly, eu quero ouvir a música Swing Louco da banda Saia Rodada e oferecer pra todos que moram aqui em São Bernardo do Campo, porque hoje é aniversário da nossa cidade. Olha aí, parabéns São Bernardo do Campo, do ABC Paulista. 2:39, você participando com a gente, bom dia.
7: Bom dia, mano velho, bom dia, mano novo, bom dia, Rafael Guidotti. Aqui quem fala é Romário de Guarulhos, Zona Norte. Quero pedir uma música, Zé Vaqueiro, Ficar por Ficar, e oferecer a todos os caminhoneiros, padeiros, confeiteiros, porteiro desse todo, desse Brasilzão, beleza?
0: Beleza.
7: Um abraço aí, com Deus, valeu.
0: Valeu, obrigado, viu? Um abraço pra você também, tudo de bom, e vamos que vamos que a madrugada é nossa, ela é só nossa, é tudo nosso, a concorrência chora. Alô, bom dia!
8: Bora, Guidotti, bom dia, meu filho, bom dia, bom dia. Aqui é o Tadeu, Guidotti, eu falo de Tadeu. São Carlos, São Paulo. Toca um forrozão pra nós aí, qualquer um da sua escolha, Guidote.
0: Deixa
8: é
0: com nós,
8: na madrugada.
0: Tamo junto.
8: Eu já escuto há muitos anos, Guidote. É o Tadeu, eu escuto há muitos anos, mas valeu. É a primeira vez que eu participo.
0: Ô, Tadeu! Um abraço, Tadeu!
9: Bom dia, Rafael. Que Denilson, dos Parelheiros. Gostaria de ouvir a música da banda Calypso, A Lua Me Traiu. Toca pra nós aí, Fernando. Bom dia, bom trabalho pra nós.
0: Valeu pra nós, obrigado, Denilson. Bom dia, bom dia.
10: 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Ei, Vidote, bom dia.
0: Dia.
10: Beleza?
0: Bom.
10: Tudo legalzinho?
0: Legal.
10: Alô, padrada, um abraço. Mulherada!
0: Mulherada!
10: Todo mundo aí que tá na escuta!
0: Junto e misturado!
10: Um abraço e um bom dia! Valeu, Vidote!
0: Bom dia, garotinho!
11: Bom dia, mano velho! Bom dia, mano novo! Bom dia, Rafael Guidotti!
0: Bom dia!
11: Aqui é o Wagner de Birigui, trabalha de vigilante.
0: Ô, Wagner!
11: Queria ouvir a música do Edgar Mão Branca, São João pela Bahia.
0: São João pela Bahia, vamos tocar o segundo pedido já, hein? 2h41!
12: Oi, Rafael, bom dia!
0: Bom dia.
12: Tô aqui terminando de lavar uma roupa.
0: Olha.
12: Amanhã eu tenho dois compromissos.
0: Aham.
12: Tô ouvindo a rádio. Já ouço a rádio desde 2002. E já tem 23 anos que eu ouço a rádio. E eu gosto muito. E é a segunda vez que eu tô ouvindo o Forró Nativo.
0: Boa.
12: Segunda ou a terceira vez, tá?
0: Boa, Adriana.
12: Eu sempre acabo pegando no sono no Love Songs.
0: Aí, ó. Mas agora já tá com nós. Bom dia, viu? Bom dia, Rafael Guidotti. Bom dia, mano velho, mano novo. Gostaria de ouvir Pablo do Arrocha, Bilu Bilu. Ofereço pra todos os vigias e porteiros da madrugada e todos os demais ouvintes. Um abraço, QRA, Nelson Querubim. Observação, madrugada com vocês. É bom demais, meu povo.
13: Guidotti, bom dia. Bom dia, mano novo, mania, mano velho, bom dia, mana baby. Eu consegui marcar o número. Tô participando do Forró Nativa. Um abraço e um bom dia. É o Carlos de Catanduva.
0: Valeu, Carlos.
13: Bom dia, bom dia, bom dia.
0: Olha aí, conseguiu anotar o número. Conseguiu, hein?
14: Boa noite, mano novo. Boa noite, mano velho. Aqui é Gildo Rocha. Eu não sou de São Paulo. Essa madrugada é maravilhosa. Aquele abraço dos ouvintes. Demais ouvintes aí da rádio Nativa FM. Toca aí pra nós, Amazã. Mecânico falecido.
0: Amazã.
14: Aquele abraço, Gildo Rocha. Operando aí com essa madrugada maravilhosa. Beleza?
0: Beleza.
14: Aquele
0: abraço. Um abraço.
14: Tamo junto.
0: Bom dia, Toninho de Arthur Alvim. Ouço vocês desde a época de Mastruz Colete. Gostaria de ouvir Morango do Nordeste. Bom dia a todos, Deus abençoe, Guidotti, amém. Acabei de limpar a casa, tufui o dedo, aê, limpou a casa.
15: Tufui o dedo.
16: Iiii. Tira o pé do chão, tira o pé do chão.
0: Tira o pé do chão. Essa rodada é ao vivo, hein. 2h44, meu povo, é lapada na concorrência, é lapada na concorrência aqui, viu.

0: pedido, Zé Baqueiro e Forró da Brucelose. Fica por ficar. Olha a hora, 2h54. 2h54. Bora que bora. Você participando com a gente. 91984096019. Antes do intervalo, deixa eu pegar mais alguns bons dias aqui dos nossos ouvintes. Bom dia.
1: Bom dia, Nativa. Luiz tá falando, guincheiro, na cidade de São Paulo.
0: No intervalo, deixa eu pegar mais alguns bons dias aqui dos nossos ouvintes. Bom dia.
1: Bom dia, Nativa.

0: Tudo bom?
1: Aqui é o Fabiano do Aricanduva.
0: Opa!
1: Gostaria de pedir a música Pra Lá de Bagdá, versão ao vivo, da banda Aviões do Forró. Eu escuto vocês há bastante tempo e é a primeira vez que eu tô participando do programa.
0: Opa!
1: Bom dia pra nós, Rafael Guidotti.
0: Bom dia pra nós, meu amigo. Obrigado, viu? Oi!
2: Bom dia, bom dia, bom dia, bom dia.
0: Olha aí.
2: Ô, Guidotti, Zé Brilhante na área. Você, Guidotti. Você é terrível. Tô na escuta aqui, Guidotti.
0: Que bom, hein?
2: Ô, Guidotti, toca aí alguma coisinha pra comer. Pra nós, viu?
0: Uma coisinha.
2: E quando eu não participo, mas eu tô na escuta, viu? Vocês parem de ficar trocando o zap aí, que complica a gente, hein? Tá bom? E tamo junto aí, bom dia, mano velho, mano novo, todos os locutores da rádio, do Forró Nativa. Forró Nativa pra mim é que nem uma religião. Esse horário é sagrado. Abraço, irmão. Tamo junto. Abraço.
0: Valeu, meu amigo. Valeu, Zé Brilhante. Você é terrível. 2h56.
3: Bom dia, Nativa. Bom dia.
0: Dia.
3: Tamo aqui na rodagem.
0: Olha.
3: Bigodinho, Cidade Oswaldo Cruz.
0: Boa.
3: Vamos que vamos, Nativa.
0: Vamos.
3: Bom dia.
0: Bom dia. Tudo de bom. Bom dia.
4: Bom dia, Nativa. Bom dia, mano velho, mano novo. Bom dia, Rafael Guinote.
0: Bom dia.
4: Aqui é o Zemi, presidente do Coringa do Truco de Leme,
0: vai,
4: São Paulo.
0: Corinthians.
4: É, toca um cavaleiro do forró pra gente. E oferecer aí pra turma do Cavaco, Positiva.
0: Cavaleiros do Forró.
4: Um ótimo dia a todos, a melhor rádio de todas.
0: Valeu, meu amigo. Já a gente toca na próxima hora Cavaleiros do Forró. Bom dia, Rafael Guidotti, mano velho, mano novo. Eu sou o Edson do Embu das Artes, Jardim Silvia Guidotti. Eu sou de Recife, Pernambuco, sou aposentado. Aqui em casa, a Rádio Nativa é 24 horas. Rafael, ofereça a próxima para minha esposa Elisete. Ela trabalha na CBTM. Ela sai de casa às 4 horas para ir trabalhar. Rafael, fica com Deus e que Deus abençoe a todos vocês da Nativa. Obrigado, um bom trabalho. Abraços, fica com Deus também, Edson, do Embu das Artes, Jardim Silvia. Um abraço. Bom dia, mano velho, mano novo, mano Rafa. Aqui é Marcos Souza, do bairro de Arthur Alvim, ZL. É minha terceira vez e gostaria muito de ouvir Genival Lacerda. Tô te amando, neném. Forte abraço, excelente programação. Fiquem todos com Deus e tenham uma ótima... Ele escreveu quarta-feira, mas é uma ótima quinta-feira já, hein? Bom dia, escuto Forró Nativa toda madrugada, mas é a primeira vez que mando mensagem. Gelson de Embu das Artes, toca aí uma música do Biguinho, sensação, muito bem, bom dia.
5: Bom dia, mano velho, bom dia, mano novo, bom dia, Rafael. A música que eu peço hoje é a banda Magníficos Apaixonados. 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
0: Opa, pá, boa, boa, boa, boa, boa, boa, boa, valeu, bom dia.
6: Bom dia, bom dia. Mano velho. Mano novo. E aí, Vidote, como é que você tá, meu irmão?
0: Tudo bem?
6: Tá tudo bem?
0: Opa!
6: Rapaz, você pergunta o mano velho aí, rapaz. Como é que esse negócio aí do Rio aí que ele contou ontem que eu não consegui, rapaz? Eu acabei pegando no sono. Mas aí. Depois você conta aí do toca uma música aí do Asas Livre. Asas Livre.
0: Asas Livres?
6: Ah, tá. É o capixaba aqui que tá falando. Sempre fala com você aqui,
0: sempre.
6: Mas eu nunca coloco o meu nome aí.
0: Fica tranquilo, capixaba. Quer vir Asas Livres, né? Anotado aqui, meu amigo.
7: Bom dia, mano velho. Bom dia, mano novo. Bom dia, Rafael Guidotti.
0: Bom dia.
7: Aqui é o Cícero. São Paulo, aqui, estado de São Paulo, Catanduva. Tô aqui na colheita de cana mecanizada do Palito Doce. Quero que vocês toquem uma música pra mim, Paulinha, Calcinha Preta.
0: Paulinha.
7: Vou oferecer pra todos os ouvintes aí.
0: Valeu, meu amigo, obrigado. Continue participando, gente. 9198-409-6019. Se é a primeira vez que está ouvindo a rádio, ouvindo o programa, você conta pra gente. Ou se você já ouve há muitos anos, mas é a primeira vez que está participando, conta pra gente na mensagem. Se você for gravar, é no máximo a gravação de 30 segundos, tá bom? Ou escreva que eu leio a mensagem. 9198-409-6019. São 3 horas em ponto, olha a hora! 3 horas, a gente vai.

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5: Olá, galera da Nativa FM. A dica de saúde de hoje é pra você aí que tá no seu escritório, você que passa muito tempo sentado. Ó, preste atenção. Passar muito tempo sentado ou curvado pode causar dores nas costas e no pescoço. Então, sempre que possível, ajuste sua postura. Mantenha a coluna ereta, apoie bem os pés no chão e evite ficar inclinado sobre o celular ou o computador por muito tempo. E mais, se trabalha sentado, olha só, levante-se a cada hora, alongue-se e dê uma caminhada rápida. Seu corpo agradece. Se você acha que você vai esquecer, vai a dica. Você pode colocar o seu despertador de hora em hora. Pequenos hábitos fazem toda a diferença para a sua saúde, então cuide-se e continue ligado aqui na Nativa FM para mais dicas. Vambora, até a próxima. Tchau, tchau.
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0: 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Meu amigo mestre de obras, meu amigo pedreiro, meu amigo construtor, no dia a dia, o que vocês enfrentam na execução da obra, na direção da obra, no andamento da obra, é a umidade ascendente, é a umidade que não perdoa o ambiente, é a umidade da parede, é a umidade no cantinho da parede, é a umidade no rodapé da parede, é a umidade no assoalho, é uma umidade na casa das bombas. A umidade é perversa, ela não escolhe o ambiente para se instalar. E tem mais, hein? Essa bendita umidade atinge até concreto. 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

0: Luiz, respeita esse baião. Quem tá tocando essa sanfona é teu irmão, o filho de Januário. Eita, respeita, Januário. Respeita os oito baixos do teu pai, Luiz. Teu pai é mais famoso que nele, ninguém faz. Luiz, respeita, Januário. Ouvindo o Forró Nativa, nesta quinta-feira vitoriosa, com Mano Velho e Mano Novo, e eu estou aqui destacando as frases de efeito do grande filósofo matemático Pitágoras. Olha o que o Pitágoras escreveu. O filósofo não é dono da verdade, nem detém todo o conhecimento do mundo. Ele é apenas uma pessoa que é amiga do saber. Então preste atenção para você ser um filósofo. O filósofo não é dono da verdade, nem detém todo o conhecimento do mundo. Ele é apenas uma pessoa que é amiga do saber. Seja amigo do saber. Outra do Pitágoras. Os animais dividem conosco o privilégio de ter uma alma. Linda esta daqui. Os animais dividem conosco o privilégio de ter uma alma. Mais uma. Educai as crianças e não será preciso punir os homens. Muito efeito, hein? Educai as crianças e não será preciso punir os homens. Mais uma aqui de Pitágoras. A música é a harmonia da alma. A música é a harmonia da alma. Daqui a pouco tem mais efeitos aqui de Pitágoras. Mano Novo está pesquisando. Pesquisa, Mano Novo.
1: Pergunto, Mano Velho.
0: Pergunte.
1: Qual a diferença entre um bebê com fome e uma porca apaixonada?
0: É com essa aqui, não é com
1: Não,
0: hein?
1: Mano. Não. É que o bebê chora pelo leitinho.
0: Ah, certo.
1: E a porca chora pelo leitão.
0: Ai, ai, meu Deus do céu. Quer dizer que a criança, o bebê, chora, eu quero leite, coen, e a porca chora?
1: Pelo leitão.
0: Pelo barrão, segura o leitão, no final de ano, aqui no Forró Nativa, desta quinta-feira,

0: 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Estamos aqui no Fórum Nativa e destacando nessa página as frases criadas pelo filósofo Pitágoras. Então ele escreveu: a música é a harmonia da alma. Mais uma: se o que tens a dizer não é mais belo que o silêncio, então cala-te. Prestou bem atenção? Se alguém está fazendo barulho, você... Peraí. Se o que tens a dizer não é mais belo que o silêncio, então cala-te. Outra: suporta com paciência e sem murmúrio a tua parte, seja qual for. Então, suporta com paciência e sem murmúrio a tua parte, seja qual for. Mais uma de Pitágoras: não diga pouco em muitas palavras, mas diga muito em poucas palavras. Olha aqui, você economizar palavras. Quem muito fala, muito erra. É verdade? Suporta com paciência. Não diga pouco em muitas palavras, mas diga muito em poucas palavras. Mas tem mais daqui a pouco, tem mais daqui. Enaltecendo o Forró Nativa, as pesquisas do Mano Novo.
1: Minhas pesquisas maravilhosas.
0: Ai, né?
1: Muito instrutivas aqui.
0: Tá, demais.
1: Por sinal, né?
0: Diga, Mano Novo.
1: Qual é a semelhança entre o boné e a peruca?
0: Qual é, o boné e a peruca? O que é, Mano Novo?
1: É que ambos conhecem a careca, Mano Novo.
0: Ah, tá vendo aqui, gente?
1: É.
0: A diferença não existe entre uma peruca e o boné. Ambos conhecem a careca.
1: É.
0: Olha a careca lá, careca do vovô. Aqui no Forró Nativa, Mano Velho, Mano Novo do Brasil.

0: Minha gente, ainda hoje no Forró da Ativa, eu vou começar a contar a história da mulher que é a mãe do celular, a mãe do Bluetooth e a mãe do Wi-Fi. Edi Lamar. Daqui a pouco eu vou contar no Forró da Ativa. Porque enquanto em nome de Dry Leves e também Max Power, estou falando aqui as frases aqui de Pitágoras. Suporta com paciência e sem murmúrio a tua parte, seja qual for. Não diga pouco em muitas palavras, mas diga muito em poucas palavras. Escuta e serás sábio. O começo da sabedoria é o silêncio. Ouvi silêncio, hein? Boca fechada não entra mosquito. Escuta e serás sábio. O começo da sabedoria é o silêncio. Mais uma. Às vezes, tudo o que precisamos é de uma frase certa, no momento certo. Preste bem atenção. Mais uma. Não é livre quem não obteve o domínio sobre si. Não é livre quem não obteve o domínio sobre si. Mais uma frase de Pitágoras. Escolha sempre o caminho que pareça o melhor, mesmo que seja o mais difícil. O hábito brevemente o tornará fácil e agradável. E aqui, a última frase de efeito de Pitágoras, eu escolhi 16 frases. Agora vem a última, a 16ª. Os amigos são como companheiros de viagem, que devem ajudar-se mutuamente a preservar no caminho para uma vida mais feliz. Olha como é bom ter amigo, hein? Você tem 1 milhão de amigos? Os amigos são como companheiros de viagem, que devem ajudar-se mutuamente a preservar no caminho para uma vida mais feliz. Assim enaltecia aqui no Forró da Ativa o homem do teorema Pitágoras, da Grécia para o mundo, enquanto Mano Novo traz aqui suas pesquisas curiosas, Mano Novo.
1: É muito curiosas.
0: Diga!
1: Qual a semelhança entre o Rio Grande do Norte e o fim do ano, Mano?
0: Existe a diferença entre o Rio Grande do Norte, a tua terra, e o fim do ano? Qual é?
1: A diferença não, a semelhança.
0: A semelhança?
1: Entre o Rio Grande do Norte e o fim de ano.
0: Diga, Mano.
1: Ambos têm Natal.
0: ambos têm Natal,
1: Mano Velho.
0: Opa, o forte dos Reis Magos.
1: É,
0: Natal, Rio Grande do Norte.
1: Natal.
0: Eita, 800 mil habitantes. Logo, 1 milhão de habitantes, até que viu o Mano Novo nascer na maternidade Januário Cico. Segura o Forró da Ativa, quinta-feira, Brasil.

0: Bilu, bilu, bilu, bilu. Babu, bilu, bilu. Bom, você sabe, né? Tudo que toca no programa é o ouvinte que pede. São todos pedidos. Tudo, tudo, tudo, tudo. Tudo que você ouve de música, os ouvintes que vão pedindo. É claro que não dá tempo de atender todo mundo, mas a gente atende o máximo possível. Olha a hora, 3 horas e 32 minutos, 3 e 32, 9198-409-6019. Bom dia, sou Deusimar, estou ligado na Nativa, sou de São Miguel, Rio Grande do Norte. Toca aí, Leonardo, pode ser qualquer uma. Oi, bom dia!
1: Bom dia, Guidotti, bom dia a todos da Nativa, Silvinho Padeiro, passando para dar um bom dia a todos.
0: Bom dia!
1: Comandado do município. Guidotti,
0: oi!
1: Toca para nós o Toninho Rocha com o Ano Novo, um passo do paraíso, Guidotti!
0: Ô,
1: bom dia, bom dia!
0: Valeu, bom dia, Silvio! 3h32!
2: Bom dia, Nativa, bom dia, Mulherinho, bom dia, Rafa, aqui é o Edson, do interior aqui, Campinas, Sumaré.
0: Opa!
2: Gostaria de pedir uma música aí, Eduardo. Júlio Nascimento, das Antigas. E um abraço para todos da cidade de Ouro Branco, Alagoas e Paulo Afonso.
0: Valeu, meu amigo, obrigado.
3: Bom dia, mano velho, bom dia, mano novo. Bom dia, Rafa.
0: Bom dia.
3: Tudo na paz de Deus
0: para
3: nós.
0: Na paz, graças a Deus.
3: Deodete do Jardiloso.
0: Opa.
3: Já banhando para sair trabalhar.
0: Bora,
3: bora, bora.
0: Bora, bora. Beijos, na folha.
3: Bom dia para nós. Toca aí uma Beto Barbosa, preta. Beijo, bom dia.
0: Beto Barbosa, boa. Bom dia, Rafael. Bom dia, mano velho, mano novo. Bom dia a todos os padeiros e pra todos que tá ligado na melhor rádio Nativa. Queria pedir uma música, Asa Branca do Gonzaga. Ofereço pra meu coroa, Pedro Rocha. Valeu, valeu. Oi, bom dia.
4: Bom dia, Forró Nativa. Bom dia, mano velho. Bom dia, mano novo. Bom dia, mano Rafa. Toca pra mim aí, por favor, Amazã, o Gago e a Professora. Obrigado, bom dia.
0: Bom dia, o Gago e a Professora Amazã. Muito bem, obrigado. Vamos ver quem mais está aqui. Bom dia.
5: Estamos aqui escutando Nativa. Pose, mano velho, mano novo. Doc, tudo bom? Aqui da equipe Agro Vargas. O Alisson aqui Nativa, jogando calcário aqui.
0: Boa.
5: Positivo.
0: Estamos
5: aqui, só escutando a rádio.
0: Valeu, meu amigo. Obrigado, viu? Tudo de bom. Oi, bom dia.
6: Bom dia a todas a galera que tá me ouvindo. Passando aqui, Bobo Fit, dando carona pra vocês aqui na boleia do caminhão.
0: Boa!
6: Quintou, hein, bebê? Bora, bora.
0: Boa.
6: Aqui é o John Ayres, de Divinópolis, Minas Gerais. Bora, se bora. Vai pro áudio, guriá, mesmo?
0: Tá no ar, já foi pro ar. Bom dia, sou Gisele, São Miguel Paulista, Rafael Careca, mais charmoso e gostoso do Brasil. Uau. Toca aí, linda. Roberto e seus teclados. Manda beijo pra minha mãe. Genésia. Oi, Gisele. Beijo.
7: Relativa. Bom dia, mano do Brasil.
0: Yeah.
7: Bom dia, mano velho. Bom dia, mano novo. Bom dia, carequinha Guidote.
0: Opa.
7: Tamo junto aí, misturado
0: sempre.
7: Aqui da terra, mano do Brasil.
0: Boa.
7: Torcido Bahia. Aqui é o Carvalho. Qualquer um aí de Machus Leite aí. Deixa eu ver aí. Forte abraço.
0: Boa!
7: Você saiu do rumo, foi. Jogou o programa evangélico agora.
0: Valeu, Elber. Um abraço.
8: Bom dia, Rafael. Bom dia, Nativa. Bom dia a todos. É Oswaldo de Itaquá. Sou Ferrante. Sou da Bahia. Estou indo agora para Ibiúna trabalhar.
0: Boa!
8: Eu quero ouvir Asa Branca.
0: Asa Branca.
8: Bom dia a todos.
0: Valeu, meu amigo. Asa Branca. Mais um pedido para Luiz Gonzaga. Mais um pedido para Asa Branca. 3h36.
9: Mano velho, mano novo. Que é o Cícero, o vigia da Vila Joaniza. Trabalhando à noite. Eu que gostaria que você me falasse a música do Gino Geno. O Machado cortou. Ofereço para todos, vigia, que trabalha à noite, sofrido, corrido da meia-noite.
0: Bora que bora! Bom dia, Rafael Guidotti, mano velho, mano novo, Cedral, São Paulo, Marcelo, valeu Marcelo, tamo junto, obrigado, bom dia, são 3h36.
10: Olá, meu Rafael Guidotti, meu carequinha charmoso, alô, cheiroso, meu. Bom dia pra nós.
0: Bom dia!
10: Toquei uma música de Sagra de um Vaqueiro, pra gente ouvir aqui na cidade de Poxirendaba. E para um dos meus paraibanos lá da cidade de Tavares.
0: Boa!
10: Tchau, valeu. Obrigado!
0: Tchau, obrigado! Bom dia!
11: Bom dia, mano velho, bom dia, mano novo. Aqui é Christopher da cidade de São Paulo, caminhoneiro.
0: Opa!
11: Coloca aí a música do Frau José, meu cenário.
0: Meu cenário.
11: Primeira vez que tô participando, beleza?
0: Ô, Christopher, um abraço, obrigado aí. Primeira de muitas, hein? Bom dia, Vanjinha aqui em Mogi das Cruzes, sempre na escuta todas as madrugadas. Manda parabéns pro meu irmão Paulo Jardel, aniversário dele hoje. Alô, Paulo Jardel! Feliz aniversário, menino! Parabéns, que Deus abençoe, muita saúde, muita alegria. Valeu, parabéns, parabéns, Paulo Jardel! Valeu, Vanjin! Bom dia, Nativa, queria pedir uma música. Meu vaqueiro, meu peão. Quem fala é o Fábio, muito bem. Bom dia, manos, e grande Rafael Guidotti, aqui é o Marciano do ABC. Estou trabalhando na madrugada e acompanho sempre vocês. Hoje toca aí Circulado de Fulô, para relembrar meus tempos de escola, ou Forró do Moído, da época das coleguinhas. E hoje vai Corinthians! Um abraço, Marciano! Valeu, obrigado, viu? Oi, bom dia!
12: O nome da música é Terra, Vida e Esperança, com Luiz Gonzaga. Tá bom, Guidotti? Muito obrigado aí. Tô por aqui, sempre tô ouvindo o programa de vocês, muito maravilhoso. Mano velho, mano novo, toda a família dele, abençoado dia aí pra vocês.
0: Valeu.
12: Tudo de bom.
0: Valeu,
12: Francisco.
0: Valeu, Francisco, um abraço, viu? Tudo de bom, menino. Bom dia, bom dia, bom dia.
13: Bom dia, mano velho, bom dia, mano novo. Bom dia, mano Rafa. Aqui quem fala é Daniel.
0: Daniel.
13: Direto de Caçu, Goiás.
0: Ô, papá.
13: Escutando Forró Nativo através do aplicativo.
0: Boa.
13: E gostaria muito de ouvir uma música aí do Caninana do Forró. Manda aí pra nós. Abraço a todos que estão na audiência. Valeu.
0: Valeu, um abraço. Obrigado. Pessoal vindo pelo aplicativo, pelo site, né, pela internet. Gente, quem tem Alexa, se você vai na sua casa, na casa de alguém ou no seu trabalho que tem Alexa, é só você também falar: Alexa, tocar Nativa FM. Pronto, ela vai tocar Nativa FM, viu?
14: Bom dia, mano novo, bom dia, mano velho. Bom dia, Rodrigote, tudo bem?
0: Tudo.
14: É na piscina da Maria Gema, você tá em Irará, Bahia. Toca a música de Calcinha Preta pra gente. Manda alô pra vocês, Ana. Tudo na rádio aqui no aplicativo. Vocês ficam aqui em Irará, Bahia.
0: Valeu, menina. Obrigado, viu? 3h40 agora. 3h40. Diga bom dia.
15: Bom dia, Forró Nativo. Bom dia, Guidotti. Bom dia, mano velho. Bom dia, mano novo. Aqui é o François de Itavara, curtindo a programação aí na puxada do Palito Doce aí.
0: Ó, puxada.
15: Mandou alusão pra toda a galera do Palito Doce aí. Toda a galera aí do Tapetão Preto aí. Que dó.
0: Valeu.
15: Manda pra nós aí curtir aqui o Chicão dos Teclados, o Capinteiro. Valeu, Guidó, tudo bom?
0: Valeu, meu amigo, obrigado.
15: Pra todo mundo.
0: Pra nós. Bom dia, Rádio Nativa, bom dia, Rafael Guidotti, é José Barros e Souza de Serra Talhada, Pernambuco, mas tô aqui em São Paulo. Queria ouvir a música aí de Assisão. Bom dia pra todos, bom dia. Bom dia, meus amigos que fazem o programa Na Verdade, para todos que fazem parte da Nativa, me chamo Celivaldo, sou de Capanema, do Pará. Verdade, hoje trabalho e moro em Santa Catarina. Um abraço para todos os ouvintes da rádio. No mundo, simples assim, colocar qualquer música da banda do Forró, Gatinha Manhosa, participando pela segunda vez no programa, boa. Mavelucci, do Jardim São Paulo de Guaianazes, pedindo o quê? Amazan, muito bem, já vai estar aqui tocando, viu? Já vai estar tocando Amazan, segura, segura, meu povo. Bom dia, Carlos e Catanduva, aquele abraço, viu? Quem mais tá por aqui também? Bom dia, bom dia.
16: Bom dia, Rafael, o Davi aqui de Biona, seus ouvintes aí desde 93. Ô, Rafa, toca aí pra nós aí aquela do Luiz Gonzaga, triste partida, tá? Um abraço pra você, pro Mano Velho, pro Mano Novo. Amo vocês, tá?
0: Valeu, brigadão, viu? Tudo de bom, uma ótima quinta-feira.
17: Ô, Guidotti, bom dia.
0: Opa!
17: Aqui é a PQRV. Até às 7 da manhã, se Deus quiser.
0: Bora!
17: Guidotti, pra animar a nossa madrugada aí, toca aí Zé de Freitas, Caldinho de Feijão. Boa. Animar a nossa madrugada com forrozão aí. Alô, Mano Velho, alô, Mano Novo. Esse forró é pra vocês. Eleandra Damantina, bora que bora.
0: Bora que bora, meu amigo. 3 horas e 42 minutos. Daqui a pouquinho eu atendo mais ouvintes, leio mais mensagens de texto que estão chegando, coloco mais ouvintes no ar que estão gravando suas mensagens. Grava sua mensagem também. Se for gravar um áudio aí, até 30 segundos no máximo, tá? É de 30 segundos pra baixo, nunca pra mais, senão não vai pro ar, tá bom? Ou escreva que eu leio. 9198-409-6019. E vamos! Lembrando, em tudo que toca no programa é pedido do ouvinte. 3h43.

0: quero dizer pra galera, pra galera, pra galera, estamos aqui no Forró Nativa, olha aqui, trazendo a comunicação, a pesquisa, a informação, as curiosidades, as besteirinhas de nada do Mano Novo, que já são tradicionais, e aqui a nossa campanha publicitária, enaltecendo Dry Leves, construindo soluções inteligentes, e Max Power, o estimulante sexual que é potência mundial. 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Ah, rapaz, coisa boa é namorar. Mano Novo, agora vou começar a contar a história da atriz de Hollywood, Hedy Lamarr. Gente, é a mãe do celular, do Bluetooth e do Wi-Fi. Ela nasceu com o nome de Hedwig Eva Maria Kiesler, em Viena, capital da Áustria, no dia 9 de novembro do ano de 1914. Foi uma atriz e inventora austro-americana, considerada uma estrela do cinema de sucesso. Ela também co-inventou o sistema de orientação por rádio durante a Segunda Guerra Mundial. Em 28 anos de carreira, Hedy Lamarr participou de mais de 30 filmes e fez uma importante contribuição tecnológica durante a Segunda Guerra Mundial. Uma co-invenção com o compositor George Antheil, um sistema de comunicação para as Forças Armadas dos Estados Unidos, que serviu de base para a atual telefonia celular. Daqui a pouquinho, mais detalhes da mãe do celular. Mano Novo, fala aí da pesquisa aí, Mano Novo.
1: Fala de que pesquisa, hein?
0: Opa!
1: Porque a cenoura tem inveja da cebola.
0: Ah, mano, peraí, eu não acredito.
1: Hein?
0: A cenoura tem inveja da cebola, por quê?
1: Porque ninguém chora por ela, Mano
0: Novo. Ah, porque ninguém chora por ela.
1: Chora por ela.
0: Chora, não chore mais.
1: Eis a questão, mano.
0: Eis a questão. Chorar ou não chorar, né, mano? Ai, ai, ai, aí eu choro. Ai, ai, ai, aí eu choro. Ouvindo o Forró Nativa de quinta-feira com Mano Velho e Mano Novo.
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0: pedidos, como sempre, tudo que toca no Forró Nativo é tudo pedido do ouvinte, hein? Roberto e seus teclados, olha a hora da madrugada desta quinta-feira, 20 de agosto, 3h55, Brasil. Antes do intervalo, mais alguns bom dia dos nossos ouvintes.
1: Bom dia, mano velho, bom dia, mano novo, bom dia, raça que dói.
0: Joga... 20 de agosto, 3h55, Brasil. Antes do intervalo, mais alguns bom dia dos nossos ouvintes.

0: com certeza.
1: Obrigado.
0: Bom dia, um abraço para todos.
1: Valeu, Nilson. Bom dia a todos da Nativa. Eu, Noêmia, de Fátima, de Dracena. Boa quinta-feira a todos. Valeu, obrigado, Noêmia. Oi, bom dia.
2: Boa noite. Eu me chamo Anadol. Gostaria de ser sorteável. Tô aqui ligada, vou ver se sabe meu nome.
1: Boa, obrigado, viu? Oi, bom dia.
3: Bom dia, mano velho, mano novo. Bom dia, Rafael Guidotti, meu carequinha lindo, oi, maravilhoso. Estou aqui me preparando para trabalhar e ligadinha no Forró Nativa. Se for possível, toca a música do Dantas, Dois Amores.
1: Dois Amores.
3: Ofereço a todos os ouvintes, porque eu sou muito nativa. Beijo.
1: Beijo, beijo. Bom dia, mano velho, mano novo. Bom dia, Rafael Guidotti. Gostaria de ouvir a música Folha Seca do Amado Batista. Ótima quinta-feira, Ednei de Moura. Oi, bom dia.
4: Bom dia, bom dia. Rafael, toca pra mim, por favor, do Tom do Brega, A Volta, Bora que Bora. Tchau, obrigado.
1: Boa, boa, boa, obrigado. Bom dia.
5: Bom dia para todos os ouvintes da Rádio Nativa.
1: Bom dia.
5: Aqui quem fala é Alex, sou de Pernambuco, estou aqui em São Paulo, trabalhando no ramo da caçamba, puxando a lama do tatuzão da Penha.
1: Boa.
5: Centro de Itaguá. Toca pra nós aí a Tairone Cigano.
1: Tairone.
5: Madrugada. E oferecer para todos os caçambeiros.
1: Valeu. Valeu, meu amigo. Obrigado. 3h57 agora, hein? Bom dia, tenha uma ótima quinta-feira, abençoada por Deus. Tamo juntos hoje e sempre. Nau de Catiba, na Bahia. Diga bom dia.
6: Bom dia, Rafael Guidotti, mano velho, mano novo.
1: Bom dia.
6: Aqui é de Leandro de Itatiba, tô saindo pra trabalhar agora às 4 da manhã.
1: Boa.
6: Toca a música pra mim do Mastruz com Leite. Qualquer uma. Beijo, bom dia, bom, obrigado.
1: Beijo, bom trabalho.
7: Bom dia, Rafael Guidotti.
1: Bom dia.
7: Bom dia, mano velho, bom dia, mano novo. Aqui é Fábio de Cajazeira, na Paraíba.
1: Boa.
7: Todos os dias estou na escuta do programa.
1: Boa.
7: Eu não participo direto, mas não perco um programa.
1: Tá sempre ouvindo.
7: É, Rafael, toca pra mim a música de Rei Vaqueiro, Sou de Serra Branca. Um abraço para todos da escuta do Forró Nativa.
1: Valeu, obrigado, meu amigo. Mais um antes do intervalo. Bom dia!
8: Nativa é muito mais. Meu nome é Gerson, eu sou da cidade de Sertãozinho, região de Ribeirão Preto. Um abraço, bom dia para todos, para vocês, mano velho, mano novo. Gostaria de ouvir Edmilson Batista. E a Nativa é muito mais. Bom dia.
1: Valeu, Gerlison. Obrigado. Gente, olha, continue participando. Mande suas mensagens pra gente. 9198-409-6019. 9198-409-6019. Forró Nativa volta já já. 3h59.
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11: 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Você sabia disso? Então reserve um tempinho para você. 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Ou até 5 minutos de respiração profunda. 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Tudo isso é muito importante. Saúde não é só física, é mental também. Cuide-se e continue sempre ligado aqui na Nativa FM.

0: para mais dicas como essa. Eu volto em breve, até a próxima. Tchau, tchau.
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0: coisa boa, coisa boa, coisa boa namorar. Estamos aqui no Forró Nativo nesta quinta-feira. Todo mundo envolvido aqui na história da inventora do celular, Edi Lamar. Aqui no Zap da Nativa, 9198-409-6019. Pois bem, olha, quando ela tinha 17 anos para 18 anos, ela foi convidada por um produtor da Tchecoslováquia da época para protagonizar um filme chamado Ecstasy. Nesse filme, ela aceitou o contrato, fez o filme, mas disse, olha, tem uma sessão no filme que você vai ter que ficar nua. Eu nua? Meus pais são judeus, não vou aceitar isso nunca. Não. Você vai ser um nu distante, a câmera vai ficar distante de você. Você não vou botar a câmera perto do seu corpo. É uma insinuação. Agora você vai ter que insinuar um orgasmo feminino. Você capricha, mas pode ser que será tudo discreto. E ela então aceitou e fez o filme Ecstasy. Gente, depois que o filme Ecstasy foi lançado em 1933, a atriz foi bastante elogiada por público e crítica naquela época. Mas o filme tornou-se um escândalo internacional pela nudez de Hedy e pela simulação do orgasmo, sendo o primeiro filme a exibir tamanha ousadia, um orgasmo feminino. A fita foi proibida de exibição nos Estados Unidos. Por exemplo, Hedy foi a um cinema de Viena assistir a estreia da sua fita e saiu chorando com aquilo que viu, pois o diretor a enganou, mostrou seu corpo nu num ângulo muito próximo e o orgasmo dela com vários minutos de duração. Ela chorou decepcionada com o diretor, temendo a reação de sua família na Áustria, que era judia. Apesar desses acontecimentos, a atriz foi muito assediada pelos galanteadores de Viena. Admiradores mandavam flores para seu camarim e tentavam acessar os fundos do teatro para vê-la. O mais insistente dos rapazes era Friedrich Mandel, que se tornou obcecado por Hedy e para conhecê-la. Ah, essa história vai começar agora. Daqui a pouquinho eu conto mais no Forró Nativa. Enquanto Mano Novo, as curiosidades aí, Mano Novo.
1: Em uma luta entre a fita isolante e a fita crepe, quem é que ganha?
0: Olha, em uma luta entre fita isolante e fita crepe, quem ganha?
1: Quem é que ganha?
0: A fita isolante, né, Mano?
1: É.
0: Por quê?
1: Porque ela é faixa preta, Mano.
0: Ah, boa! Olha, numa briga, numa luta UFC entre a fita isolante e a fita crepe, só deu a fita isolante. Por quê? Porque ela é faixa preta.
1: É isso.
0: Ninguém
1: aí.
0: Ninguém aguenta.
1: É.
0: Aguentar o Mano Novo.
1: É.
0: No Forró Nativo de quinta-feira, Brasil.
1: Pastor.

0: E tá todo mundo louco pela história, pela história, pela história. Eu contando a história de Hedy Lamarr, que ela chamava-se Hedwig Chrysler. Mas depois, vamos chegar, porque ela foi, né, mudou o nome para Hedy Lamarr. Então, apesar dos acontecimentos, ela ficou muito famosa, os galanteadores iam lá levar flores para ela no camarim. O mais insistente dos rapazes era Friedrich Mandel, que se tornou obcecado por Hedy e para conhecê-la. Ele era um fabricante de munições e armas, conhecido como o terceiro homem mais rico da Áustria. Com o passar dos dias, a atriz se apaixonou pelo Mandel, ainda que seus pais discordassem da união, mas temendo as conexões dele com homens poderosos como Benito Mussolini, na Itália, e Adolf Hitler, na Alemanha, mas mesmo assim optaram por não interferir no relacionamento. No dia 10 de abril de 1933, quando tinha 18 anos de idade, Hedy se casou com Mandel, que na época tinha 33 anos de idade e já era um homem divorciado. Aí começa outra realidade de Hedy Lamarr. Daqui a pouquinho eu conto no Forró Nativa, enquanto eu chamo aqui Mano Novo. Fala, Mano Novo.
1: A baiana deitada na rede pergunta pro amigo.
0: O a baiana?
1: É. Meu rei.
0: Meu rei.
1: Tem aí remédio pra mordida de tartaruga?
0: Tem.
1: Ele falou, tem não, minha linda.
0: Tem não.
1: Por quê? Você foi mordida, é?
0: Foi.
1: Ainda não, meu rei. Mas ela está vindo na minha direção.
0: Ela tá vindo, devagarzinho. Tá ouvindo, meu rei?
1: Hein, meu
0: Prevenção
1: rei?
0: É a melhor coisa, meu rei.
1: Tá vendo, minha linda?
0: Contando as estrelas, meu rei. Ouvindo o Forró Nativa com o Mano Velho e Mano Novo.

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0: Mano Novo, a mulherada tá apaixonada aqui pela história da Edi Lamar. Os homens também. Mano, velho, conta detalhe. Como é que foi o casamento? Como foi o casamento da Edi Lamar? Como foi? Vou contar, tô contando aqui em nome de Dry Leves e Max Power. Olha, assim que casou, logo de cara, Edi descobriu que se casara com um marido controlador e possessivo, que a impediu que continuasse sua carreira de atriz do teatro e do cinema. Ela relatou que foi tratada como prisioneira do próprio marido em uma das residências do casal. Mandel tinha amizade e fazia negócios com o governo italiano, vendendo munições e armas, e apesar de ser filho de judeus, também tinha conexões com o governo nazista da Alemanha. Edi acompanhava Mandel em festas e reuniões que ele trabalhava com cientistas e outros envolvidos na tecnologia armamentista. Nessas reuniões, ela começou a se interessar pela ciência aplicada, e começou a ler livros e compêndios que existiam na biblioteca da mansão do seu marido. Tomado pelo ciúme, Friedrich Mandel tentou comprar todas as cópias do filme Ecstasy, onde sua mulher aparecia nua e também insinuando orgasmo. Ele tentou, mas não conseguiu comprar as fitas. Gente, a coisa vai complicar. Daqui a pouco é uma novela. Eu conto mais. O que é que aconteceu aqui no Forró Nativa? Mano Novo, qual é a novela aí, Mano Novo?
1: A novela é a seguinte.
0: Diga.
1: Por que é que o bombeiro não gosta de andar? Por quê?
0: Por que é que o bombeiro não gosta de andar, Mano? Por quê?
1: Porque ele só corre.
0: Ai, meu Deus. O bombeiro só corre. Ai, meu pai eterno. Gente, meu amigo bombeiro tá dando risada aí dessa audácia, dessa infame do Mano Novo. Então, quero contar que existem as profissões diferenciadas. Um salva-vidas é uma profissão diferenciada. Um médico, uma médica, profissão diferenciada. Um enfermeiro, um técnico de enfermagem, um auxiliar de enfermagem é uma profissão diferenciada, entendeu? Quem trabalha no IML é uma profissão diferenciada. Um policial militar, um policial civil é uma profissão diferenciada. E o bombeiro realmente é de todas as profissões a que mais gera confiança do público é o bombeiro, porque o bombeiro está ali de plantão para combater o incêndio, de um gatinho que ficou preso num galho, um macaquinho que fugiu, de uma onça pata que apareceu no quintal de uma casa, de um cachorro que caiu dentro do esgoto. Chama o bombeiro. Tudo, um enxame de abelhas invadiu uma residência, invadiu o aeroporto, um avião, o bombeiro está lá presente. Quando tem uma tragédia, um acidente pavoroso, com muitos mortos, pessoas presas nas ferragens, vai o nobre bombeiro. Quando é incêndio, combater incêndio é o bombeiro. Quer dizer, então veja bem, sem fogo na mata é o bombeiro. Então, para todos os bombeiros e bombeiras, a homenagem aqui do Forró Nativa, porque o bombeiro não anda, ele só corre.
1: Só corre.
0: Falou, Mano Novo, do Forró Nativa, Brasil.

0: Esse é o trio nordestino, Xirilique, Xirilique, Xirilique. Quem pediu Xirilique, aê! Quem pediu o trio nordestino, viu? Agora no Forró Nativa, 4 horas e 36 minutos, 4h36, mensagem chegando de todo canto do Brasil e do mundo.
1: Bom dia, pessoal. Tudo bem?
0: Tudo, ó.
1: Toca uma música aí da Fátima Leão pra mim. Aqui é a Aura, na cidade da Alegria, tem Rio Grande do Sul. E vocês, de onde são? Da onde que a rádio toca? Bom dia pra todos.
0: Toca pra todo o Brasil, Zil, Zil.
2: Eu mandei mensagem aí semana passada, ninguém viu aí. Fala que é guerreiro de Porto Seguro, Bahia. Ele veio qualquer música aí de Roberto Miranda aí. É a primeira vez que estou ligando pra rádio aí. Aí tô mandando mensagem de novo aí. Vê meu áudio aí. E manda um alô pra mim aí. Guerreiro de Porto Seguro, Bahia.
0: Um abraço.
2: Já acordei, já fiz meu café, né? Tô na lida.
0: Bora,
2: bom dia, mano velho, mano novo. Sou fã dessa rádio aí de vocês. Manda um alô pra mim aí. Valeu.
0: Valeu.
2: Um abraço. Uma boa quinta-feira.
0: Um abraço. Bom dia, Rafael. Aqui é o Renis e Guarulhos. Gostaria de ouvir. Toca qualquer uma do Júnior Viana. Escuto vocês todos e aqui na padaria Pingo Doce. Ótima quinta-feira. Valeu, obrigado.
3: Opa, bom dia, Rafael de Godes. Estamos todo mundo aqui, né, escutando o Forró Nativa. Todo mundo aqui na Casa Branca aqui. É Reginaldo que tá falando. Toca uma música aí pra nós aí. Um forró bem derretado.
0: Boa!
3: É isso aí, Rafael Guidotti, aqui é o tio Regis, confeiteiro, tava aqui ao vivo, escutando o Forró Nativa. É o mestre Padeiro Roberto, manda um abraço pro Fura aí também, tá ouvindo. E pediu o número pra ele mandar mensagem pra você aí. Aquele abraço!
0: Valeu, aquele abraço! Tamo junto, pessoal aí da Padaria Casa Branca!
4: Bom dia, Nativa! Bom dia, Rafael Guidotti!
0: Bom dia!
4: Bom dia, mano velho! Bom dia, mano novo! Guidotti, por favor, me chama o Fábio, porteiro da madrugada aqui do bairro do Tatuapé. Gostaria de ouvir a música Luiz Gonzaga e Gonzaguinha, Pense Neu. Obrigado, um ótimo dia.
0: Valeu, ótimo dia.
5: Bom dia, Rafael Quinote, bom dia, Nativa, bom dia, mano velho, mano novo. É o Antônio, motorista da Via Sudeste. O Rafael, dá um alô pro pessoal de Via Sudeste aí. E pro pessoal de Carrapateira, Paraíba, que mora em São Paulo. Bora que bora, Rafael. Bom dia pra nós.
0: Pra nós. Tamo aí, obrigado, viu? Oi, bom dia.
6: Bom dia, Nativo. Bom dia, mano velho. Bom dia, mano novo. Rafael Guidotti. Bom dia pra todos os ouvintes da Nativa. E eu gostaria de ouvir aí com Caninana, Cor Morena, gentileza. Toca pra nós aí que o café já tá pronto e vamos tomar café com requeijão.
0: Valeu, obrigado, um abraço, viu? Bom dia, sou o Raimundo, falo da Zaira 4 Mauá, toca aí pra mim, Frank Aguiar, sou nordestino. Oi, bom dia.
7: Bom dia, Nativa, melhor rádio, estamos aqui no trecho, Felipe e Fábio, no trecho aí trabalhando. Bom dia pra todos aí que tá no trabalho, pra todo mundo aí. Somos de Mauá.
0: Valeu, um abraço, tudo de bom. Oi, bom dia.
8: Bom dia, mano velho. Bom dia, mano novo. Bom dia, Rafael. Aqui é o Francisco, motorista da Metrópole Paulista. Gostaria muito de ouvir com o Fábio Careirinho e Flávio Leandro o IMS do nome dela, para oferecer para todos os ouvintes da madrugada.
0: Valeu, meu amigo, obrigado, viu? Tudo de bom, bom dia!
9: Bom dia, bom dia, bom dia, Rádio Nativa, bom dia, mano velho, mano novo, bom dia, Rafael Guidotti, minha autarquia, beleza?
0: Bolanza.
9: Aqui é o Ivan Guaianaz, mais uma vez ouvindo o melhor da madrugada.
0: Tamo junto.
9: Rafael Guidotti, minha autarquia, toque pra nós aí, Flávio José, seu olhar não mente.
0: Seu olhar não mente, valeu, meu amigo, obrigado, viu? 4h41, diga bom dia!
10: Bom dia, mano velho e mano novo, Valmir Pancada, o atleta do bem, direto de Aracaju, Sergipe. Se possível, gostaria de ouvir com trio nordestino a música Meu Pitiguari. Ofereço para todos os ouvintes sintonizados no forrozão da Nativa. Um abraço, irmãos. Estamos juntos.
0: Valeu, obrigado. Bom dia, mano velho, mano novo. Tudo bem com você, Rafa? O careca mais alegre do rádio. Aqui é o Joaquim Salviano de Boquira, na Bahia. Dá pra botar uma música da vizinha? Ofereça a todos os ouvintes. Valeu, Joaquim. Um abraço. Obrigado, tamo junto. Bom dia, meu amigo. Tudo bem, Rafael? Pra que eu tiro o meu chapéu? Não esquece a hora certa e nem a temperatura. O trabalhador não pode perder a hora. Rafael Balanço Chocaio é o Vital Santos. 4h42, 19 graus em São Paulo.
11: Bom dia, me chamo Cida, falo de Guarulhos. Toque para mim, Boate Azul. Um abraço para todos, locutor maravilhoso.
0: Obrigado, um abraço para você também, viu? Tudo de bom, Cida. Um beijo, boa quinta. Bom dia, bom dia, bom dia.
12: Bom dia, Rafael Guidotti. Bom dia. Aqui do Vale de São Paulo. Gostaria de ver uma música com o Zezinho da Ema. Se for possível, você toca para mim, fazendo um favor. Peço para todos vocês aí da rádio e para todos que estão nos ouvindo. Um bom dia.
0: Valeu, bom dia.
13: Alô, mano velho. Alô, mano novo. Aqui é o Valdo de Bragança Paulista. Eu gostaria de escutar uma música com os três do Nordeste. Quero oferecer pro Madruga Pubira, daqui da Reciclagem. Bota uma música aí, rapaz.
0: Valeu, meu amigo, obrigado. 4h43.
14: Bom dia, Guidotti. Bom dia, mano velho. Bom dia, mano novo. É o Magrão do Busão, já aqui pelo Cangaíba, indo pra garagem pra começar a trabalhar, mas sempre ligadinho no Forró Nativo, hein? Eu não mando mensagem todo dia, mas com certeza tô ouvindo todo dia aqui.
0: Tá sempre na companhia.
14: Abraço, fica com Deus e bom trabalho pra nós aí.
0: Pra nós, Magrão, um abraço.
15: Bom dia, Rafael. Bom dia, mano velho. Bom dia, mano novo. Aqui é o Cláudio de Mauá, saindo pra dar um trampo. Queria ouvir a música com o Dantas, Caminhão Velho, se possível. E vamos que vamos, hein? Valeu!
0: Valeu, meu amigo, obrigado!
16: Bom dia, Rafael Guidotti. Se for possível, toca a mesa 14. Ofereço para minha esposa, Delma Ovelesque de Guarulhos. Antes de esquecer, bom dia, mano velho, mano novo. Vai vendo!
0: Vai vendo, olha a hora, gente, hora da coaiada, hein? 4h44, 4h44, bom dia!
17: Bom dia, Rafael Minotti, bom dia, mano velho, bom dia, mano novo. Aqui é Marinova de Francisco Morato. Eu gostaria de pedir para vocês, se fosse possível tocar, Carlos Santos. Eu não sei, eu não lembro o nome da música, mas falava assim, remador, remador, entendeu? Um abraço pra vocês e tem um dia abençoado aí.
0: Amém, vamos tentar descobrir aqui, viu, menina? Um dia abençoado pra você também. 4h44.
18: Bom dia, Forró Nativa.
0: Bom dia.
18: Bom dia, mano velho, mano novo, mano baby. Bom dia, mano Rafa.
0: Bom dia.
18: Aqui é a Dil.
0: Oi, Dil.
18: Uma quinta-feira abençoada pra nós. Toca pra nós aí a Saga do Vaqueiro. Saga que oferece a minha irmã Nina, minha amiga Cremilda, meu amigo Jonas, que ele está sempre ligadinho no Forró Nativa, meu amigo Dilson e todos os ouvintes do Forró Nativa. Beijo, beijo, menino.
0: Beijo, beijo, Dil. Tá aí a Saga de um Vaqueiro, mais um pedido de Mastruz com Leite.
19: Bom dia, mano velho, bom dia, mano novo.
0: Bom dia.
19: E nosso amigo Rafael Guidotti, aqui é Dilson.
0: Fala, Dilson.
19: Arrocha pra nós aí o Mastruz com Leite.
0: Olha lá, opa.
19: Que é nós.
0: É nós.
19: Que é nós, é nós de novo, e é Nativa, e é nós, galera.
0: É nós. Arrocha o nó!
20: Bom dia, Nativa FM. Tudo bem com vocês?
0: Tudo bom.
20: E aí, mano novo, mano velho. Mande um alô aí pro meu marido, Marcos da Silva. Estamos aqui ouvindo a Nativa FM, preparando a boia pra gente trabalhar.
0: Bora!
20: E mande Zezinho Barros pra nós. A boa de hoje. E aí, mano velho, e aí, mano novo, dá umas dicas boas aí pro Pacol. Pacote também enfraquecido na hora do amor.
0: Eita!
20: Bom dia, Deus abençoe, fiquem com Deus.
0: Bom dia, abençoado dia pra você também, pra vocês, né? Bom trabalho, bora sair na folha! Olha a hora, gente, 4h46, continue participando. 91 98 409 6019, a pedidos, Júnior Viana.

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2: 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Talvez exista uma voz dentro de você lembrando dos erros que cometeu. Talvez você pense que algumas escolhas estragaram a sua história para sempre. Mas Deus nunca olha para você apenas pelo seu passado. A Bíblia diz em 2 Coríntios 5:17: se alguém está em Cristo, é nova criatura, as coisas antigas já passaram. Isso significa que o seu passado pode explicar algumas marcas, mas ele não determina o seu futuro. Deus é especialista em restaurar vidas que pareciam perdidas e transformar histórias que ninguém acreditava mais. Não permita que a culpa fale mais alto do que a graça de Deus. 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

0: Venha de ré. Seguro Fole, minha gente. Ô, sanfoneiro, a cunha, a funfo fole, sanfoneira, a cunha, Tonho. Ô, coisa boa, nesse forró nativa desta quinta-feira, hoje que é o dia 20 de agosto, muita história, muita pesquisa, muita curiosidade, e a história da mãe do celular, Edi Lamar, como ela fugiu com a joia do marido, o que ela fez, qual foi o plano, como ela executou, tudo isso, Mano Novo. Mano Novo, qual é a curiosidade aí, Mano Novo?
1: Quem é mais velho, a lua ou o sol?
0: Olha, quem é mais velho, a lua ou o sol? Eu acho que é o sol, né, Mano Novo?
1: Não, é. Você falou o quê?
0: Mais velho é o sol.
1: Não.
0: Não, por quê?
1: É a lua.
0: A lua por quê?
1: Porque ela pode sair de noite, Manoel.
0: Ai, meu Deus do céu. Olha, por quê? Por exemplo, quando há muito tempo, os pais não deixavam as filhas sair à noite. Filho tinha que voltar 8 horas da noite, filha não saía à noite. Já é a lua, sai à noite, Mano Novo.
1: A lua é mais velha.
0: Ah, é?
1: É, porque ela pode sair de noite.
0: Ela fica meia lua, ela fica minguante, ela fica crescente, ela fica nova, ela fica cheia. Ela fica uma verdadeira estrela amamentando o mar. Eita, coisa boa. E na sessão Pergunta ao Mano Velho, Mano Novo, ouvinte, ligou aqui no Zap da Nativa, 9198-409-609. É a Maria. Maria Cícera, ela tá curiosa. Pergunta ao Mano Velho, Maria Cícera.
2: Bom dia, Mano Velho, Mano Novo. Eu queria saber quantos filhos o Mano Velho tem, o Mano Novo. Que rapaz, será que ele tem uns 10 ou 8? Tô curiosa. Me responda, Mano Velho.
0: Ave Maria, que curiosidade.
1: Que curiosidade.
0: Ai,
1: hein?
0: Que curiosidade, gente. Pelo amor de Deus. Olha, que eu saiba. Que eu não sei se tem por aí afora, né? O Mano Novo também não, viu? Mas olha, Maria Cícera, você não vai acreditar na saga da família Mourim. Nós éramos em 8 irmãos, perdemos 2 irmãos. Perdemos aí há 4 anos a Maria da Guia, no mês de setembro, em Barra Mansa, no estado do Rio de Janeiro. E no dia 5 deste mês agora, de agosto de 26, perdemos outro irmão, o Raimundo Nonato Amorim. Raimundo Nonato Amorim, nosso irmão querido, tinha 68 anos de idade e sofreu em casa um AVC, sabe, muito forte, e não resistiu. Ficou 2, 3 dias no hospital e veio a falecer. Pois bem, Maria da Guia teve gêmeos, mas o Raimundo, depois de muito tempo, ele casou, teve 2 filhas, 2 lindas filhas que são estudantes, estudam no Rio de Janeiro, estão bem encaminhadas à vida, e ele já era viúvo, e as meninas, todo fim de semana, elas vinham do Rio ficar sábado e domingo com o pai. E elas vieram no sábado, uma das filhas chamada Ercília, trouxe um telefone, um smartphone, deu de presente pro pai, olha, dia dos pais, papai, 2 presentes pro senhor. Ele ficou feliz da vida. Naquele sábado, dia 4, ele ligou para a Mana Véia, ligou para a Mana Baby, ligou para a Mana Nova, feliz da vida, tudo que ganhou o celular da filha. E no dia 5, infelizmente sofreu esse AVC e não teve escapatória. Então veja bem, Maria da Guia teve 2 filhos, o Raimundo teve 2 filhos, a Mana Véia tem 2 filhos, o Luciano, nosso irmão que mora em Fortaleza, 3 filhos, agora os outros tudo solteiro. Mano Véio solteiro, por exemplo, Mano Novo solteiro, Mana Nova Ercília solteira e Mana Baby Socorro solteira. Então nós não temos filhos. Você tem algum filho que você sabe aí, Mano Novo?
1: Eu?
0: Sim, tu tem algum filho?
1: Só se tiver perdido por
0: só
1: aí.
0: Só se foi de barro, né? Só se fez de barro. Então, nós não temos filhos, minha querida. Esperamos ainda fazer de barro, que não dá pra fazer não, viu? Pergunta, Mano Velho. 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

0: aí. A pedidos, meu vaqueiro, meu peão, pediram mais cedo, e Saga do Vaqueiro, que pede todo dia, toda hora, todos os momentos, o pessoal gosta, o pessoal quer ouvir, e ouviu hoje a Saga do Vaqueiro e ainda meu vaqueiro, meu peão. 5h19 aqui no Forró Nativo e você participando com a gente, 9198-409-6019.
1: Bom dia, querido Guidotti.
0: Bom dia.
1: Quinta-feira, tá chegando final de semana.
0: Aí já, hein?
1: Saudades de você, do mano velho, do mano novo.
0: Tamo aí.
1: Essas curiosidades deles eu gosto. Gostaria de ouvir a música Flávio José.
0: Flávio José?
1: Do Flávio José, A Natureza das Coisas.
0: Boa!
1: Tenha uma quinta-feira abençoada.
0: Amém.
1: É a Rosíris que está falando. Beijo. Oh,
0: beijo, Rosíris. Tudo de bom, menina? Obrigado, viu? Boa quinta-feira.
2: Bom dia, Rafa.
0: Bom dia.
2: Bom dia, Forró Nativa. Eu sou a Ana Paula. Oi, Rafa.
0: Oi.
2: Nunca mais você tocou o coladinho, né?
0: Olha.
2: Eu gostaria que você tocasse o coladinho assim como você toca a Saga de um Vaqueiro.
0: Tá bom.
2: Diz aí pra mim, vai.
0: Vou tocar.
2: Hoje é quinta-feira, ótima quinta-feira pra nós. Um grande abraço.
0: Pra nós, eu vou tocar. Agora vai sair o coladinho, viu, Ana? Um beijo pra você, tudo de bom, menina.
3: Bom dia, Forró Nativa. Bom dia, mano velho, mano novo. Bom dia, mano Rafa.
0: Bom dia.
3: Bota pra moer, mano Rafa. Daqui a pouco sair na folha. Vou comer um bolo agora com café. Você quer, Rafa?
0: Eu quero.
3: Tá uma delícia esse bolo, viu?
0: Imagino, viu? Um beijo, Cícera!
4: Bom dia, mano velho, mano novo. Bom dia, Rafael.
0: Bom dia.
4: Bora passar um café agora e vamos pro pé, hein?
0: Aí sim, hein?
4: Queria pedir uma música. Cristiano Neves, Cartas Sobre a Mesa.
0: Cristiano Neves.
4: Valeu.
0: Valeu, valeu, Gui. Um abraço pra você. Um abraço aqui também pra Ivonete, na escuta, né? Tava escutando aqui a Saga de Vaqueiro. Boa, bom dia Nativa FM, Marcelo Rodrigues Santos, obrigado. Quem mais tá por aqui? Bom dia.
5: Bom dia, bom dia. Mano velho, bom dia, mano novo. Bom dia, Rafael Vidotti.
0: Bom dia.
5: E a todos os ouvintes da Nativa FM, aqui é o Fabrício de Rio Claro.
0: Opa!
5: Igualmente.
0: Bora.
5: Queria pedir uma música de Ademário Coelho, oferecer pra todos os ouvintes aí. Pra todos que estiverem na rodagem, no Tapetão Preto aí. Deus abençoe a todos. Quinta-feira abençoada, é na guarda pra nós.
0: Amém, pra todos nós, valeu!
6: Bom dia, Rafa!
0: Bom dia!
6: É o Kaique de Santana do Mundau, Alagoas.
0: Opa!
6: Aqui em Bicho Alegre do Alto, correndo em busca do palito doce.
0: Olha!
6: Rapaz, tá com uma semana que eu não mando mensagem aqui.
0: Tô vendo!
6: A gente tá colhendo cana numa fazenda, que se morrer nem urubu chega. Nem rádio tava pegando, pelo amor de Deus, já tava ficando doido, viu, você mandar mensagem pra vocês aí. Hoje eu não quero música não, porque já tá tarde. Liguei só pra dar um bom dia.
0: Valeu.
6: E hoje é foguinha, viu?
0: Ah,
6: é
0: merecido, né? Depois tá lá longe. Um abraço, boa folga.
7: Bom dia, mano velho, mano novo. Bom dia, mano Rafael Guidotti. Quero pedir uma música aí. De novo, de Luiz Gonzaga. Ó Deus, perdoa esse pobre coitado. Vamos cair na folha.
0: Vamos cair na folha. Bora que bora!
8: Bom dia, mano novo. Bom dia, mano velho. Rafael Guidotti.
0: Bom dia.
8: Aqui é o Fura da Casa Branca.
0: Ô, Fura.
8: Um abraço para todos os funcionários da Casa Branca, Roberto, as meninas. Um abraço para vocês. Queria pedir uma música do Tairone Cigano. Um abraço, bom dia, Nativa.
0: Valeu, Fura. Casa Branca, deve ser. Eu acho que é a padaria Casa Branca ali da Avenida Giovanni Gronk, né? Vira e mexe, vou lá. Toma um chocolate gelado, gente. Do chocolate do padre, meu Deus do céu, viu? É bom, bicho, bom. Bom dia, Rafael, sou Nalva Souza, toca pra nós qualquer uma do Alemão do Forró, obrigado. Bom dia, Guidotti, Bruno de Bauru aqui indo trabalhar, queria pedir uma música, pedido da minha sogra Sammy, música do Pablo, Tomara. Ó, boa. Desejo a todos uma excelente quinta-feira, oferecendo essa música pra todos da Rádio Nativa, número 1, bora que bora. Valeu, obrigado, bom dia, bom dia.
9: Bom dia, mano velho, mano novo, sou Rosemar aqui do bairro do Retiro, sítio Mijoro Velho, município de Itapetininga.
0: Boa.
9: Nativa é muito ouvida aqui todos os dias, ligadinha na Nativa, mano velho, mano novo. Gostaria de ouvir uma música oferecida a toda a família Almeida, família Silva, especialmente para meu esposo Natal, filho Natanael, Nalva Rosilene e a toda a família que está ouvindo aqui a Nativa. Mano Velho, Mano Novo.
0: Valeu, obrigado. 5h24, bom dia família abençoada do Forró Nativa, aqui é o Gaúcho, o árbitro. Toca a Saga do Vaqueiro. Aí ele já ouviu, porque ele mandou um pouquinho antes da Saga do Vaqueiro, então ele já curtiu. E ele falou que domingo estarei na sua cidade apitando. Sério, Gaúcho? Você vai estar lá em Araras? Olha que beleza. Manda um abraço pro povo lá de Araras. Tô com saudade do povo. Faz tempo que eu não vou lá, hein? Dá tempo. Tem dinheiro. Tá difícil o negócio, viu? Tá brabo.
10: Bom dia, Fernando Binotti. Aqui é Josivan da Aviação de Grajaú. Quero que você toque aí pra nós aí o hino do Palmeiras em ritmo de forró. Oh. Vai, Palmeiras.
0: Vai, Verdão. Vai, Palmeiras.
11: Nativa. Final de semana de ano. E um beijo para minha vovó e o vovó.
0: Valeu, Davizinho. Final de semana tá chegando. Beijo pro vovô, pra vovó e pra mamãe. A Paty também tá a caminho da escola. Bora que bora estudar. Boa. Bom dia, mano velho. Rafa, mano novo. Toca aí, libera o Tom que eu te dou 10 conto. É o Simão que pediu. Quem mais tá por aqui? Bom dia.
12: Bom dia, mano velho. Bom dia, mano novo. Bom dia, mano novo. Deus abençoe vocês. Um ótimo dia, abençoado. Eu, Adolfo Rodrigues, motorista de ônibus de Campinas, Rádio Batista Campinas, um distante se for possível, então, para Roberto Sistema Cláudio, tá bom?
0: Tá bom, Adalto. Roberto e seus teclados, entendi. Acho que ele é de Campinas, né? Ouvindo a Nativa Campinas. O Roberto, eu toquei uma dele hoje, tá? Vamos ver se dá tempo de tocar outra. Tá bom? Bora que bora. Diga bom dia.
13: Bom dia, Rafael Guidotti.
0: Bom dia.
13: Toda a equipe da Nativa. É a Fátima aqui do Tatuapé.
0: Oi, Fátima.
13: Hoje é passada porque perdi a hora, Rafa.
0: Percebi.
13: Mas em tempo de te desejar um dia abençoado, muitas alegrias, sucesso. E te pedir, toca pra mim em qualquer uma do Flávio Leandro.
0: Flávio
13: Obrigada,
0: Leandro.
13: Beijo,
0: Fátima, bora sair na folha.
14: Aê, Guidotti, bom dia.
0: Bom dia.
14: É o Tico do restaurante de Urânia, aqui do interior, Urânia, São Paulo.
0: Boa.
14: Manda um modão aí, um forrozão bem chegado aí pra nós, patrão.
0: Boa, menino. Valeu, obrigado, viu? Um abraço pra vocês aí, tudo de bom.
15: Bom dia, Nativa, bom dia, Guidotti, bom dia, mano velho, mano novo. Aqui é o Edson aqui do Imbu das Artes. Toca pra nós aí, Edson Moreno, cachorro sem dono, cara. É que tá estourado, hein?
0: Boa, boa. Gente, ó, acho que dá tempo de participar mais alguns ouvintes ainda hoje, tá bom? Vamos tentar, vamos tocar alguns pedidos agora aqui, né? Atender alguns pedidos musicais. E vamos que vamos, bora sair na folha. Quinta-feira, 20 de agosto, olha a hora, 5h26, hein? 5h26, meu povo, diga bom dia!

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0: É somente a mudança.
1: Mudança, Flávio Leandro e Marina Aquino, aqui no Forró Nativa, 5h45. Gente, olha quantas mensagens atrás de mensagens. Vamos ler aqui as últimas mensagens antes da previsão do tempo. Bora que bora. Bom dia, vamos trabalhar. Beijo, Ju. Valeu, Fátima. Beijo. Quem mais tá por aqui, Rafael? Esses forrozinhos dá vontade de sair dançando. Ô, Cida, bora. Bom dia, Rafael Guidotti, seu lindo. Que maravilha de programa aqui, curtindo esse forrozinho gostoso. Gosto das charadinhas, dos mano velho, mano novo. Beijão, Marli, de Bauru. Bom dia.
2: Bom dia, Nativa. Bom dia, Rafael Guidotti.
1: Bom dia.
2: Bom dia, mano velho, mano novo. Sou a Márcia daqui, do Meridota, Bauru. Gostaria muito de ouvir a música Mão do Tempo, se você estiver aí, para relembrar a minha sogra, que tanto gostava. Deus abençoe a todos.
1: Amém. Beijo. Bom dia.
3: Tudo bem, Rita São João? Toca para mim uma música do Mastruz com Leite. Eu ofereço meu neto, que está fazendo aniversário hoje, o Yudi.
1: Obrigado, viu? Muito obrigado. Bom dia, viu? Tudo de bom!
4: Bom dia, Rafael. Bom dia, Nativa. Mano, vai, mano. Acordei bem na hora da saga do vaqueiro. Tinha escutado assim bem longe. Acordei cedo, quase ligado, deixei lá ligado. Aí eu já ouvi a saga do vaqueiro e meu vaqueiro no pinhão. Eu queria hoje eu mudar. Estou trazer candidato com o Fagner e Luiz Gonzaga, pode ser? Forte abraço. Aqui em São Bernardo, hoje é feriado.
1: Verdade, parabéns São Bernardo, né? Foi aniversário da cidade. Olha a hora, 5h40.

0: chovendo aí, aqui tá chovendo.
1: Aqui tava chovendo e agora já choveu.
2: Tá chovendo só fora, dentro de casa tá tudo seco ainda, por enquanto.
3: Tá chovendo sim, querida, tudo molhado pra fora, uma barreira, não dá nem de caminhar pelo redor de tudo.
4: Tá chovendo sim, mas ainda não tá correndo água na estrada.
0: Tá chovendo, choveu a noite inteira e tá chovendo.
5: É, Mariquinha, aqui não tá chovendo não, tá esquentando, viu? Agora tá gostosinho, 19 graus, né? 5:48 aqui em São Paulo. Mínima hoje, Mariquinha, 18. Mas a máxima pode chegar a 32 graus. Teremos sol o dia todo sem nuvens no céu, com aumento da nebulosidade à noite, mas não há previsão de chuva para hoje, tá bom? O vento soprando a 8 km por hora, podendo aí, em alguns momentos do dia, ter aquela pequena rajada de 42 km por hora. O sol nasce às 6:29, se põe às 5:51, estamos aí na lua crescente. Certo, Mariquinha? 5:48! Oh!

0: esse é o Zé Vaqueiro, eu te seguro. Bora que bora, meu povo. Bora sair pra foia e eu vou sair pra descansar, né? Eu já foiei. Já foiei desde as duas, né? Bora que bora, meu povo. Obrigado pelo carinho, pela companhia de todo mundo. Obrigado mesmo. As pessoas que vêm chegando, né? A cada dia, pessoas novas que estão ouvindo aí o programa, a rádio pela primeira vez. Pessoas que sempre ouviram, mas a primeira vez está participando. Muito obrigado. E as nossas queridas pessoas que estão sempre interagindo com a gente também. Amanhã tem muito mais. Amanhã é sexta-feira. A gente já bota pra torar. Amanhã nós vamos botar pra torar 3.000 vezes, viu? Bora que bora na sexta-feira. Esperamos você aqui sintonizado a partir das 2 da madrugada. 4 horas de forró no Oco. No Oco da madrugada. Gente, um beijo aqui do Rafael Guidotti. Uma linda e ótima quinta-feira. Deus sempre na frente. Já já tem Jones Mendes coladinho com forró nativa. O Coração Sertanejo. Eu volto junto com o Jones ao vivo aí para dar mais uma dica, um recado muito importante para você, minha amiga, e para você, meu amigo, hein? Fica aí na sintonia, tá bom? Ô, mano, velho, vamos embora? Vai decolar a aeronave? Eu vou chacoalhar meu chocaio e você chacoalha sininhos da felicidade daí, tá bom? Olha a hora, gente, 5h52. Valeu, amanhã tem mais forró nativa, né, mano, velho? Né, mano, novo? Bora sair na folha!
1: Alô, alô, Eliane, a minha tenda pelo telefone. Quem tá falando é Chico Lopes, o novo astral de Mossoró. Segura, meu filho! Olha, o Guidotti atendeu a galera, bombou o nosso WhatsApp da Nativa, horóscopo, atendimento, seleção musical de ouro e o zap da Nativa fervendo, hein? 9198-409-6019. Manolo, tem a saideira aí, Manolo? A saideira,
2: a saideira. A última do dia.
1: Isso, diga.
2: Qual é o animal que dorme de joelhos?
1: Qual animal que dorme de joelho, Mano Novo?
2: Tem.
1: É avestruz, né, Mano Novo?
2: Não, todos.
1: Todos por quê, mano?
2: Porque eles não podem tirar os joelhos pra dormir.
1: Ai, meu Deus do céu. Não é? Você tá me tirando.
2: Você
1: quer me tirar no final do programa?
2: Já tirei.
1: Já me tirou, tira.
2: É.
1: Quando não tira o joelho pra dormir, é de joelho que eles dormem?
2: Pois é.
1: Vai te catar, Mano Novo. Meu Deus do céu. 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Mano Novo, Jones Mendes, tá chegando aqui para o Coração Sertanejo.
2: Opa!
1: O Tá Quente Arrochado, a Dona Guga. Jones Mendes, toca aí! Olha, o Menino da Porteira, o Sérgio Reis, Doto Sejão, Jones Mendes. Mano Novo, nosso Douglas DC3 já tá aqui, turbina ligada. Tripulação, comandante, copiloto, radiotelegrafista, ainda tem um mecânico de voo, 2 comissárias. Antes, embarque, Mano Velho, Mano, motores roncando. Vamos embora, Mano Novo.
2: Vamos nessa, Mano.
1: Antes, a oração milagrosa do meu padrinho Patrício, eu digo até amanhã.
2: Bye, bye.
1: Galera do querido e amado Brasil.
2: Bye, bye. Brasil. Até amanhã.
3: Mano Velho, dizem que o Padre Cícero é um santo e tem poder.
4: É isso mesmo, Mano Novo. E se a voz do povo é a voz de Deus, só nos resta dizer: viva o Santo do Sertão!
3: Viva!
4: O Padre Cícero foi tão querido no sertão nordestino que o povo criou a sua oração. A oração para ser rezada antes do agricultor sair de casa para a lida diária.
3: Vamos rezar, Mano Velho?
4: Vamos sim, Mano Novo, ao som do maestro César do Acordeon.
3: Pelas lágrimas divinais, livrai-me dos invejosos e das mãos dos criminosos e dos laços dos satanás.
4: Para botá-los para trás, Deus na frente, paz na guia. Ó Santa Virgem Maria, quando vem rompendo a aurora, iluminai-me na hora que vem clareando o dia.
3: Levanto-me e entrego-me a Deus e a Virgem Maria,
4: para com as espadas de São Jorge estar armado, com o leite da Virgem Maria amamentado,
3: para que meus braços não sejam fracos, nem meu sangue derramado pelas mãos do inimigo.
4: Quero ficar livre de todos os perigos em minha casa, junto com a minha querida família.
3: Em nome de suas cinco chagas, Jesus Cristo de Nazaré, atenda os meus rogos e me livre de todos os males.
4: Amém.

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Bom, aqui é só mandando bom no coração sertanejo desta quinta-feira, 20 de agosto. Dona Guga e Jones Mendes tá chegando, tô acabando de tomar aquele café, aquele pão com presunto queijo. A outra tá comendo um pão de queijo e o café que não pode faltar, né? Eu dei uma golada no café, tá bom. Eita, coisa boa! Pra começar bem o dia tem que ter aquele cafezinho, né? E pra quem não é do café, vai no chá, né? Mas tem que começar dando um golinho ou no chá ou no café, não é verdade? 6:02, horário de Brasília, começou o Coração Sertanejo e temos aqui hoje o copo térmico personalizado da Nativa, que é sensa maramara. Para você concorrer, tem que responder a nossa pergunta, a nossa charadinha, pelo nosso WhatsApp 9198-409-6019. Há uma banheira cheia de água, você tem uma colher, um copo e um balde, ó. Há uma banheira cheinha de água. Você tem uma colher, um copo e um balde. Qual o jeito mais rápido de tirar a água da banheira? Responda a nossa pergunta, valendo o copo térmico personalizado da Nativa. 9198-409-6019, 6:03, horário de Brasília.

Nativa e a hora, bom dia, 6:06, horário de Brasília. A verdadeira alegria não é aquela que seu rosto mostra, mas sim a que vive no seu coração.

Nativa, bom dia. 6h10, um novo ciclone extratropical começa a se formar hoje entre Rio Grande do Sul e Uruguai. Significa o quê? Provoca chuvas fortes temporais na região sul, trazendo novo chuva forte pro resto.

0: Marrone, cantando na nossa manhã às 6 horas e 13 minutos. Horário de Brasília, dona Guga, bom dia, querida.
1: Bom dia, amigão. Como vai essa força?
0: Boa.
1: E essa cara aí?
0: Só tem essa. 6 e 13, bom dia. Copo térmico personalizado, como bem disse Guidotti, é o presente do dia. Copo térmico personalizado. Quer dizer que a marca da Nativa tá junto. Olha o presente.

0: Há uma banheira cheia d'água. Você tem uma colher, um copo e um balde. Qual o jeito mais rápido de tirar a água da banheira, Messias?
1: Bom dia, Nativa. Bom dia, Jones Med. O jeito mais fácil de tirar a água da banheira é usando um balde.
0: Derivaldo.
2: A maneira mais rápida de tirar água é virando a banheira, né?
3: Errou!

0: 9198-409-6019. 9198-409-6019. Acho que o pessoal não entendeu, Guidotti. Eu acho que o pessoal não entendeu.
1: Será que não?
0: A banheira cheia de água, você tem uma colher,
2: isso,
0: um copo e um balde.
2: Exato.
0: Qual o jeito mais rápido de tirar a água da banheira?
2: Pois é, qual é? Tá aí as opções, né?
0: Aí, ó. Aí. Colher, copo, balde.
2: Então.
0: Acho que eles não entenderam.
2: Não entenderam. Não. Vamos de novo.

98-409-6019. Ei! A banheira chega! Tem lá uma colher, um copo e um balde. Qual o jeito mais rápido de tirar a água da banheira? E aí? Bora, povo, acorda, povo. Oh, oh, oh, oh, oh! E aí?

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0: Nada, amigão.
1: Vamos, Wilson!
2: Um doente reclama para o seu médico: doutor, todas as noites quando eu vou dormir, eu vejo crocodilos azuis. Aí o médico pergunta: mas você já viu um psicólogo? Não, doutor, eu só vejo crocodilos azuis.
3: Crocodilos azuis. Ah, tem sonho, tem cor. Vai.

tudo bom? Bom dia, papai. Reclamar não é uma boa estratégia, não. Temos que lidar com o mundo como ele é e não como a gente gostaria que ele fosse.

Nativa agora, seu sertanejo, 6h33 a partir de hoje. A Lei Maria da Penha deve ser aplicada pelos juízes para combater toda a forma de violência de gênero contra a mulher. Antes, era só violência doméstica, familiar, relações íntimas. Agora não, bobão. Vai lá.

0: Nativa é muito mais moda sertaneja, Chitãozinho, Chororó. Não desligue o rádio, por favor, não. Dona Guga, nós temos uma charada, nós temos um presente bem especial. E qual é o nosso zap?
1: Nosso número é 9198-409-6019.
0: Tão bonitinha. Atenção pra chamadinha, atenção pra charada, última chamada. Ah, numa banheira cheia de água, você tem uma colher, um copo e um balde. Qual o jeito mais fácil de tirar a água da banheira?

0: Juliano.
1: Pega umas três geladas e pica o pé na banheira. Rapidinho a hora sai, a água sai.
0: Camilo.
2: Bom, se eu estiver trabalhando no CLT, eu vou usar a colher, né?
0: Pra fazer hora, né, papai? E se for autônomo? Como é que faz? Por empreitada de...

0: Rita!
1: Eu ia tirar ela de canudinho, vai mais rápido. Não interessa se ela é
0: coroa, panela velha é demais comigo. José!
2: Oi, Jones, a maneira mais rápida de tirar água é jogando um boi dentro dela.

0: faz comida.
1: Simone.
2: Ó, se eu tiver com preguiça, vai na colher mesmo, viu?
1: Aí é que demora. Marilice.
3: Ô, Jones, é simples, é só virar a banheira com tudo e assim a água sai rapidinho.
1: Tá bom, Fortuna? Chihuk.

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0: dia.
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3: A pressão alta não avisa. Você sabia que a pressão alta é uma das principais causas de infarto, AVC e insuficiência cardíaca? O problema é que, na maioria das vezes, ela não provoca sintomas. Muitas pessoas convivem anos com a pressão elevada sem saber. Por isso, medir a pressão regularmente é um hábito que salva vidas. Alimentação equilibrada, atividade física, controle do peso e acompanhamento médico fazem toda a diferença. Cuidar da pressão é cuidar do coração.
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0: tenho uma pergunta pra fazer.
1: Pois não, Nilda.
0: Se liga.
1: Vai, Nilda.
2: O que que o martelo foi fazer no culto?
1: Martelo fazer no culto? Foi pregar.
2: Pregar.
1: Ah!

0: Ele capataz bruto, rústico e sistemático, dona Guga.
1: Bora sim, bora, meu bem.
0: Bora.
1: Tá na hora do pão de queijo.
0: Tá na hora do pão de queijo mais caro do planeta. O pão de queijo caro daqui deste lugar. Copo térmico personalizado da Nativa na Charadinha. Uma banheira cheia d'água tava ali. Você tem ali uma colher, um copo e um balde. Qual o jeito mais fácil de tirar água da banheira, Oziel?
2: Bom dia, Nativa. A resposta da Charadinha é simples. É só tirar o tampão que a água vai ter embora.
0: Aí. Só tirar o ralo. E tu querendo virar a banheira. Vira a banheira. Só tirar o ralo. A tampinha.
2: Só tirar o tampão, que a água vai ter embora.
0: Aí. Só tirar o ralo. E tu querendo.

0: Mais amanhã, 6 da madrugada. Peraí, onde você vai? Bora aqui, girar uma roleta musical, bora.
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0: para um dia melhor.
1: O otimismo não é ignorar os problemas, é acreditar que nenhum deles é permanente. Olhar a vida com positividade é entender que os dias difíceis são apenas capítulos, não o fim da sua história. Cada amanhecer traz uma nova chance de recomeçar, de focar no que dá certo e de cultivar a gratidão pelo que já temos. Quando você muda sua mente, o mundo ao seu redor se transforma. Espalhe luz, confie no processo e lembre-se, coisas incríveis acontecem para quem mantém a fé no coração e a cabeça erguida. O melhor ainda está por vir. É só acreditar.

0: Renata, bom dia, querida.
1: Bom dia, Jones. Bom dia, Nativa. 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

0: Arativa é muito mais, música sertaneja de Mato Grosso, Matias Boate Azul. Alô, Vanderlei.
1: Alô, Jones, bom dia, bom dia.
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Nativa, bom dia, são 7h18, horário de Brasília. Hoje, bancários de todo o país farão paralisação de 24 horas. Os bancos não vão fechar automaticamente. A mobilização depende da participação organizada pelos bancários.

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15: 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Não se aprende nada sendo perfeito.
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15: Nilce, bom dia, Nilce.
0: Bom dia, Johnny, querido.
15: Papá, ganhei o dia, meu bem.
0: Adoro você, pegou um dia.
15: Adoro. Temos uma roleta musical. Eu tenho uma caixinha de som, uma graça. Você conecta no celular e ouve a Nativa pra tudo quanto é canto, um espetáculo. Você quer ganhar esta caixinha?
0: Claro que eu quero, ótimo.
15: Então vamos girar uma roleta onde ela parar. A gente toca uma música e você diz quem tá cantando, beleza?
0: Beleza, uma bem facinha.
15: Não tenho nada com isso, vai, roleta.
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15: Pedi pra parar, parou. Parou. Não.

0: Quem canta?
1: Eu quero uma piorada que eu esqueci o nome.
0: Tchau.
1: Tchau.
0: Mas vai embora mesmo? Não vai pedir uma segunda chance?
1: Ah, quero, claro.
0: Então fala, me dá uma segunda chance.
1: Me dá uma segunda chance, Johnny.
0: Tá bom.
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0: Vai, roleta, ajuda a Nilce. Ajuda essa manhã.

0: amor.
1: Quem está?
0: Roberto Carlos, nosso rei.
1: Certeza?
0: Aqui só luta.
1: Certa resposta. Aê! Também só faltava errar o Roberto.
0: Claro, começar essa, né, Johnny?
1: Só faltava não acertar o Roberto.
0: Ah, tem gente que não acerta.
1: Tá bom, ganhou de presente a caixinha de som com o Bluetooth da Nativa.
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1: Tchau, Nilce. Beijo, querido.

Arativa é muito mais, amor. 7h35. Hoje é o último dia para solicitar o voto em trânsito nas eleições de 26. Ele serve para mudar temporariamente o local de votação para pessoas que sabem que não estarão nas zonas eleitorais no dia da eleição. Acesse tse.jus.br. tse.jus.br.

0: Paraty é muito mais emoção de Paulo e Paulino, Marília Mendonça, Estrelinha. Deixa eu dar bom dia, mais bom dia pro pessoal. Damião, tudo bem, Damião? Suliette, Rosineide, Kaline, Andréia. Oi, pessoal, tudo bem aí? Obrigado.
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14: Mesmo com a expectativa de uma safra recorde de milho em 2025-2026, os preços do cereal continuam subindo no mercado brasileiro. Segundo o CPEA, a alta é influenciada principalmente pela menor oferta dos produtores no mercado à vista, que estão mais retraídos nas negociações. Também pesam os preços internacionais, o atraso na colheita e as preocupações com o clima no fim do ano, diante de possíveis impactos do El Niño. Enquanto isso, compradores seguem ativos para recompor estoques, mas ainda oferecem valores abaixo dos pedidos pelos vendedores. A expectativa é de que o avanço da colheita aumente a oferta e movimente o mercado.
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0: Nativa é muito mais, a fofoca do ano de Juan Leandro da Neme da Bim.
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0: Voltando 10 para as 8 no horário de Brasília, Manolo já está aqui para falarmos deste grande produto vencedor, o magnésio.
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2: 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O que o magnésio faz? 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

Nada tiver muito mais saudade. Simone, Simária, meu violão nas cachorros. Quinta-feira abençoada, tudo de bom. Muito obrigado pelo sorriso, pela companhia. É isso, leve a vida com leveza. Faz toda a diferença.

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3: Muito bem, meus queridos, estamos chegando aqui na programação Nativa, manhã de quinta-feira, hoje, 20 de agosto de 2026. Muito prazer. Eu sou o Fernando Maciel, tô chegando para te fazer companhia na melhor manhã do rádio. Que bom, hein? Que bom ter você aí do outro lado, sempre curtindo, acompanhando, ligado, ligada na programação Nativa. Valeu pela sua maravilhosa audiência com a gente. 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Daqui a pouquinho, Maiara e Maraísa na programação.
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3: Muito bom dia, meus amigos. Muito bom dia, minhas amigas ouvintes. Você que está ligado comigo em casa, no trabalho, está no carro acompanhando a gente também. Obrigado pela sua maravilhosa audiência, viu? Eu sou o Fernando Maciel e estou chegando por aqui para te fazer companhia na melhor manhã do rádio. Quinta-feira, 20 de agosto. Hoje é dia de Pix premiado Nativa. Tá afim? Então mande já sua mensagem aí.
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3: Meus amigos, um dos principais problemas no relacionamento entre as pessoas é a falta de jeito no falar. Já percebeu isso, não? Olha, nem todos conseguimos escolher a melhor forma de dizer algo que gostaríamos de dizer. E por isso surgem os desentendimentos. Vamos fazer aqui uma comparação bem simples que pode então nos ajudar a resolver esse problema. Imaginemos que uma pessoa que esteja com um sério problema de saúde vá consultar um médico. O que ela espera? Certamente que ele combata a sua enfermidade e lhe restitua a saúde, não é mesmo? Uma pessoa que vai para o médico com um problema de saúde, o que ela espera? É que o médico resolva o problema, né? Mas se ao contrário o médico começasse então a atacar o paciente, doente, o que aconteceria? O que você acha que aconteceria? No mínimo, diríamos que esse médico é louco, né? Pois bem, Na relação entre as pessoas acontece algo semelhante. Quando percebemos algum problema no comportamento de alguém, partimos para a agressão, ao problemático e não ao problema. Se o nosso filho, por exemplo, age de forma incorreta, o que nós fazemos? Chamamos o garoto e o atacamos com agressões verbais diretamente à sua pessoa. Ao invés de combater o problema em si, agredimos os seus sentimentos, suas emoções e a sua personalidade. Quando a criança deixa suas roupas sujas jogadas no banheiro, qual é o problema? A roupa jogada no banheiro. Então, numa conversa, devemos tentar evitar que isso ocorra novamente e, para tanto, não resolverá chamar a criança de relaxada, descuidada e irresponsável. Se nosso filho está usando drogas, devemos envidar aí todos os esforços para que ele deixe disso. E de nada vale chamá-lo de fraco, doente, de mau caráter. Ao contrário, essa atitude o fará se sentir ainda mais dependente. Se alguém sente ciúme, inveja, ódio e queremos ajudar esse alguém, devemos atacar os seus sentimentos e não o indivíduo. Olha que interessante. Em qualquer situação, quando atacamos o enfermo ao invés da enfermidade, estamos incentivando a baixa autoestima da pessoa. Estamos dizendo que ela é o problema, que ela é incapaz, que é um zero à esquerda. Mas quando a fazemos refletir sobre o problema, sobre o vício, sobre os desregramentos, as chances de resolver a questão são bem maiores. Dizendo à criatura que ela tem problemas é diferente de dizer que ela é o problema. Demonstrando que queremos ajudá-la a superar as dificuldades, ela sentirá em nós um aliado e não um inquisidor. Quando a nossa filha tem uma crise de ira e depois nos sentamos ao seu lado e buscamos um diálogo sincero e afetuoso sobre o assunto, fazendo-a refletir sobre os inconvenientes da liberação desse sentimento, dos efeitos físicos maléficos que acarretam, temos grande chance de lograr êxito. Quando oferecemos o antídoto, o remédio contra a ira, que é a calma, a tranquilidade, a benevolência, estamos no caminho certo. Mas se ao contrário, nos iramos também e agredimos com palavras amargas, só reforçamos a sua atitude. Meus amigos, por todas essas razões, vale a pena direcionar a nossa mira para o alvo certo, atacando a enfermidade ao invés de atacar o enfermo. Estamos na era da razão e não podemos mais continuar errando o alvo. Já não há mais espaço para negligência quanto à autoeducação e à educação dos seres que estão sob nossa responsabilidade. É preciso, então, dedicar esforços e buscar esclarecimentos para que a nossa ação seja efetiva e traga bons resultados, viu? Meus amigos, a Terra é uma escola. Todos os que aqui estamos precisamos ajudar-nos mutualmente para o progresso geral. E é preciso que voltemos os nossos olhares para os verdadeiros males sociais, que são o orgulho e também o egoísmo, combatendo-os sem trégua. Uma vez abatidos esses males, a humanidade estará apta a receber o troféu mais valioso de todos os tempos, a felicidade suprema. Um bom dia para você, uma excelente quinta-feira. Obrigado pelo carinho da sua companhia. Oito horas agora, 17 minutos. Muito bom dia, excelente, maravilhosa quinta-feira. Obrigado pela sua maravilhosa companhia. Vamos juntos então a partir de agora? A partir de agora é tudo comigo, hein? Fernando Maciel, te fazendo companhia até as 11 horas da manhã no Aqui é Nativa. Lembrando que hoje tem sorteio do Pix premiado Nativa. E você é o meu convidado, você é minha convidada a vir junto comigo participar, interagir, mandar a sua mensagem de áudio. 3340-1616, nome completo, cidade de onde você está ouvindo a Nativa. E não esquece a frase, hein? Faz o Pix Nativa. Manda aí pra gente que hoje tem sorteio pra você. A gente começa com a Maíra Maraíza, Narcisista, 8:18. Bom dia.

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Então quer dizer que você era infeliz no nosso relacionamento. Segunda que cê é quando me deixa e sai. 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

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A sua melhor amiga no Oeste do Estadão de Santa Catarina, Rick Renner, cara de pau. Boa essa, hein? 8h24 da manhã, bom dia pra você. Obrigado pelo carinho da sua maravilhosa audiência. Ó, vamos saber da previsão do tempo pra hoje, quinta-feira, segundo a meteorologista Jéssica Silva, da Defesa Civil do Estado de Santa Catarina. Olha, hoje, quinta-feira, as instabilidades aumentam em Santa Catarina com a passagem de uma frente fria, viu? Há condições para temporais com raios, rajadas de vento e eventual queda de granizo. As tempestades se iniciam no Grande Oeste ao longo da manhã e avançam para as demais regiões, viu? Ao longo do dia. Ah, o risco é moderado para ocorrências associadas a destelhamentos, danos na rede elétrica, alagamentos e quedas de galhos e também de árvores. Com a presença de nuvens e chuva, né? As temperaturas não sobem tanto, especialmente no Grande Oeste, onde as máximas não passam aí dos 20 graus. No litoral sul, as máximas se aproximam dos 27 graus. Nas demais áreas, os termômetros ficam entre 19 e 23 graus. É a previsão do tempo, segundo a Defesa Civil, para hoje, aqui no Estadão de Santa Catarina. E daqui a pouquinho, previsão do tempo para amanhã, sexta. Se liga aí. Agora tem Rick Martin com Luan Santana. Estranho. 8h25. Bom dia.

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A melhor manhã do seu rádio, a sua companhia, sua melhor amiga, sua melhor parceira na sua manhã de quinta-feira é a sua Nativa, claro. Hoje tem Pix premiado. 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Em 105,7 FM no rádio e também estamos no portal da Nativa. 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Já já tem Felipe Rodrigo, então se liga.

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3: 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Vamos à previsão do tempo para amanhã, sexta-feira. Segundo os dados da Defesa Civil do Estado, olha, amanhã, sexta-feira, uma massa de ar frio e seco avança pelo sul do Brasil. O vento sul ganha força e as temperaturas entram em declínio aqui em Santa Catarina. As mínimas ficam abaixo dos 10 graus em grande parte das regiões, com exceção do litoral e do Vale do Itajaí, onde variam entre 11 e 15 graus, viu? À tarde, apesar do tempo firme e predomínio do sol, as temperaturas ficam amenas, viu? As máximas ficam em torno dos 20 graus no litoral e variam entre 14 e 17 nas demais regiões. O mar fica agitado no litoral sul e também na Grande Florianópolis, com ondas de direção sudeste e sul entre 2 metros e meio, né? E 3 metros, com picos ainda maiores em alto mar. O risco é moderado para ocorrências associadas à agitação marítima. Previsão, então, para amanhã. Segundo os modelos climáticos da Defesa Civil. 19 minutos faltando para as 9, vamos agora ao primeiro bloco de previsões astrais.
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5: Oi, gente! Nós estamos chegando aqui na nossa rádio preferida. Maravilha de programação, né? Hoje é quinta-feira, sua linda, dia 20 de agosto de 2026. Tudo bem? Como é que vocês estão? Joia? Tudo ótimo, né? Muito prazer, eu sou o Cauê. E previsões astrais na área, vamos lá. Alô, você de Aries! Hoje tem vibes animadas para você tirar o pé da rotina, Arianjo. Aproveite para curtir a liberdade, fazer as coisas que tem vontade, pois vitalidade não vai faltar. Alguém que é seu número pode se aproximar e ficar caidinho por você, hein? O número de hoje é o 21, a cor é magenta. As estrelas recomendam aquintar de antena ligada hoje, Tourinho, viu? Principalmente nos interesses materiais. Siga seus instintos e preste atenção às oportunidades que devem surgir, porque você pode fazer boas negociações e sair no lucro. No romance, o clima tende a ficar mais quente e vibrante. O número de hoje é 40, a cor é azul turquesa. Geminiana, hoje é o seguinte, tudo indica que você vai dar um show de simpatia, bom humor e espontaneidade com quem convive e trabalha. Os astros também mandam vibes ótimas para os assuntos profissionais, viu? E a chance até de fazer excelente acordo aí, aliança no serviço. Romance blindado e protegido, número de hoje é o 60, cor creme. E você de câncer? Ó, hoje a dica é focar nos deveres e não economizar no empenho para chegar lá, pois os frutos virão inclusive pro seu bolso, tá? O lance hoje com o seu bem tende a esquentar a partir da tarde, a atração fica mais nítida. É, astral de cooperação com o Love, número de hoje é o 54, a cor roxo. E assim, ponto final, gente, terminamos o nosso primeiro bloco aqui do Horóscopo do Dia. Eu vou voltar, claro, a gente volta a qualquer momento e aí falo pra você de Leão, Virgem, Libra e Escorpião. Enquanto isso, continue curtindo a melhor programação.

0: É maravilhoso da sua audiência. Quero lembrar você que hoje tem sorteio do Pix Premiado Nativa. Bom dia, bom dia.
1: Bom dia, bom
0: Oi,
1: dia.
0: Bom dia, bom dia.
1: Sou aqui de Chapecó.
0: Valeu, Dirley.
1: E a frase do dia é: Diga. Faz um Pix Nativa.
0: Aí, coisa boa demais. Obrigado pelo carinho, viu? Obrigado pela audiência. Alô, bom dia.
1: Bom dia.
0: Oi, bom dia.
1: De Chapecó.
0: Oi, Marinês, tudo bem?
1: Faz o Pix Nativa.
0: Maravilha.
1: Tô precisando.
0: Show de bola, querida. Obrigado pela participação e pela audiência. Quem mais? Oi, Ana, tudo bem? Bom dia.
2: Bom dia, Nativa.
0: Bom
2: aqui
0: dia.
2: Quem fala é Ana, passando já uma ótima quinta-feira para todos vocês.
0: Maravilha, obrigado.
2: E também para estar participando do sorteio do Pix.
0: Eita, coisa boa, hein, Ana?
2: Pix Nativa.
0: Abraço para você, querida. Obrigado pela participação. Oi, Rose. Bom dia, querida. Como é que você está? Excelente quinta-feira para você. Obrigadão pelo carinho e pela companhia, viu?
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0: Nativa. 16 minutos faltando para as 9 da manhã. Felipe Rodrigo, ignora.

0: A Nativa é tudo e muito mais. As melhores músicas te fazendo companhia na melhor manhã do rádio. Obrigado, viu, de coração aí pelo carinho da sua companhia. Amanhã de quinta-feira é dia de Pix. Hoje tem Pix premiado aqui na Nativa e a galera tá mandando recado pra gente adoidado aqui. Bom dia, bom dia.
1: Faz o Pix Nativa.
0: Oi, Nelly. Abraço pra você, querida. Obrigado pela audiência. Fala, Márcio. Como é
2: bom
0: que
2: dia,
0: tá, querido?
2: Nativa,
0: bom
2: dia. Aqui é o Márcio dos Santos, morador de Chapecó.
0: Aham.
2: Trabalhando de coletor de lixo.
0: Ó, coisa boa, hein?
2: Iniciando a atividade agora.
0: Valeu.
2: Escutando vocês no fone de ouvido.
0: Show de bola. Faz fone de ouvido no 12. É isso aí. Valeu, meu querido. Abraço pra você. Aos coletores aí também, aquele abraço. Obrigado pela audiência, pelo trabalho também. Realizado nestes dias. Obrigado pela companhia. Quem mais? Bom dia, bom dia.
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0: Valeu. Bom dia.
3: Jorge Lopes, Chapecó.
0: Jorge Lopes, meu querido, abraço pra você. Brigadão aí pela audiência, viu? Faz o Pix Nativa. Danimar Santos, ligadão com a gente. Alô, Danimar, abraço pra você. Quem mais? Bom dia, bom dia.
4: Faz o Pix Nativa.
0: Eita, coisa boa, hein? Valeu. Quem tá falando com a gente é o Erivelto. Alô, Erivelto. Abraço pra você, querido. Obrigado pela audiência. Quem mais? Bom dia.
5: Bom dia, aqui é Gilmar Bernardo.
0: Oi, Gilmar, tudo
5: faz
0: bem?
5: Faz o Pix aí, Nativa.
0: Aí sim, hein? Valeu, meu querido. Boa sorte. Brigadão aí pela participação, viu?
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0: A Nativa é tudo e muito mais. A sua melhor amiga no oeste do Estadão de Santa Catarina. A sua Nativa que hoje te dá Pix premiado. Hoje te dá Pix de R$100. R$100 no Pix nessa quinta-feira. De presente pra você. Já pensou? Tá afim? Então manda mensagem aí. 3340-1616. Júlia Rafaela, Medo Novo. Deixando mais uma sequência maravilhosa aqui na programação Nativa. Oi, Franci. Tudo bem, querida? Bom dia. Tudo
1: bom
0: bem?
1: Bom dia, Nativa. Bom dia. Faz o Pix Nativa.
0: Valeu. Show de bola. Obrigado pela participação. Oi, Cleonice. Bom dia.
2: Bom dia, Nativa. Querida. Faz um Pix Nativa.
0: Valeu, querida. Aquele abraço. Obrigadão aí pela audiência. A Maria do Passo dos Fortes também. Tá afim de ganhar o Pix. Valeu, querida. Boa sorte aí. Obrigado pela participação. Leomar, meu querido. Fala aí.
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0: Valeu, querido. Obrigado pela participação. Quem mais? Bom dia, bom dia.
2: Bom dia, Nativa.
0: Bom dia.
2: Faz o Pix Nativa.
0: Eita, coisa boa. Valeu, querida. Deixa eu ver se tem nome, né? Cadê o nome? Cadê o nome? Tem nome aqui? Natália Golo, é isso? Valeu, Natália. Abraço pra você. Quem mais tá por aqui? Bom dia, bom dia.
2: Faz o Pix Nativa.
0: Eita, então quem mais? Bom dia, bom dia.
2: Bom dia, Nativa.
0: Bom dia.
2: Faz o Pix Nativa.
0: Eita, coisa boa. Valeu, querida. Deixa eu ver se tem nome, né? Cadê o nome? Cadê o nome? Tem nome aqui? Natália Golo, é isso? Valeu.

0: O pessoal da Nativa,
1: bom
0: que
1: dia.
0: É a Catiane,
1: oi,
0: quer
1: Catiane.
0: Participar do sorteio do Pix.
1: Aham.
0: Nativa, faz o Pix. E
1: valeu.
0: Tem uma escuta da melhor, a Nativa cheia.
1: Forte abraço, querida. Obrigado pela participação, obrigado pela audiência. Ó, quem tá com a gente aqui nesta hora, a força e parceria da Medprev. 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Daqui a pouquinho, Gustavo Mioto na programação.
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4: Ativa tudo e muito mais emoção no seu dia. 9 horas e 5 minutos. Bom dia, excelente, maravilhosa quinta-feira. Obrigado pelo carinho da sua companhia. Vamos juntos? Vem junto comigo então. Até às 11 horas da manhã, música, informação, descontração, entretenimento e prêmios, hein? Por falar em prêmios, hoje tem Pix premiado na Ativa. Manda mensagem aí. Faz a seguinte frase, ó. Faz o Pix na Ativa. Não esquece de colocar o nome, o seu nomezinho completo e a cidade onde você está falando e ouvindo a Nativa, viu? Seguinte, ó, não esquece que o Pix, né, a chave Pix tem que, é necessário que esteja em nome da pessoa que está participando do sorteio, tá bom? Ou seja, a chave Pix tem que ser sua, que você que está participando da promoção, ok? Ah, mas eu não tenho chave Pix, só meu filho e minha filha tem, então manda mensagem no celular, pede pro filho ou a filha mandar mensagem, tá bom? Caso você seja sorteado e você não tenha chave Pix, o sorteio vai ser feito novamente, ok? Beleza? Combinado? Então não esquece. 9 horas 6 minutos e agora é hora do segundo bloco de previsões astrais para você de Leão, Virgem, Libra e também Escorpião.
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6: Oi, gente! Tudo bem? Chuchuzinho, docinho de abroba. Vamos lá? Bora! Felicidade, alegria pra você. Hoje é quinta-feira, véspera de final de semana já, hein? Tem previsões astrais. Vamos continuar? Bora! Alô, você de Leão! Hoje tem notícias espetaculares que chegam da Lua pra você quintar no maior astral. Meu leodivo, minha leodiva. Sua estrela vai brilhar no serviço e o din-din vai pro teu bolso. Amém, né? Tua companhia será mais requisitada hoje, viu? É, há dois imprevistos podem surgir ao entardecer, mas não devem afetar a sintonia com o seu xodó. O número de hoje pra vocês é o 23, a cor é o lilás. Olha, hoje o dia tá reunindo ótimas vibes pra você cuidar de assuntos domésticos, organizar a casa, deixar o seu cantinho mais aconchegante. Também vai contar com a ajuda de parentes para o que for necessário, viu? Hoje o serviço tende a render e sua dedicação vai trazer bons frutos. A dois astral mais cúmplice com o love. O número de hoje pra você de virgem é o 38, a cor verde claro. Libra, amores! Hoje é o seguinte, a lua tá em paz com Plutão e dá sinal verde para suas iniciativas. Favorece sua prosperidade também e avisa que pode pintar surpresinha em jogos, loterias e apostas, tá? Vai marcar presença na pista hoje. Na união, a sintonia com o mozão também vai ser de dar inveja. Que isso, hein, Libra? O número da sorte é o 14, a cor é o bege. E você de Escorpião, quintou com boas novidades pro teu bolso e os astros revelam que os interesses financeiros vão receber um baita impulso. É hora de tirar proveito da sua percepção para farejar oportunidades, hein? Ó, quem tá na solteirice e quer mudar o status deve sentir mais segurança para investir na paquera. O número de hoje para você de Escorpião é o 46, a cor preto. E assim, ponto final. Terminamos o segundo bloco já. Daqui a pouco eu volto, então, e aí a gente fala para você de Sagitário, Capricórnio, Aquário e Peixes. Combinado? Continue com a gente. Até daqui a pouco.
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4: Muito bom, tá? Então, o segundo bloco de previsões astrais, daqui a pouquinho o terceiro e último com Sagitário, Capricórnio, Aquário e Peixes, 9:09. Bom dia, excelente, maravilhosa quinta-feira. Você se liga na programação nativa, vem comigo, hein? Deixa eu mandar um alôzão pra Rose do bairro EFAP, ligadinha na programação. Que coisa boa, hein, Rose? De férias, curtindo a nativa, esperando o Pix da nativa. Valeu, Rose, aquele abraço pra você, querida. Obrigado pela participação aí, boa sorte. Ó, teu nomezinho já tá aqui, registrado pro sorteio, viu? Quem mais tá com a gente? Bom dia, bom dia.
7: Bom dia, nativa. Oi, bom dia.
4: Oi, Elaine.
7: Quero participar do sorteio. Faz o Pix nativa.
4: Beleza, querida. Abraço, boa sorte. Valeu sempre pelo carinho da sua companhia. Quem mais tá com a gente? Paula, como é que você tá, querida?
8: Faz o Pix
4: nativa. Eita, valeu, Paula Rabaioli, abração pra você, boa sorte aí. Obrigado pela audiência, valeu pela parceria. Quem mais? Bom dia, bom dia. Alô.
9: Bom dia, Sabrina, aqui do Nossa Senhora de Lourdes.
4: Oi, Sabrina.
9: Tá participando do sorteio, faz o Pix nativo.
4: Valeu, querida, abraço pra você, brigadão pelo carinho, viu? Quem mais tá com a gente? Bom dia, bom dia.
10: Bom dia a todos da nativa.
4: Bom dia, tudo bem?
10: Faz o Pix nativo.
4: Fala, Maristela.
10: Obrigada.
4: Valeu.
10: Maristela Milton.
4: Show de bola, Maristela, aquele abraço pra você, obrigado e boa sorte aí, viu?
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4: Nativa. 9:10. Zezé de Camargo, irmão da Lua, amigo das estrelas. Excelente, maravilhosa quinta-feira pra você.

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0: 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Com Gustavo Mioto, pedido de socorro aqui na programação. Zezé de Camargo, Irmão da Lua, Amigo das Estrelas. Só os melhores da música sertaneja te fazendo companhia na melhor manhã do rádio. Olha essa aqui, ó. O Supremo Tribunal Federal decidiu por unanimidade, ontem, quarta-feira, que as medidas protetivas preventivas, ou previstas, na verdade, né, na Lei Maria da Penha, devem ser aplicadas a qualquer situação de violência contra a mulher baseada em gênero mesmo, quando caso não ocorre dentro de relações domésticas, familiares ou afetivas, viu? O entendimento amplia a proteção prevista na Lei 11.340 de 2006 para mulheres vítimas de violência em diferentes ambientes, como espaços comunitários, profissionais, institucionais, sociais e políticos. O relator do processo, o ministro Edson Fachin, presidente do STF, afirmou que o fator determinante para a aplicação da lei é a condição feminina da vítima e a existência de violência baseada em gênero e não o local onde o crime acontece ou o vínculo entre agressor e vítima. Segundo Fachin, uma interpretação restritiva da legislação deixaria sem proteção situações de violência que também são motivadas pela desigualdade de gênero. O ministro citou a Convenção de Belém, do Pará, tratado internacional incorporado pelo Brasil, e considera violência contra a mulher aquela praticada tanto na esfera pública quanto na privada, independentemente da existência de relação afetiva entre as partes.
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0: Mari Fernandes, telefone sem fio, agora 918. Bom dia.

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1: A Nativa é tudo e muito mais, hein? As clássicas da música sertaneja te fazendo companhia, você relembrando as boas e velhas da música sertaneja. Bruno e Marrone, hein? Você não me ensinou a te esquecer. As melhores músicas passando por aqui na melhor manhã do rádio. Lembrando que hoje é quinta-feira, tem Pix premiado Nativa e eu quero ouvir você. Fala aí, bom dia.
2: Bom dia, Nativa.
1: Bom dia, tudo bem?
2: Ivone Gonçalves do Bairro. Ivone. Fala, faz o Pix hoje.
1: Valeu,
2: Nativa.
1: Querida.
2: Abração.
1: Outro. Valeu, querida. Obrigado pela participação. Boa sorte. Fala, meu querido Maximino, como é que tá?
3: Bom dia.
1: Bom dia.
3: Nota mil.
1: Eita,
3: da Nativa.
1: Maravilha, hein?
3: Faz o Pix, Nativa.
1: Valeu, Maximino. Aquele abraço, meu querido. Excelente quinta-feira. Quem mais? Bom dia.
4: Bom dia, Nativa.
1: Oi, Karine.
4: Meu nome é Karine do Chapecó.
1: Aham.
4: Faz o Pix, Nativa.
1: Valeu, grande abraço, brigadão pela audiência. Bom dia, Nativa, faz o Pix pra mim, estou na escuta, hein? É a Marli da Gostinho. Oi, Marli, abração pra você, querida. Brigadão pela audiência. Oi, dona Lourdes, bom dia, tudo bem?
5: Bom dia.
1: Bom dia.
5: Gostaria de participar do sorteio.
1: Maravilha.
5: Faz um Pix, Nativa.
1: Show de bola. Tá
5: Se
1: participando.
5: For atendida, muito obrigada. Um abraço pra vocês e espero ganhar o seu.
1: É isso aí.
5: Obrigada.
1: Valeu, dona Lourdes, abraço pra ti, obrigado pela companhia. Quem mais? Bom dia.
6: Bom
1: Alô.
6: Dia, bom dia.
1: Oi, Nair, Nativa. Tudo bem? Diga
6: Vamos
1: lá.
6: Vamos na participação
1: Aham.
6: do Pix.
1: É isso aí, show de
6: Faz
1: bola.
6: Faz o Pix, Nativa.
1: Valeu, Nair,
6: Aqui
1: obrigado.
6: Aqui é sempre Nativa.
1: É sempre Nativa, sintonizando sempre, hein? 105,7 FM. 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Daqui a pouquinho tem ele, hein? Daniel na programação Nativa.
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1: Legal, 9 horas agora, 31 minutos, 9h31 da manhã. Obrigado pela sua maravilhosa audiência, obrigado pelo carinho da sua maravilhosa companhia. Amanhã é espetacular de quinta-feira. E você que tá ligado comigo, se liga, porque é o seguinte: você que não mandou mensagem aí, tá aí ouvindo a rádio. Que bom que você está ouvindo a rádio, né? No rádio em 105,7 ou então na internet no cliquenativa.com.br. Mas ainda não participou da promoção do Pix hoje? Tá afim de faturar 100 reais? Se não participar, não concorre. Passa como a Lúcia. Oi, Lúcia, bom dia.
17: Faz o Pix Nativa.
1: Valeu,
17: Lúcia. Bom dia.
1: Valeu, abraço pra você, boa sorte. Oi, Vilma, tudo bem?
18: Bom dia. Faz o Pix Nativa.
1: Eita, coisa boa.
18: Minha desgraça, mas deixa Xanxerê.
1: Valeu, querida, aquele abraço, obrigado pela audiência. Quem mais? Bom dia.
19: Bom dia.
1: Bom dia.
19: Faz o Pix Nativa.
1: Valeu.
19: Aqui é o Andriele de Pinhalzinho.
1: Valeu, Andriele de Pinhalzinho, aquele abraço pra você, obrigado pela audiência e pela companhia. E agora tem a última parte, o último bloco de previsões astrais.
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21: Oi, gente, tudo bem, Chuchu? Como é que você tá? Joia, a gente tá de volta? Com licença, quinta-feira sua linda de meu Deus, estamos aqui com previsões astrais. Vamos terminar então, bora? Alô, você de Sagitário. Sagitário. Hoje você tem sucesso de sobra e razões de sobra para glorificar e agradecer, tá? Otimismo, inteligência e confiança serão seus trunfos para conseguir o que ambiciona e suas qualidades vão brilhar no trabalho. É, da pista para a conquista vai ser um pulo e o período promete ser perfeito para quem está em busca de um novo amor. O número de hoje para vocês é o 2, a cor é prata. Capricórnio. Você terá condições de se concentrar melhor em seus interesses hoje, viu, ô Capricórnio? Tende a produzir mais em serviços e atividades individuais do que em equipes. Bom, na vida 2, quanto mais privacidade com o love, melhor. O número da sorte hoje para você é o 47, a cor cinza. Aquário. Senhoras e senhores de Aquário, as estrelas elevam sua espontaneidade, deixam sua simpatia a milhão e anunciam um período para lá de animado em rolês e encontros com os amigos. Amizade colorida pode mudar de patamar e virar namoro, será? Agora, se você já tem um mozão, deve curtir um dia alegre e descontraído hoje. Aquário Angel, o número da sorte é o 33, a cor é marrom. E você de peixes? Sonhando com novidades no trabalho? Um dinheirinho extra? Então pode se animar, porque se depender dos astros, seus desejos de boas chances de verdade, de virar realidade, né? Porque se depender dos astros, o seu desejo tem boas chances de virar realidade, viu? O momento é ideal para ir atrás das suas ambições profissionais e materiais. No romance, afaste interferência alheias e foque nas metas que quer alcançar com love. O número de hoje para você de peixes é o 51, a cor violeta. E assim, ponto final, né, gente? Terminamos o nosso horóscopo do dia, prometendo voltar com certeza amanhã aqui na nossa rádio preferida. Forte abraço pra você, um beijo, se cuida e até lá, hein? Tchau, fui!
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1: Maravilha! Até a próxima edição, então, amanhã. A próxima edição a partir das 8h30 da manhã, viu? Viva tudo. 26 minutos agora faltando para as 10 horas. Daqui a pouquinho, lembrando já, daqui a pouquinho na programação tem o sorteio do Pix Premiado Nativa. E você pode ser o Felizardo, você pode ser a Felizarda a receber a mensagem pedindo a sua chave Pix aqui da Nativa. Ó, já pensou? Tem R$100 de presente para você. Mensagem bacana, seria legal, né? Tá afim de concorrer então? Manda a mensagem para cá. Bom dia, bom dia.
2: Bom dia,
1: bom Nativa. Bom dia, fala Vando.
2: Faz um Pix Nativa.
1: Valeu, Vando. Aquele abraço, meu querido. Boa sorte. Obrigadão pela audiência. Quem mais? Oi, Simone, tudo bem?
4: Bom dia. Oi. Aqui é Simone, estou em Balneário Camboriú, passeando na minha mãe, escutando a melhor.
1: Coisa boa, hein?
4: E gostaria de participar do Faz um Pix Nativa, o sorteio de Faz um Pix Nativa.
1: Beleza, querida Simone, abraço pra você, brigadão pela audiência e pela parceria. Isabete, minha querida, tudo bem? Bom dia.
22: Faz um Pix Nativa, FM, Isabete, vendendo Alves, Faxinal dos Guedes.
1: Valeu, Isabete, aquele abraço, querida, boa sorte aí, obrigado pela companhia. Quem mais? Bom dia.
23: Bom dia, tudo bem?
1: Bom dia.
23: A Catiane do Esplanada.
1: Oi, Catiane.
23: Ligadinha aqui.
1: Aham.
23: E... Nativa, faz o Pix.
1: Eita, de férias. A Catiane tá de férias. Colocou ali, né, o lembretezinho na foto do WhatsApp. Tô de férias, ninguém me incomode, mas eu quero o Pix da Nativa. Valeu, Catiane, abração pra você, obrigado pela audiência, viu? Bom dia, Nativa, tudo bem? Me coloca no sorteio aí, faz o Pix Nativa. William Nascimento de Chapecó, ligadão com a gente, aquele abraço, William, boa sorte aí, quem mais? Bom dia.
24: Bom dia a todos da Nativa.
1: Aham, bom dia.
24: Gostaria de concorrer ao sorteio do Pix.
1: Beleza.
24: Faz o Pix Nativa.
1: Valeu,
24: Maristela,
1: querida.
24: Maristela Mioto.
1: Valeu, obrigado. Maristela Mioto, aquele abraço pra você, tudo de bom, valeu pela parceria e boa sorte aí, viu?
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1: Daniel, declaração de amor, agora 24 para as 10.

0: A Nativa é tudo e muito mais. Ana Castela aqui na programação. Olha onde eu tô. As melhores da música sertaneja. Essa é a boiadeira mais famosa do Brasil. Cantando pra você aqui na programação Nativa. 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Ó, daqui a pouquinho tem Gustavo Lima cantando na programação Nativa.
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1: Nativa é tudo e muito mais, emoção, alegria, informação, descontração, muito mais entretenimento na sua manhã. 10 minutos agora faltando para as 10 horas dessa linda manhã de quinta-feira. Quero saber de você se você está afim de participar aí, de concorrer a R$100 no Pix hoje. Apresentando a Nativa, tá afim? Então manda mensagem de áudio para cá, 3340-1616. Bom dia. Bom dia, bom dia.
2: Bom dia, turma simpática da Rádio Nativa.
1: Ó, dona Adele, bom dia, tudo bem? Diga lá.
2: Faz o Pix, Nativa.
1: Aí sim, obrigado,
2: hein? Maria do São Cristóvão.
1: Uhum. Show de bola. Valeu, obrigado pela participação. Dona Adele mandou um recadinho pra gente, tá participando do Pix Premiado Nativa. Bom dia, bom dia.
3: Bom dia, Nativa.
1: Bom dia, tudo bem?
3: Meu nome é Leandro Lopes, sou
1: Fala, do querido.
3: Faz o Pix pra mim, Nativa.
1: Valeu, aquele abraço, obrigado pela companhia. Quem mais? Bom dia.
4: Bom dia.
1: Bom dia.
4: Aqui é a Franciele Canani.
1: Oi, Franciele.
4: Sou de Xanxerê. Nativa, faz o Pix.
1: Valeu, querido, aquele abraço. Quem mais? Bom dia.
5: Bom dia.
1: Bom dia.
5: Com chuva.
1: Com chuva, né?
5: Eu quero participar do sorteio.
1: Beleza.
5: R$100.
1: Tá participando já. Valeu, Salete de Chapecó, aquele abraço pra você, obrigado pela audiência, hein? Quem mais tá por aqui? O André Hoffman, o Deco. Fala, Deco, abraço pra você. Bom dia, toca Henrique Juliano, metade da estrada, vou tentar encontrar pra você aqui, tá bom, Andrezão? Abraço, meu querido, brigadão aí pela audiência, boa sorte, tá com o nomezinho aqui já cadastrado para o sorteio, viu? O Danimar dos Santos também tá ligadão com a gente. Danimar, abraço pra você, querido, obrigado pela companhia. Quem mais? Bom dia.
6: Bom dia, Rádio Nativa.
1: Bom dia, Adriana.
6: Faz o Piques Nativa.
1: Valeu, show de bola.
6: Aqui é Adriana de Conto, bairro São Cristóvão, Chapecó.
1: Maravilha.
6: Estou na escuta desde cedo, um grande abraço, Deus abençoe a todos.
1: Deus abençoe você também, Adriana, a família, obrigado pelo carinho, boa sorte aí, viu?
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1: E agora tem Gustavo Lima com Luiz Fonsi, vagabundo. 8 minutos, faltando para as 10.

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1: A Nativa é tudo e muito mais. Murilo Huff, saudade estranha aqui na programação. 3 minutos faltando pras 10 da manhã, 3 faltando pras 10, hein? Obrigado pela audiência, pelo carinho, pela companhia sensacional. Vamos ouvir a nossa audiência que tá mandando um recado pra gente. Alô, bom dia, bom dia.
2: Bom
1: oi.
2: Bom dia, bom dia.
1: Bom dia.
2: Jandira.
1: Oi, Jandira. Tudo bem, querida?
2: Nativa.
1: Valeu, Jandira. Abraço pra você, querida. Obrigado pela participação. Deixa-me ver aqui, temos oi. Mais? Temos mais participações? Temos sim. Olá, bom dia, bom dia.
3: Bom dia.
1: Bom
3: tudo
1: dia,
3: bem?
1: Tudo ótimo.
3: Aqui é a Cissa.
1: Oi.
3: Faz
1: Cissa.
3: O Pix Nativa.
1: Valeu, querida. Abraço pra você. Obrigado pelo carinho e boa sorte aí, viu?
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1: Nativa. Leandro e Leonardo, Temporal de Amor. Essa música é boa demais, hein? Vamos relembrar aqui?

0: Nativa é tudo e muito mais, Henrique Juliano, Amor dos Outros, aqui na programação Nativa, as melhores músicas sertanejas, te fazendo companhia na melhor manhã do rádio, 10h05 da manhã. 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E daqui a pouquinho, Simone Mendes na programação Nativa.
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11: Nativa é tudo e muito mais, a sua melhor amiga no Oeste do Estadão de Santa Catarina. Obrigado pelo carinho, hein? 10 horas e 13 minutos agora. E agora é hora também de você ficar bem informado aqui com a Nativa.
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11: Vamos lá então com as últimas da hora na programação. Justiça suspende demissões das Casas Bahia e restringe novos cortes na empresa. Justiça suspende demissão das Casas Bahia e restringe novos cortes na empresa. Decisão é do Tribunal Regional do Trabalho da 10ª Região. Procurada, a companhia ainda não se manifestou sobre a decisão. Colômbia, número de mortos no terremoto sobe para 314, diz presidente. Segundo Alberto de la Espriella, 262 pessoas ainda estão desaparecidas. Bancários farão paralisação de 24 horas hoje, quinta-feira. Trabalhadores reivindicam 5% de aumento real para salários e demais verbas, além da reposição da inflação. A Procuradoria-Geral da República pediu ao ministro André Mendonça, do STF, o envio para a primeira instância do inquérito contra o empresário Fábio Luiz Lula da Silva Lulinha, o filho do presidente da República, investigado por tráfico de influência em órgãos do governo federal. Foram abertos 3 inquéritos contra o empresário, todos no STF. 2 estão sob relatoria de Mendonça e 1 é conduzido por Flávio Dino. A manifestação do procurador-geral Paulo Gonet, que está em sigilo, foi enviada logo após o ministro autorizar a abertura de uma dessas investigações. Gonet sustenta a Mendonça no parecer que não há no inquérito nenhum investimento investigado com foro de por prerrogativa de função no STF, que justifique a permanência do caso no tribunal. O STF tem atribuição de processar presidentes, deputados e senadores, ministros de Estado, ministros do próprio tribunal e o Procurador-Geral da República. O ministro André Mendonça ainda não analisou o pedido feito pelo Procurador-Geral da República. São as informações da hora aqui na programação Nativa. A qualquer momento, voltamos com mais notícias.
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11: A gente continua por aqui, 10h15. Agora tem Simone Mendes, Direitos Iguais. Hoje tem Pix premiado Nativa, hein? Se liga aí.

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1: 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Sintoniza aí, aumenta o volume, vem comigo. Também estamos, sabe onde? No portal da Nativa. 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Eu quero ouvir a nossa audiência. Bom dia, bom dia.
2: Bom dia, Nativa. Bom dia. Faz o Pix.
1: Ó.
2: Um bom trabalho, meu amigo Fernando
1: Direito. Valeu, Dilei. Abraço pra você, obrigado pelo carinho. Deixa eu mandar uma alusão também aqui pro César Sampaio, grande César. Abraço, salve César, abraço pra você, meu querido. Obrigado pela companhia. Tá mandando uma alusão aí pro compadre o Salsicha, lá da Motomania. Curtindo a programação Nativa, um abraço. Valeu, César. Obrigado pela companhia e pela audiência aí, tá bom? Fala, Orides, meu querido.
3: Pix aí, Nativa.
1: Valeu, meu queridão. Abraço pra você, boa sorte, valeu pela companhia. Tá combinado? Ó, o nomezinho já tá aqui registrado, viu? Hoje tem sorteio, daqui a pouquinho, inclusive. Bom dia, bom dia. Alô.
4: Faz o Pix, Nativa.
1: Valeu, quem tá mandando o recado aqui, deixa eu ver se tem nome, né? Ah, o Jorge. Jorge Lopes, grande Jorge. Abração, meu querido, obrigado pela companhia. E ó, quem tá chegando aqui, ó.
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0: Nativa Tudo e muito mais. As melhores músicas te fazendo companhia na melhor manhã do seu rádio. Em 10 horas, agora 27 minutos. Olha, você conferiu essa informação aqui? O Supremo Tribunal Federal decidiu por unanimidade que os municípios não podem estabelecer uma alíquota maior de IPTU exclusivamente com base na área do imóvel. Sabia dessa, não? Olha, o entendimento tem repercussão geral e deve ser aplicado a casos semelhantes em todo o país. A decisão foi tomada a partir de uma lei de Chapecó, né, que prevê uma alíquota de 1% de IPTU para imóveis com área construída igual ou superior a 400 metros quadrados. A regra havia sido contestada na Justiça e o município recorreu ao STF. Segundo o entendimento do Supremo, a Constituição permite que o IPTU seja progressivo de acordo com o valor do imóvel. Também podem ser adotadas alíquotas diferentes conforme a localização e o uso da propriedade. O comprimento, porém, não pode ser utilizado aí isoladamente, né? É isso mesmo, como seletivo para aumentar a alíquota. O relator do caso, o ministro Dias Toffoli, destacou que o tamanho do imóvel não pode ser confundido com a sua finalidade de uso. Assim, um imóvel maior não pode, apenas por ter uma área construída superior, ser enquadrado automaticamente numa faixa de tributação mais elevada, viu? Com a decisão, os municípios que possuem leis semelhantes deverão adequar as suas regras à determinação do STF. A medida também pode abrir caminho para pedidos de revisão de cobranças feitas com base exclusivamente na área do imóvel, dependendo da legislação de cada cidade e da situação de cada contribuinte. A tese apresentada pelo Supremo estabelece que é inconstitucional a criação, por lei municipal posterior à emenda constitucional 29 de 2020, alíquota de IPTU determinada em razão da área do imóvel. Então tá aí, né? Novidades na tributação do imóvel do IPTU. Agora 10h29, por aqui a gente segue na programação.
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0: Natan com Zé Vaqueiro, aproveita que eu tô obrigado.

0: A Nativa é tudo e muito mais, as melhores músicas do seu rádio, Fernando, em Sorocaba, o que você vai fazer, hein? É, música boa. Natan com Zé Vaqueiro, aproveito que eu tô obrigado, e ouvimos também Eduardo Costa, Me Ajuda a Te Esquecer, as melhores na melhor manhã. Você que tá junto comigo nessa quinta-feira, hoje é dia de Pix premiado Nativa, se você já mandou mensagem, fica atento, se você não mandou ainda dá tempo. Ah, deixe-me ver, sou a Marlete, estamos escutando, estamos aqui na escuta, na casa no bairro Primavera, isso aí, Ivanir e o bebê Thalisson. Valeu, Thalisson. Bebezinho curtindo a gente, que maravilha, hein? Tem mais, aí, Ivanir. Alô, Ivanir, abraço também pra você, pra família, valeu pela parceria, faz o Pix Nativa Roselaine, saindo de Palmeira das Missões, rumo a Chapecó. Olha que sensacional, hein? Roselaine, abraço, obrigado pela companhia, muita chuva na estrada. Cuidado aí, hein? Vai com calma, vai com cautela. Deus sempre na frente, aquele abraço, viu? Bom dia, bom dia! Deus abençoe nessa quinta-feira com muita paz. É a Aline. Alô, Aline! Abraço pra você, querida. Deus abençoe você também, a família. Obrigado pela participação. Fala, João Moura. Como é que tá, meu querido? Bom dia. Bom dia.
1: Me faz o
0: pique. Eita, coisa boa.
1: Aqui é João Moura. Me põe em sorteio. Show. Uma boa quarta-feira a todos nós.
0: Valeu, meu querido. Obrigado pela companhia. Boa sorte aí. O Juanei Campos, do bairro Flor, em Xaxim, também ligado na programação. Boa sorte, ó. O teu nomezinho já tá aqui na concorrência, beleza? Ó, daqui a pouquinho, Chitãozinho e Chororó na programação.
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1: Muito mais emoção no seu dia, é a sua Nativa, vem junto comigo. Nativa. 17 minutos faltando para as 11 horas dessa linda manhã, maravilhosa manhã, espetacular manhã de quinta-feira. Nativa. Dia de Pix premiado, vamos ouvir a nossa audiência que tá mandando recado pra cá. Alô, alô, Alessandro, Alessandro Ribeiro Lopes, ligadão com a gente, pedindo pra participar da promoção Faz o Pix Nativa. Valeu, boa sorte aí, viu? Quem mais tá por aqui?
2: Bom
1: Luciana,
2: dia. Faz
1: bom dia.
2: O Pix aí, Nativa.
1: Valeu,
2: é
1: Luciana.
2: De
1: forte abraço, boa sorte, obrigado pela companhia. Fernando dos Santos de Xanxerê, fala xará, bom dia, tudo bem, boa sorte, hein? Tá aí com o nomezinho já cadastrado. Amanda Lopes, também ligadinha em Xanxerê, curtindo a programação. Ó, daqui a pouquinho, fica ligada, já já, dentro de alguns instantes tem sorteio, porque antes nós vamos homenagear os nossos amigos e amigas que estão hoje comemorando mais um aniversário. Era aniversário hoje? Parabéns pra você. Parabéns pra Michele Cristina, parabéns pra Thay Martins, Jevanir de Moura, Zeli Ribas, parabéns. Chayane França, parabéns pra Fê Medeiros, Vilma Simer, também parabéns pra Elis Menta, a Tayana Belino, alô Tayana. Claudecir Amaral, parabéns. Márcia Mota, parabéns pra você. Salete Bradella. A Lumioto também hoje completa mais um ano de vida. A Lulu, parabéns pra você, viu? Quem mais aqui? É a Lumioto, né? A Lumioto. Lu, parabéns pra você, viu? Felicidades, muitos e muitos anos de vida. Saúde e paz, que as bênçãos de Deus estejam sobre vocês neste e em todos os dias de suas maravilhosas vidas, viu? Se você não segue a gente ainda nas redes sociais, siga lá, @nativa105.7. Estamos no Instagram e também no Facebook. Vai lá e segue a gente então, viu? Depois dessa aqui tem um sorteio do Pix premiado. Então se liga.

0: Diva, tudo e muito mais. A sua melhor amiga nessa quinta-feira, no céu fechado. Tá chovendo aí, não? Aqui, deixa eu ver. Bom, tem uma garoazinha, né? Caindo aqui nos estúdios da Nativa. E aí, onde você está? Tá chovendo aí ou não tá chovendo aí? 13 minutos faltando para as 11 horas da manhã. Seguinte, galera, vamos lá ao sorteio, então. Bora conhecer o ganhador ou a ganhadora do Pix premiado Nativa. Hoje tem Pix, tem dinheiro na sua conta. Apresentando a Nativa. E aí, tá fim? Mandou mensagem? Então se liga, porque tem Pix chegando na sua conta. Você que participou, você que mandou mensagem nesta manhã de quinta-feira. Vamos conhecer o ganhador ou a ganhadora. Alô, produção, já temos aí o número do telefone do Felizardo, da Felizardo. Temos. Diz a produção que tá tudo ok. Vamos lá, confere? Então vamos lá. Vamos conhecer o ganhador ou a ganhadora. Final do telefone 0653. Final do telefone 0653. Faturou o Pix premiado de hoje. Vamos ver aqui. Final do telefone 0653. Deixe-me ver aqui o pessoal que tá. Alô, produção, vamos acelerar aí, né? Vamos acelerar, queremos ouvir. Tem mensagem de áudio? Sim, tem mensagem de áudio. Vamos liberar então. Final do telefone, vou repetir, 0653 é o sorteado ou a sorteada que vai levar para casa o Pix premiado de hoje. Alô, produção, cadê o áudio? Agora sim, vamos lá. Bom dia.
1: Bom dia, Fernando.
0: Bom dia, mundo. Opa!
1: Você não vai acreditar.
0: Diga.
1: Não acredita que mais uma vez sobrou dia e faltou dinheiro nesse
0: que
1: mês.
0: Que é isso, hein?
1: Então estamos precisando, se tu puder aí fazer aquele pixão na Nativa. Eu fico feliz da vida, viu?
0: Valeu. Quem é ele? É o Ademar Gonçalves. Grande Ademar Gonçalves. Aquele abraço pra você, meu querido. Faturou aí o Pix premiado de hoje. Em breve a Nativa vai entrar em contato com você, viu, Ademar? Tá bom, meu querido? Parabéns aí. Faturou R$100 no Pix hoje. Você que não ganhou, fica triste não, hein? A Nativa já me avisou aqui que o seguinte, quinta-feira tem de novo, né? A direção já liberou, já contabilizou aí, já abriu a carteira de novo, dizendo que na quinta-feira tem de novo. E o Ademar Gonçalves, deixa eu ouvir de novo aqui a mensagem dele.
1: Bom dia, Fernando. Bom dia, mundo.
0: Ó.
1: Você não vai acreditar.

Em breve a produção vai entrar em contato com você. Faturou então o Pix premiado de hoje aqui na programação Nativa. Ó, pra você que não ganhou hoje, fica triste não, viu? Amanhã tem mais prêmios. Sábado tem mais prêmios. Na quinta-feira que vem, o Pix volta. Então você pode, tem mais uma oportunidade. Vai mandando mensagem de áudio pra cá, 3340-1616, hein? 3340-1616. Combinado? Manda quantas mensagens você quiser. Você sabe, né? Quanto mais mensagens você envia, mais chances você tem de ganhar. Meus queridos, agora faltam 10 minutos para as 11 horas da manhã. Parabéns mais uma vez aí pro Ademar Gonçalves. Faturou R$100 no Pix de hoje. Em breve a Nativa vai entrar em contato com você. E é o seguinte, deu pra minha bolinha hoje, vou ficando por aqui, deixando você o meu abraço, agradecendo o carinho maravilhoso de todos. Se Deus nos permitir, amanhã sextou e estamos juntos a partir das 8 horas da manhã. Combinado? Daqui a pouquinho tem o Te Amo Pra Sempre. Já na sequência também tem Aconteceu Comigo. E o Thiago Freitas retorna logo mais às 14h para te fazer companhia na programação Nativa, viu? Então assim, ó, todos vocês que estiveram e estão com a gente, obrigado pelo carinho. Fiquem todos com Deus, um grande abraço. E até amanhã, se assim o nosso queridíssimo Deus permitir. As minhas últimas eu abro com Hugo e Guilherme Maher Maraíza, Morena de Goiânia. Forte abraço, fiquem todos com Deus. Até mais, tchau.

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1: Uma mensagem pra você.
0: Mensagem para você não se esquecer que cada uma das nossas atitudes e escolhas tem consequências. É, somos responsáveis por tudo que fazemos. E precisamos sim estar preparados para agora ou lá na frente responder pelos nossos atos. Todos nós temos o direito de errar. Erramos porque sonhamos, porque arriscamos, porque acreditamos. E tentamos realizar os nossos sonhos. Ou erramos simplesmente porque nos distraímos em algum momento. Diante do erro, é preciso rever as nossas decisões. Sem dramatizar mais a situação do que ela realmente merece, sabe? Não sofra tanto, resolva. A vida continua. E até que a morte nos segue, ela vai continuar. Só não podemos é deixar que a vida nos atropele. Combinado? Seguimos assim, conscientes e responsáveis, com o coração cheio de amor.

Desde o primeiro momento que te vi, percebi que você era a pessoa certa para mim. Hoje eu vejo o quanto a nossa união é especial e eu quero que você saiba que você é um marido maravilhoso e um pai incrível. Te amo, meu amor. Silvana fez uma declaração de amor aqui para a irmã, a Silvia. Obrigada por fazer parte da minha vida e por ser essa pessoa tão linda. Mesmo com a correria do dia a dia, não se esqueça que sempre estarei aqui. Além de sermos irmãs, a nossa conexão é única, porque somos gêmeas. E é muito bom ter uma irmã como você para compartilhar a vida. Te amo muito. Bonito, né? Do André para Tatiane. Quando vejo nossos filhos crescendo, me lembro de tudo que passamos para criar a nossa família. E o meu coração sempre se enche de orgulho. Nem sempre foi fácil, mas sempre tivemos um ao outro em cada etapa. Você é a mulher que eu amo e admiro para sempre.

Todo dia a gente escolhe aqui as músicas com muito amor, com muito carinho, para tocar o seu coração, para trazer uma lembrança boa, para deixar a sua manhã mais gostosa com a Nativa. Recado de amor temos? Sérgio mandou para Denise. Se eu tivesse que escolher novamente a pessoa com quem eu quero dividir a minha vida, eu não precisaria pensar duas vezes. Seria você. Você já me viu cansado, preocupado e cheio de dúvidas. E mesmo assim escolheu continuar ao meu lado. Eu também já conheci suas fases e aprendi a respeitar cada uma delas. Então que seja assim para sempre. Só nós dois. Afinal, nos completamos.

0: muito mais. Essas surpresas lindas, maravilhosas. Phil Collins e Marilyn Martin com Separate Lives. Vidas Separadas. Essa música, trilha sonora do filme Sol da Meia-Noite, concorreu ao Oscar de Melhor Canção Original, 1986. E assim a gente segue a nossa quinta-feira. Por falar em presente, Manolo já tá por aqui. Oi, Manolo, bom dia.
1: Bom dia, Gi. Bom dia a todos os ouvintes aqui da Nativa. Uma alegria poder estar aqui, querida.
0: E eu já quero começar agradecendo a cinta modeladora que você me mandou lá com o meu kit. Que presente, que surpresa maravilhosa.
1: Você viu que cinta fantástica, Gi?
0: 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E sabe que eu gosto? Corrige a postura.
1: É, porque o que que acontece, né, Gi? 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
0: Não, a gente senta errado o tempo todo.
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0: né? Pessoal que estuda.
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0: Olha, Gi, que coisa louca. 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Aí, toda vez que vem uma situação de estresse, eu penso, sabia? GABA, segura.
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0: Nossa, isso oxida tudo por dentro.
1: É, o estresse, o excesso de cortisol, ele dificulta a circulação.
0: É.
1: 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A pessoa vive menos, porque ela vive em alerta.
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A Nativa é tudo e muito mais, esse clássico da carreira da Marisa Monte, Beija Eu. Tão gostoso, né? Receber um beijo carinhoso, de verdade. Por falar em verdade, a história de hoje do Aconteceu Comigo, que é da Jéssica, fala sobre um segredo. Você tem aí um segredo que você guarda uma vida toda? Foi por amor?

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1: Hoje vamos conhecer a história da Jéssica, que não aconteceu comigo da Nativa. Ai, meu Deus, uma dúvida no coração da Jéssica, envolvendo muitas vidas. Você acredita que um segredo guardado por amor pode virar uma prisão? Mesmo que seja assim para proteger a felicidade da sua família? A Jéssica tem essa dúvida. Vamos ouvir o que ela contou nos detalhes? Pra gente poder conversar depois, cada um da sua forma de interpretação, sempre com muito respeito, né? Poder dar uma luz pra ela, o que ela faz. Tá em dúvida? E só tem a gente pra abrir o coração. Obrigada pela confiança, viu, Jéssica?
2: Oi, Gi. Meu nome é Jéssica e tenho 38 anos. Quero contar a história que eu guardo no fundo do meu coração há mais de uma década. Eu tinha 25 anos. Era casada e o maior sonho do meu marido, Ronaldo, era construir uma família e ter um filho. Já estávamos juntos há 3 anos. E eu também desejava muito ser mãe. Decidimos que era o momento de tentar. Fiz todos os exames preventivos e a minha saúde estava perfeita. O Ronaldo também passou por médicos e descobriu que tinha uma baixa contagem de espermatozoides. Então ele precisou iniciar um tratamento rigoroso. Ele tomava os remédios certinho, mas os meses passavam e nada deu engravidar.
3: Amor, eu tive uma ideia. E se você aceitasse ajudar a Lucy no pet shop? Ela sempre te chama pra trabalhar com ela. E assim você se distrai e diminui a ansiedade de engravidar.
2: É, eu acho que trabalhar vai fazer bem. É aqui pertinho, né? Ficar só em casa pensando nisso tá me deixando bem estressada. Comecei a trabalhar no pet shop da minha vizinha de segunda a sábado. Eu atendia o telefone, arrumava e vendia os produtos da lojinha e também agendava os horários de banho e tosa. O movimento era grande. Eu até me surpreendi com tantos bichinhos que já eram clientes fiéis. Quem dava banho e tosava era o Jean, que além de levar muito jeito com os animais, era um moço muito atraente. Alto, de olhos claros e um sorriso que chamava a atenção de qualquer um. Nos primeiros dias, acabamos ficando mais eu e ele na loja, porque a Lucia aproveitou que eu estava trabalhando lá para fazer um curso. Só que uma coisa começou a me perturbar. A presença do Jean me desconcertava completamente. Ele era só um menino de 18 anos, mas ele me olhava de um jeito que começou a mexer demais comigo. Fiquei apavorada comigo mesma e tomei uma decisão. Lucy, olha, eu não vou poder ficar.
4: Ah, Jéssica, jura? Mas o que aconteceu? Você não gostou do serviço? Foi o ambiente? A gente pode tentar adequar.
2: Não, não é isso não. É que eu me enrolei com umas coisas lá de casa e eu não vou ter mais tempo.
4: Poxa, eu gostaria de poder continuar contando com você. O Jean também te elogiou muito. Você não quer pensar melhor? Ó, faz assim. Conversa com o Ronaldo e pensa. Até semana que vem você me fala.
2: De noite eu conversei com meu marido. Falei que não estava gostando e que preferia procurar outra coisa. E me senti aliviada por ter feito a coisa certa. Mas 2 dias depois, a Lucy sofreu um acidente de carro e quase morreu, coitada. Então o marido dela veio falar comigo se eu podia continuar indo trabalhar lá até ela se recuperar. Claro que eu não ia deixar a minha amiga na mão, ainda mais numa situação dessas. Então voltei para o pet shop e para a tentação. Mas eu mudei meu jeito com o Jean. Fiquei mais seca para ver se ele entendia o recado e também parasse de me lançar aqueles olhares desconcertantes. Mas não deu muito certo. Ele vivia me cercando. E um dia eu tive que ser mais direta com ele.
5: Quer que eu ajude para reorganizar essas coleiras mais altas aí na prateleira, Jéssica?
2: Não, não precisa, Jean. Eu me viro por aqui.
5: Não, eu faço questão, minha linda. Deixa eu te mostrar aqui como pode fazer melhor, ó. Eu seguro aqui pra você.
2: Me solta, Jean. Eu sou casada. Ó, para com essas gracinhas, eu não gosto.
5: Desculpa. Desculpa, eu achei que você também queria.
2: Eu fui bem firme e consegui resistir. Mas o Jean era fogo. De um jeito leve, fofo e ao mesmo tempo charmoso e provocante. ele foi desmontando a minha armadura. Até que no meu último dia no pet shop estava chovendo, não tinha nenhum bichinho na loja, nenhum cliente entrava. Apenas nós dois ali sozinhos com os nossos desejos à flor da pele. E eu me desarmei. Ele foi certeiro. Me puxou pela cintura e me beijou. Eu perdi o chão e correspondi. Fomos para os fundos da loja. E o que nunca poderia ter acontecido, aconteceu. E foi intenso, arrebatador. Ainda bem que eu não iria mais vê-lo todos os dias, senão eu estava perdida. Me despedi daquela tentação com um sentimento de culpa, mas muito aliviada e com a certeza de que aquilo nunca mais iria acontecer. O que eu não esperava é que aquele meu erro teria uma consequência que me faria nunca mais esquecer da loucura que cometi. Eu engravidei. E pelo período, tenho certeza que foi do Jean. Fiquei arrasada, confusa, sem saber o que fazer. De um lado, um menino de 18 anos que não parecia querer assumir nada sério nessa fase da vida. E do outro, o meu marido, com o sonho da paternidade. Eu pensei no Ronaldo, no desespero dele em ser pai. Pensei em mim e na felicidade que aquela criança traria pra gente. Então eu fiz o que o meu coração mandou. Meu amor, o nosso milagre aconteceu. Eu fiz o teste hoje.
3: Verdade? É sério mesmo? Deu positivo?
2: Sim, tô gravidíssima. Ele chorou de emoção. Me pegou no colo e agradeceu a Deus como se eu tivesse dado o mundo a ele. Quando eu estava no quinto mês de gestação, encontrei o Jean por acaso na rua. Ele me deu os parabéns pela gravidez, eu agradeci e engoli as palavras que quase saíram da minha boca. Mas não contei nada. Segui minha gravidez com todo o amor e proteção do meu marido. Meu filho nasceu lindo, forte, cheio de saúde. Tempos depois, nos mudamos de cidade para que o Ronaldo assumisse uma vaga de emprego no litoral. Ficamos lá por anos. O Ronaldo foi o pai mais incrível presente amoroso que um filho poderia ter. Hoje estou separada dele por desgastes normais da vida. Mas ele e o nosso único filho continuam extremamente unidos. Meu menino agora tem 12 anos. Ama o pai acima de tudo e diz que ele é seu maior herói. Ai, mas o meu grande dilema é que a cada dia que passa, o meu filho fica mais a cara do Jean. O mesmo olhar, o mesmo sorriso, os mesmos traços. Olho para ele e vejo o passado ali me encarando. Morro de medo de um dia a verdade vir à tona, ou do meu filho descobrir e não me perdoar por ter escondido isso dele a vida toda. Será que eu devo carregar esse segredo comigo para o túmulo, para proteger o amor que eles sentem um pelo outro? Ou é melhor contar a verdade e seguir com a minha consciência em paz? 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

0: amor de Chitãozinho e Chororó com Zé Ramalho, sinônimos. Depois a gente ouvir essa história da Jéssica, o povo já tá aqui na live, todo mundo indignado. Pois é, a Jéssica não conseguiu segurar os instintos, né? E acabou sendo seduzida pelo menino de 18 anos. Engravidou e escolheu a maneira mais fácil de resolver o problema todo, né? Falo que é do meu marido, do Ronaldo, e fica tudo bem. Só que agora, pra conviver com essa mentira, com esse segredo. Várias opiniões aqui, hein? Ela tá na dúvida. Se depois de uma década ela conta a verdade, ela já tá até separada já do Ronaldo, né? Ou não, deixa tudo como tá. Claro que vai dividir opiniões, né? Nossa, que decisão difícil, Maria Aparecida tá colocando aqui. Que Deus te dê sabedoria. William já cravou aqui, ó, não conta a verdade. Ele nela também acha, ó, já passou tanto tempo. O amor foi construído entre eles, deixa como tá. Você vai machucar, vai desfazer a felicidade deles. Um erro que trouxe a felicidade. Pai é quem cria. E que Deus te ajude e te abençoe. Oi, Nilda.
1: Que situação, hein, menina? Tô tremendo que parece que aconteceu, foi comigo.
0: Olha.
1: Mas, na minha opinião, não conta. Deixa como está, você vai magoar demais o seu marido. Acredito que ele não merece isso. Então, deixa quieto, abafa o caso, que vai ser ruim para o seu marido, para você e para o seu filho também.
0: Olha, respeitando aqui a opinião de todos, né? Lembrem-se que todo mundo erra nessa vida. Eu erro, a Jéssica errou aqui quando não segurou as pontas ali com o Jean de 18 anos. Né? A engravidou e veio a mentira. Uma vida baseada na mentira vale a pena? Qual é a sua opinião? 9198-409-6019. E você acha que esse relacionamento que eles construíram ali, né? O pai, que não é o pai biológico com o filho dela, se é de verdade, você acha que muda se souber a verdade?

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0: história da Jéssica hoje, ouviu aí?
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0: Vamos conversar sobre tudo que ela contou, tentar ajudá-la no pedido lá no final da história. Falo a verdade mesmo depois de tanto tempo, que o Ronaldo não é o pai do meu filho. Ou guardo esse segredo? Continuo levando esse segredo que me atormenta, porque ela olha para a cara do filho dela e lembra do erro que cometeu no passado ali com o Jean, o menino que obviamente só estava querendo aventura, né? E ela não conseguiu segurar os impulsos. Tudo tem consequência, gente. Envolvendo vidas aí, né? Eu gostaria de saber a verdade sobre a minha vida. As opiniões estão divididas? Sim. Porque tem gente que acha que ela deve continuar guardando esse segredo. Segue a vida. Pai é quem cria, vambora. Recados aqui da nossa live. Eu achei que ela ia contar alguma coisa que assombrava para proteger a família. Mas o que ela contou é só para proteger ela mesma. Covardia, né? De admitir uma falha terrível. Deixou o cara criar um filho que não era dele. Mas eu acho que mesmo que ele soubesse, quando ela ficou grávida, que o filho não era dele, ele ia assumir, porque eles tinham uma relação de amor ali, queriam ter um filho. Claro que ia ficar, né, triste, decepcionado com a traição. Traição não é bom, gente. Muita gente achando ela egoísta. E tem um recado de Salvador. Jéssica, que história, hein? Você esconde uma verdade muito perigosa. Mesmo você não estando mais com o Ronaldo, nunca devemos omitir a verdade, né? Eu, no seu lugar, revelaria a verdade, ponto. Segue com a consciência em paz.
2: Minha amiga, situação difícil essa sua. Mas eu sempre sou a favor da verdade, porque eu acredito que a mentira tem a perna curta. E quando a gente menos espera, tudo desmorona. E outra coisa, a mentira, ela dói uma vida inteira. A verdade, ela vai doer naquele momento.
0: É.
2: Então, minha amiga, eu te aconselho. Senta com seu marido, com seu filho, e abre o jogo. O menino já está parecido com o Jean, né? Daqui a pouco você não vai conseguir esconder mais, minha amiga. Seja sincera. Isso vai aliviar o seu coração e vai fazer com que você tenha paz. É o mais importante.
3: Eu diria pra ela falar a verdade, independente de qualquer coisa. Pai é quem cria. E se ele amar o filho dela de verdade como filho dele, ele vai continuar amando. Vai ser difícil? Vai. Mas a verdade sempre prevalece.
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Amiga, sério que você tem a consciência tranquila? Depois de 12 anos, você tem coragem de dizer que tem a consciência tranquila? Só que existe um ditado que diz, né, que nada fica oculto. Uma hora ou outra a verdade vai aparecer. Você contando ou não, uma hora isso vai ser descoberto. É complicado, hein? Mas eu, no seu lugar, eu teria contado lá no início. Lá no início mesmo.

0: Muito mais, Gustavo Mioto. Depois do amor. Depois ali da traição da Jéssica com o Jean, menino que trabalhava no pet shop, que ela tava ali tentando distrair a cabeça porque tava tentando engravidar do marido, Ronaldo. Não resistiu à tentação. Mesmo sabendo que o menino só queria uma aventura, né, gente? Engravidou. Só que ela mentiu pro Ronaldo. Falou que o filho era dele. Isso já faz mais de uma década. E ela guarda esse segredo. Só que isso tá atormentando a vida dela. Não é que ela tá em paz, não, viu? Por isso ela escreveu pra gente, pra contar tudo o que aconteceu. E pra que a gente possa mandar um recado pra ela, né? Um conselho. Ela conta agora, depois de tanto tempo? Ou ela deixa seguir a vida assim? Ela tem medo de destruir a relação do Ronaldo com o filho. Que o Ronaldo é o herói do filho, né? Uma relação construída com muito amor. Eu acho que isso não muda quando eles souberem. Eu acho que você tá um pouco se protegendo aí, né, Jéssica? Porque claro que vão ficar decepcionados com você pela mentira. Poderia ter contado lá no começo, quando você soube que tava grávida. Sabe, eu sentar e uma boa conversa. Essa história também, gente, serve muito pra gente lembrar que uma vida, um relacionamento baseado na verdade, só traz felicidade. O contrário é isso aqui, ó, que a Jéssica tá vivendo. A vida é feita de escolhas, a Bibi escreveu aqui. Nessa história existem dois caminhos, né? Lidar com as consequências da verdade ou lidar com as consequências da mentira. E só você vai poder decidir isso.
1: É assim, é, uma vida não pode ser baseada na mentira, né? Porém, também se conta a verdade agora, ela vai causar um grande sofrimento para todos, né? Inclusive para ela. Eu acho assim que é uma decisão muito difícil a ser tomada. É uma revelação muito cruel, né? E os três vão sofrer com isso. Eu não gostaria de estar na pele dela, mas eu acho que ela precisava pedir orientação divina e espiritual para isso. Fora isso, ela vai acabar sendo muito infeliz, revelando tudo.
0: Tem que pedir sabedoria, né, Marina? E olha, como sempre, em todas as histórias, a Nara tá aqui na nossa live falando: a minha mãe teve três filhos fora do casamento. O meu pai morreu há 36 anos e morreu sem saber que não era o nosso pai biológico. Meu Deus, história da vida real.

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0: Ouvindo aqui a história da Jéssica, né? A gente levantou tantos questionamentos aqui. Por exemplo, ela podia ter dado pro Ronaldo a opção dele escolher ficar com ela e assumir o filho, mesmo não sendo dele? Falando a verdade, quando ela descobriu a gravidez do Jean, poderia. Mas também a gente tá falando que assumir que errou é pros fortes, né, gente? Pensa bem. Tudo que ela fez, ela fala que foi para proteger a mentira, ela continuou guardando o segredo aí para proteger o relacionamento do Ronaldo com o filho. Será? Será que não foi para continuar ela ali bem no meio de tudo que aconteceu, dessa confusão toda? Eu odeio errar, mas quando eu erro, eu assumo. Só que tem gente que não, né? Tem gente que gosta de estar sempre bem. Não erro, sou a pessoa perfeita. Mas não adianta. Como todo mundo está falando aqui, um dia a verdade aparece. Quando a gente assume a verdade, pelo pior erro que a gente cometeu na vida, a gente ganha ponto positivo, sim. Aqui e lá em cima, né? Porque lá de cima a gente não passa impune, não, hein? Aparecida mandando um recado aqui para Jéssica. Como ela não tá mais com o Ronaldo, ela poderia contar a verdade. Acho que ficaria mais fácil, né? A verdade sempre vence. E um amor construído como o do filho com o marido, eu acho que supera tudo. Vai ter a decepção, né? Mas eu acho que vai ser aquele impacto do momento mesmo. E depois, o amor também sempre vence. Oi, Maria.
2: Eu, no caso da Jéssica, eu não contaria porque ela encontrou a felicidade e ela engravidou. E esse foi o maior presente da vida dela. Deixa como tá, porque por todos os meios, ou seja, a mãe, isso não vai te afetar em nada. E mesmo que ele não seja o pai, o fato dele estar criando, ele já é o pai do seu filho. Porque ele deu amor, deu carinho. E com certeza, o pai biológico nem imagina essa gravidez. Então deixa quieto, porque o melhor remédio você já tem, que é seu filho. Boca fechada, não entra mosquito. Seja feliz.
3: Pra quê, né? A gente ir mexer numa coisa que tá lá, escondidinha. Deixa lá, não vai mexer não. Deixa tudo como tá. Até agora, ninguém soube de nada, tá tudo, né, deixa pra lá. Pra que estragar as coisas, né? Pra que uma criança ficar revoltada por saber que o pai não é o pai, que foi uma coisa, uma aventura. Deixa pra lá, não conta não, deixa tudo como tá. Pai é quem cria, pai não é quem tem, pai é quem cria, pai é quem acolhe, pai é quem cuida quando a pessoa mais precisa. Isso é ser pai, e isso acredito que o Ronaldo foi pra ele, né?

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2: Ou se ela continua com esse segredo aí pro resto da vida. Já faz 12 anos, gente, que isso aconteceu.
0: Chapecó?
2: Olha, então, Jéssica, também eu acho que se você parou pra escrever essa história e compartilhar com a gente essa dúvida que você tem no coração, você sabe de
0: todos os cordeiro e deliciosos hambúrgueres artesanais.
2: Eu acho que se acontecesse hoje, você faria diferente. Então acho que você quer consertar isso.
0: Vai doer.
2: Sua imagem de mulher que você gostaria que seu filho tivesse, que seu ex-marido tivesse, vai mudar. Vai.
0: Em breve atendimento.
2: Eu acho que vai ter aquele impacto da dor, o sofrimento ali no primeiro momento. E depois a vida vai se encaminhar. Construída aí no relacionamento que vocês têm, de respeito, de amor. Teve a falha? Teve. Um monte de gente apontando o dedo? Sim. Mas quando a gente aponta o dedo, às vezes esquece que a gente também erra, né? Mas todos os recados aqui com muito carinho, viu? A Maiara, na minha opinião, uma hora a verdade vai aparecer. Então pense antes de errar, né? Uma hora a conta chega, e chega mesmo. Se você continuar levando essa história, de alguma forma a verdade vai aparecer. E aí você também tem que ter preparada, né? Pra contar a sua versão, pra explicar tudo isso. E talvez lá na frente, doa ainda mais. A Almiria tá falando, conta. Liberta dessa praga que é a mentira. É horrível viver assim, né? Com essa consciência gritando aí.
3: É uma decisão muito difícil, porque independente de qual escolha você tomar, vai ter consequências ruins. Só que você precisa ter a consciência de que você está enganando 3 pessoas que não têm culpa nenhuma do erro que você cometeu. E será mesmo que você está escondendo para proteger eles? Ou é para proteger você das consequências que isso pode vir a acontecer? Então eu acho sim que você deveria contar sim, porque digo como uma pessoa que aos 15 anos descobriu que o meu pai não era o meu pai. E minha mãe sempre soube, mas ela nunca me disse.
2: Nossa, Lili, obrigada, viu?

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1: Não é bem isso, gente. A verdade traz tantas coisas boas para nossa vida. Já a mentira, quantas coisas tristes. E acho que a nossa vida, as nossas atitudes, as nossas decisões têm que ser sempre baseadas na verdade. Muitas vezes pode doer ali na hora, pode trazer uma revolta, pode trazer um monte de sensações ruins, mas aquilo vai passar. Eu acho que quem fala a verdade, quem é forte para encarar ali, né, que errou e tá com vontade de corrigir o erro, vai ganhar sempre um ponto positivo. Gi, eu acho que já que ela tá carregando essa culpa, tem que falar a verdade. A Jéssica tem que falar a verdade. E também tem que se preparar, né, porque talvez o filho fique com muito rancor dela. Ou não, talvez compreenda. Claro que ele vai ficar indagando, né, mas por que você mentiu então? A Maria escreveu, na minha opinião, ela não deve falar, porque o filho dela não vai perdoar esse erro. Deixa do jeito que tá, a vida que segue. Então, tá tudo bem, metade e metade aqui.
2: E se eu fosse ela, eu contaria sim, com toda certeza, porque ele não merece ser enganado. Ela errou. Aí, cabe a ele perdoar ela ou não, mas o amor que ele sente pelo menino... Eu acho que vai continuar tendo. Mas, amiga, eu não sei como você consegue olhar para ele e saber que você mente. Ou olhar pro seu filho e saber que você mentiu. Amiga, a verdade sempre aparece. E nada mais justo do que você ser honesta.
1: Obrigada, Marli. Oi, Roberta.
3: Eu acho que ela não deve falar, não. Mexer com o sentimento do adulto, no caso do pai, é uma coisa. De mexer com o sentimento de uma criança de 12 anos, melhor não. Se for pra mexer, deixa mais pra frente, mais maduro pra entender tudo isso. Eu acho que ainda não é a hora. A verdade prevalece, concordo. Mas eu creio que ainda não é o momento.

Eu diria para ela contar a verdade, porque ninguém é feliz carregando uma mentira. Então, minha amiga, você já errou muito de não ter contado logo no começo, né? Mas ainda é tempo.

0: Vitor Hugo. Linda demais. Infarto aqui. Pra gente fechar a história da Jéssica hoje, prepara esse coração, Jéssica. E sente aí. Conversa com Deus pra te dar aí sabedoria nesse momento. Pelo que eu entendi, você não quer continuar carregando aí esse segredo pra sempre. Está te atormentando. Então pensa, de repente você conversa com o Ronaldo primeiro, depois vocês dois juntos, dependendo da reação dele, né? Conversam aí com seu filho. Pra tudo tem uma boa saída nessa vida, nem sempre é a mais fácil, né? Às vezes a gente tem que enfrentar desafios, como assumir os erros, ver a tristeza, né, dos dois ali de saber dessa notícia, ou não. Você só vai saber se você realmente contar, se isso vai aliviar, se isso vai ser bom pra você. Faça. Enche o peito aí de coragem, vai lá e resolve de uma vez. Porque o que falaram é verdade, né? Viver uma vida baseada na mentira não traz felicidade. Que Deus te ajude aí nesse momento, viu? E que essa história sirva também, né, de lição para muitos que caem aí na tentação e depois não sabem o que fazer. Tudo na vida tem consequência. Pensa nisso.
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0: Hora de informação aqui na Nativa. Sobe para 314 o número de mortos pelo terremoto que atingiu a Colômbia no dia 10 de agosto. Os dados são do último balanço divulgado pela Unidade de Gestão de Desastres da Colômbia. O dia D da campanha de multivacinação será realizado neste sábado em todo o país, hein? A mobilização é voltada para crianças e adolescentes menores de 15 anos que poderão atualizar a caderneta de vacinação. Ao todo serão oferecidas 20 vacinas do calendário nacional, de acordo com a idade e também o histórico de cada pessoa. Então já reserva uma hora aí, né, para passar no posto de vacinação. Hoje é o último dia para solicitar o voto em trânsito nas eleições de 2026. Ele serve para mudar temporariamente o local de votação para pessoas que sabem que não estarão em suas zonas eleitorais no dia da eleição. A solicitação pode ser feita presencialmente em qualquer cartório eleitoral ou pelo site tse.jus.br. 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
4: Boa tarde, Gi, pra você e pra todo mundo que tá ouvindo aqui a Nativa.
0: Boa
4: pois
0: tarde.
4: É, né? Todo mundo.
0: Pra ela, você tem dicas pra quem tá buscando uma forma alternativa de trazer mais dinheiro pra casa, Fabi? Olha, a audiência parou pra ouvir essa dica, hein?
4: Boa tarde.

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1: Olha aí, facilidade, agilidade, assim que a gente gosta. Fabi trouxe aqui dicas para quem quer fazer aí uma renda extra. Obrigada, viu, Fabi? Até amanhã.
0: Obrigada, Gi, até amanhã.
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0: Aceita seisão?
1: Acho que eu tô muito facinho aqui, né?
0: 200? 100. 200 reais.
1: 100 reais.
0: Não saiu ontem, Gi?
1: Ei, ó o povo confuso.
0: Eu não lembro também, eu não lembro direito. Gente, eu não lembro, não saiu ontem.
1: É verdade, ela, 200 ela reais. Veio com a certeza, mas não acertou, né?
0: Que, por quê? Qual que é a música?
1: É aquela lá, daqueles lá que a gente gosta.
0: Ah, do que a mulherada fica louca?
1: Isso!
0: Ah, eu sei qual música é.
1: Então... Você também sabe?
0: Então faz inscrição no WhatsApp.
1: Agora.
0: 9198-406-9646.
1: E aí a gente vai te ligar, toca um trechinho da música. Se você acertar quem tá cantando e qual é a música, você leva.
0: Você ganha o dinheiro, aí você sempre vai lembrar. Nossa, lembra aquele dia quando eu ganhei 100 reais? Que lembrança boa, né?

0: 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Julie Rafaela, as igual medo na nossa tarde de quinta-feira.
1: Bonitinhas elas, tem bate-papo delas no Nativíssimo também.
0: É isso, contaram tanta coisa da infância, legal, da família. Vai lá no nosso canal do YouTube que tem um monte de gente interessante abrindo o coração no Nativíssimo, tá? É Rede Nativa Oficial.
1: Eu quero a última dica da geladeira agora.
0: Agora então.
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0: Na geladeira da Nativa tem...
3: Tem sim, molho de pimenta.
0: Oh, pimentinha! Não gosta? Não tem na
1: sua? É pimenta ou é molho de pimenta?
0: Molho, molhinho de pimenta.
1: Molho de pimenta.
0: Escreve direito aí, molho então, de pimenta.
1: Gente, hoje só foi, essa semana só foi condimento, viu?
0: Verdade. Então, amanhã nós vamos ligar pra você que se inscreveu aqui, querendo muito, mas muito, ganhar uma geladeira nova, essa geladeira linda, Frost Free da Nativa.
1: Molho de pimenta.
0: Se você falar direitinho, né, os itens que nós colocamos essa semana na geladeira, bora comemorar com geladeira nova.
1: Maravilha, maravilha. Boa sorte pra você amanhã.

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7: A pressão alta não avisa. Você sabia que a pressão alta é uma das principais causas de infarto, AVC e insuficiência cardíaca? O problema é que, na maioria das vezes, ela não provoca sintomas. Muitas pessoas convivem anos com a pressão elevada sem saber. Por isso, medir a pressão regularmente é um hábito que salva vidas. Alimentação equilibrada, atividade física, controle do peso e acompanhamento médico fazem toda a diferença. Cuidar da pressão é cuidar do coração.
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0: Martim Estranho, Luan Feliz da Vida, comemorando 19 anos de carreira, aquele coração cheio de amor, agradecido a tanta gente que ajudou, passou pela vida dele, né? Coisa mais linda, no melhor momento. Você não tá sabendo?
1: Você
0: não viu o Luan de fraque, todo lindo. Gente, mas tá um príncipe.
1: Ah, eu vi fotos dele se apresentando ontem.
0: Vai lá no Instagram da Nativa, @nativa, e dá uma babada, porque ele tá gato demais. Ele merece!
1: Eu vou babar pelo Luan Santana.
0: Ah, ele é lindo, você vai falar, nossa.
1: Parece comigo.
0: Então, voltando ao assunto, gente, voltando aqui pra terra. Não comprou nada hoje ainda?
1: Não.
0: Tá estranho isso aí, hein? 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

0: demais, Ed Brito e Samuel, toda mulher na música da semana, valendo R$500, hein? Participa, se inscreve, torce aí! Thiago Rocha, venha fofocar. Boa tarde.
1: Boa tarde, Gi, boa tarde pra você, boa tarde pro anjinho Gabriel,
2: boa tarde.
1: Pra todo mundo que tá ouvindo a Nativa. Olha, vamos falar de um cantor famoso que agora tá ganhando muito dinheiro, empresariando outros artistas.
2: Ah, é?
1: É aquele lance, né? Dinheiro faz dinheiro, eu trago pra você quem é já já.
0: Gostei, dinheiro faz dinheiro.
2: Quem será?
0: Evolução.
2: Lucas Lucco, será?
0: Ah, não, né?
2: Tem outros negócios.
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0: Thiago Rocha, então conta pra gente quem é o cantor que está multiplicando a fortuna como empresário agora, é?
2: Pois é, Gislaine Martins, e ganhando muito, viu? O Xande de Avião tá com o bolso cheio. Ele já empresaria a Mari Fernandes, o Léo Foguete, o cantor Natan, o Zé Vaqueiro, o Felipe Amorim, a Thalita Mel, e ele quer mais dois artistas pro escritório dele.
0: Você
2: sabe que o Xande continua fazendo muito sucesso com a turnê, com os shows que ele faz pelo Brasil, mas também com todos esses artistas, ele viu o patrimônio dele aumentar. Visionário, não é, Gi?
0: Visionário e merecedor. O Xande é um querido comandante, né?
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Muito boa tarde, prazer, Thiago Freitas. Agora 2:08, eu espero que você esteja muito bem, com amor, com alegria, com saúde, paz no coração. Nós temos 1 hora sem intervalo comercial. Na sequência vem aí o Turma da Nativa e na sequência o Supernativa. Tudo isso com música, com entrevistas ao vivo, com boletins informativos e muita informação. 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E logo depois a gente vem com o nosso Turma da Nativa, tá bom? Fique com a gente, porque tudo isso é muito Nativa. Edson e Hudson chegando, na sequência tem Daniel com Te Amo Cada Vez Mais e muito mais música pra você.

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0: Música, gente do céu.
1: Muito mais.
0: Maravilha de música. Você está na Nativa 105.7 para todo o oeste de Santa Catarina. Vamos lá, porque tem mais música ainda aqui. A Nativa é muito mais alegria, né? Eita, que música boa. Eu acho linda essa música do Gustavo Lima. Foi uma das primeiras, inclusive, que ele fez sucesso. Flores, rosas, versos e vinho. É linda, né? Bom, mas eu vou rodar umas clássicas aqui pra vocês. Eu vou rodar uma que eu amo, que é da Roberta Miranda. A Mulher em Mim. Uma versão da música da Shania Twain. É, não sei o que lá, Woman. E daí a Roberta Miranda fez a versão A Mulher em Mim, que eu amo. Vamos escutar?

0: Maravilha, clássico de Bruno e Marrone. Na verdade, essa música a gente sabe que fez, na verdade, muito sucesso na voz das Marcianas, né? E que depois Bruno e Marrone acabaram regravando essa música, que aliás é um sucesso sempre, é um clássico da música sertaneja e a gente adora. Hoje eu tô rodando uns clássicos assim, ó, que eu tirei do fundo do baú aqui pra vocês, né? Eu espero que vocês estejam gostando também, né? Porque o sertanejo raiz, aquele sertanejo tradicional, ele é muito legal, eu particularmente adoro. Aliás, daqui a pouco eu vou rodar pra vocês uma outra música que eu gosto pra caramba, que é aquela do... daquela dupla lá, Tentei Te Esquecer, que quando chega fim de festa, a gente sempre canta, ah, como quero te abraçar, louca. Mas eu não vou cantar, lógico, né? Quem vai cantar são eles, os verdadeiros cantores, né? Tá certo? Mas agora tem Gustavo Mioto, tem Jorge Mateus, tem Bruno Marrone, tem Guilherme Benuto e na sequência, minha gente querida, nós vamos falar de Salão do Imóvel, esse evento que promete movimentar não só Chapecó, mas toda Santa Catarina, noroeste do Rio Grande do Sul, sudoeste do Paraná, porque afinal de contas, Chapecó hoje está entre as cidades que mais cresce no quesito construção civil, entre outros tantos, mas a construção civil é um destaque extremamente importante da nossa região e nós vamos falar sobre isso. Se você está pensando em reformar, em construir, em trocar o seu imóvel, em comprar um imóvel, seja um terreno, um apartamento, uma casa, uma sala comercial, espera só até a semana que vem. É só mais uma semaninha que eu estou pedindo para você, porque você vai ter grandes oportunidades de ver o maior salão do imóvel que Santa Catarina já viu. Detalhe importante, entrada e estacionamento gratuitos. Outro detalhe, nós vamos ter terrenos, tem loteadoras aí que estão fazendo terrenos a partir de 160 mil, se não me engano, entre 150, 160, 170 mil, até, claro, apartamentos aí com valor agregado um pouco maior. Mas é sobre isso que a gente vai falar daqui a pouco. E claro que não pode falar, faltar a vida alheia, né? Mas quando a vida alheia é pra gente elogiar, gente, o que foi a festa dos 19 anos do Luan Santana? Simplesmente maravilhosa, como ele, como a carreira dele, uma carreira linda de um guri que saiu lá do interior do Mato Grosso do Sul, que cantava em bares e que hoje ganhou o Brasil e que, sem dúvida, para além de um grande cantor, na minha opinião, claro, ninguém é obrigado a concordar, ele é um dos maiores artistas do Brasil, porque tem uma diferença entre você ser cantor e você ser artista. Ele é cantor e artista. Então isso torna, sem dúvida nenhuma, um dos artistas mais completos do nosso país. E daqui a pouco a gente vai comentar sobre essa festa dos 19 anos da carreira do Luan Santana, tá bom? Faltando 15 minutos para as 3 horas da tarde, vem música por aí. 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

0: A Nativa é muito mais alegria, a Nativa é muito mais informação e a Nativa também é muito mais, sabe o quê? Muito mais Salão do Imóvel. Eu vou receber, ou já estou recebendo aqui na Nativa FM, nos nossos estúdios, o nosso amigo Alexandre Brum, ele que é da comissão organizadora do Salão do Imóveis e também do Salão do Imóvel e também da Teccom. Primeiro, Alexandre, se apresente, porque você não é só do Salão do Imóvel, você também é um empresário do ramo, certo?
1: Boa tarde, Thiago. Boa tarde, ouvintes da Nativa. Primeiramente, agradecer o convite e o espaço que vocês estão dando para nós aí, para poder divulgar mais esse evento. Então, de fato, né, 20º Salão do Imóvel e a 2ª Teccom. Então, esse aqui é um evento que já está consolidado no calendário de Chapecó, e não só de Chapecó, como na região. Esse que hoje é o maior evento do setor imobiliário e da construção civil do sul do Brasil. Então, de fato, é uma alegria poder estar aqui divulgando, e, logicamente, vou convidar todos vocês para estar lá, que eu sei que a Nativa vai estar lá também, né?
0: Com certeza, a gente já tem até um sofá da cor nova, já vem um sofá novo.
1: Já vi ali, tá chique.
0: Alexandre, agora a gente falou que é o maior do Brasil, um dos maiores de Santa Catarina, talvez um dos maiores do Brasil. E é impressionante que é, né? Porque eu percebi que nem Balneário Camboriú e Itapema, que são cidades que constroem tanto quanto Chapecó, ou até talvez um pouco mais, tem um Salão do Imóvel tão bem estruturado como o nosso. Tanto que eles vêm de lá para cá, né?
1: Exatamente, gente. Vai ter expositores do litoral vindo para cá, né? Eu digo que isso é uma construção, né, Thiago? O mercado da construção civil, ele de fato está muito, muito evoluído em Chapecó. E nós temos uma característica que eu digo que é da região de Chapecó mesmo, que é uma região que gosta do cooperativismo. Então nós temos um setor muito unido, né? E eu digo que nós como empresas do setor, nós somos sim concorrentes, mas nós de fato estamos unidos para fazer o mercado crescer como um todo. Isso é muito saudável para toda a cidade de Chapecó. E eu digo que quando a gente cresce juntos, todo mundo sai ganhando, né? Não só as empresas, mas a cidade de Chapecó, porque hoje a gente não, né? As empresas de Chapecó não perdem em questão de tecnologia, em questão de qualidade, em questão de arquitetura para nenhuma empresa do Brasil. E é isso que a gente vai mostrar no Salão do Imóvel e na Teccom.
0: Não, isso é maravilhoso. E tu é, logicamente. Tu é chapecoense?
1: Sou chapecoense, nascido aqui.
0: Então, eu não sou chapecoense, quer dizer, sou chapecoense de coração, mas eu moro em Chapecó há 25 anos, pode-se dizer, né? E eu acho que quando tu fala dessa união do setor, é uma coisa que a gente percebe. Por exemplo, quando foi para a mudança do plano diretor da cidade.
1: Perfeito.
0: Não ficou cada um brigando pelo seu interesse. Vamos mudar o plano diretor do município de construção através das entidades para que nós possamos fazer algo onde todos possam crescer. Certo? Por exemplo, essa área aqui no que nós estamos aqui, o Santos Dumont, a princípio não poderia ser construído. Não, vamos achar um meio termo onde que se construa com responsabilidade, dentro das normativas, mas vamos achar algo que não cerceie o desenvolvimento, e isso é muito importante.
1: Isso é muito importante, e vale ressaltar que Chapecó é uma das poucas cidades no Brasil que tem um plano diretor tão organizado. E isso parte muito também dessa parceria que as entidades têm. Entidades, eu estou falando das nossas, Secovi e Sinduscon, que são quem promove esses dois eventos, Salão do Imóvel e Teccom, que é o sindicato da construção e o sindicato da habitação. E nós temos uma relação muito boa com o poder público. Em que sentido? Sempre que existem discussões, elas são para evoluir Chapecó. Então as empresas estão ali e o poder público nos escuta muito. Então a gente traz muita pesquisa, as próprias entidades, através das empresas, pagam pesquisas, viajam muito para entender onde estão os melhores mercados de construção civil, entender o que a gente pode replicar aqui, então se customiza para o mercado de Chapecó. E é por isso que Chapecó é um canteiro de obras, a gente pode dizer, né?
0: Nossa, cidade... é um canteiro. Esses dias, essa semana, final de semana, eu fiz um casamento. E eu fui levar as pessoas de ônibus para conhecer a cidade. É muito engraçado, porque às vezes a gente, com o nosso carro normal, a gente acaba não enxergando, porque tu tá na correria do dia a dia. Daí eu fui no carona do ônibus, no banco da frente, e comecei... final de semana, eu fiz um casamento. E eu fui levar as pessoas de ônibus para conhecer a cidade. É muito engraçado, porque às vezes a gente, com o nosso carro normal, a gente acaba não enxergando.

0: vertical, nós temos um crescimento horizontal também, não é?
1: E organizado.
0: E organizado.
1: Muito em função do plano diretor, que é uma discussão, logicamente, da prefeitura, que leva essa discussão também para as pessoas através das audiências públicas. Mas antes de levar para as pessoas, existe muita pesquisa, conversa entre poder público e as entidades, e isso favorece a todos, né? Tu estava falando das gruas. Chapecó é a cidade de Santa Catarina que mais tem gruas hoje. A gente disputa essa, né? Não é uma disputa, mas a gente sempre alterna com Itapema. Ou é Itapema ou é Chapecó, são as duas cidades de Santa Catarina que mais tem gruas em atividades. Isso mostra a força e mostra o momento que está o mercado da construção civil em Chapecó.
0: Que bacana. Alexandre, deixa o convite então para o pessoal participar do Salão do Imóvel. Nós estamos aí numa contagem regressiva. Então acho que eu gostaria que tu salientasse também da questão da entrada e do estacionamento gratuito, né? Ou seja, se a pessoa não pode neste momento comprar, ela pode no mínimo se permitir a sonhar.
1: Olha, é um convite que eu faço porque é um evento imperdível. É a 20ª edição do Salão do Imóvel e a segunda Teccom no Parque da IFAP, de 26 a 30 de agosto, ou seja, de quarta a domingo da semana que vem. E é um momento ímpar para quem quer conhecer um pouco mais do mercado imobiliário da construção civil de Chapecó e, logicamente, aproveitar condições especiais que são só para feira, porque as empresas elas se preparam o ano inteiro para trazer lançamentos e trazer condições especiais somente para feira. Então, de fato, é imperdível, né? A feira está lindíssima. Eu estava lá hoje de manhã acompanhando a montagem dos estandes e eu tenho certeza que quem for para lá vai se surpreender. São mais de 220 mil metros quadrados de feira, mais de 300 expositores e, como você bem falou, entrada gratuita, estacionamento gratuito e a gente espera todos vocês lá.
0: Que bom. Alexandre, muitíssimo obrigado. Eu te convido para voltar outras vezes aqui na Nativa, porque se tem uma coisa que eu gosto muito de falar de construção civil. Eu adoro falar sobre construção civil. Bom, não é à toa que eu também faço dois eventos nesta área, que não é da construção propriamente dito, que é mais já na linha, na parte final, né, da construção, que é a parte da decoração. Então a gente faz dois eventos, que é a Supercasa e a Decorare. Então eu adoro falar sobre isso, porque eu acho que quando a gente fala de construção civil, nós estamos falando, primeiro, de oportunidade de trabalho. Segundo, de crescimento. Eu acho que mais do que inaugurar obras, a gente inaugura sonhos.
1: Perfeito.
0: Não é? Então, falar de construção civil é falar de inauguração de sonhos. E isso não tem preço que pague. Então volte outras vezes aqui para falar sobre o assunto.
1: Olha, falando em decoração, a Teccom vai trazer muito disso, né? Porque o Salão do Imóvel traz as imobiliárias, incorporadoras, e a Teccom traz todas as empresas que participam dessa cadeia produtiva. Então é uma feira completa, vai estar muito bonita e espero vocês lá mais uma vez. A gente vai receber todos de braços abertos e muito obrigado pela oportunidade, mais uma vez, a gente poder estar aqui divulgando esse evento.
0: Que bom, maravilha. Muito obrigado, meu querido. Sucesso para você. Nós continuamos com o nosso Hora Mais aqui na Nativa. Seria até as 3 horas, mas agora são 13h05, não tem problema. A gente vai rodar ainda as músicas que nós tínhamos programado, porque a vida é assim, né, gente? O bom é a gente conseguir aí flexibilizar os processos. E é isso que a gente vai fazer aqui na Nativa. Bora lá para mais música. Tem Danilo e Davi, tem Luan Santana, tem Jean e Giovanni e Marília Mendonça.
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5: O mercado brasileiro de feijão apresenta movimentos diferentes entre os principais tipos do produto. Segundo o CPEA, o avanço da colheita da terceira safra pressiona as cotações do feijão carioca, que já acumulam queda superior a 20% na parcial de agosto. Mesmo assim, a postura mais firme dos vendedores tem limitado novas baixas, com preços ainda acima dos registrados no mesmo período do ano passado. Já no feijão preto, a menor oferta, especialmente na região sul, mantém as cotações mais sustentadas, apesar da demanda mais limitada. Compradores seguem atentos ao mercado, enquanto vendedores reduzem os volumes ofertados e elevam os preços pedidos.
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3: Maravilha, Thiago Freitas na comunicação da Nativa FM, agora 3 horas da tarde, 23 minutos. Olha, você está aí com a sua região íntima, tô falando para as mulheres. Tá com a região íntima meia flácida, fez as canetas emagrecedoras, tudo murchou, inclusive lá. Tem uma dica da doutora Patrícia Pereira de Oliveira para você. Vamos escutar.
8: Você, mulher, que está faceira porque conseguiu perder peso com as canetinhas mágicas, quando olha para sua região íntima, ela está igual? É muito comum, após o emagrecimento rápido, tanto por causa de uma dieta ou por causa de uso de medicações, ou até mesmo no pós-parto, você olhar para sua região íntima, ela está mais flácida. Mas não se desespere, não fique triste, porque isso tem solução. Se a flacidez é o seu problema, procure alguém especializado para te dar dicas ou te sugerir tratamentos. Meu nome é Patrícia Oliveira, sou ginecologista obstetra e também cuido da estética íntima. Hoje em dia existem muitos tratamentos, desde o laser até o preenchimento, para te ajudar a ficar de bem com a sua estética íntima novamente. Para mais dicas como essa, continue ouvindo a Nativa FM.
3: Maravilha, doutora, muito obrigado pelas suas dicas. Olha, inclusive tem lá no nosso podcast, no Boca Livre, que é uma parceria com a Nativa FM, onde a doutora Patrícia dá mais explicações sobre isso. E lá também nós temos algumas dicas para os homens que querem aumentar o tamanho do seu pinto. É isso mesmo, tem tudo lá na rede social da Nativa, é bem legal, tá bom? Então, bora lá, essa foi a nossa dica do Pausa pro Café de hoje. Na sequência tem música da semana num oferecimento de O Boticário.
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Vem participar, vem se divertir. Olha, na sequência a gente tem uma entrevista aqui, mais uma entrevista ao vivaço aqui na nossa Nativa 105.7 sobre o Salão do Imóvel. Gente, esse evento vai bombar muito, tá bom? E na sequência também tem ela, Simone Mendes. Aliás, falando em Simone Mendes, a Simara voltou a cantar. O que que acharam dessa, da Simária cantando de novo? Eu acho que ela tem uma voz linda, ela é maravilhosa e ela fazia uma dupla super especial com a Simone, mas ela se perdeu, né? Ela se perdeu em todos os aspectos, chata. Um dia eu fui entrevistar ela aqui num show em Chapecó, uma chata, galocha, indiscreta, se acha, mas é talentosa. E aí depois que a gente fala mal da pessoa, é legal porque vem aquela frase assim, mas quem somos nós para julgar? É como se todos os nossos pecados fossem por água abaixo, não é mesmo? Bora lá porque tem Simone Mendes depois aqui na Nativa.

0: Muito bem, gente. 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Nativa, faltando 10 para as 4.
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11: É hora de aumentar o rádio, é hora da gente conversar aqui na Nativa. E nós vamos conversar com o Dilceu. Dilceu, tudo bem, meu querido? Se apresente, porque nós seremos colegas de salão de imóvel, é isso?
12: Boa tarde, Thiago. Boa tarde, audiência da Nativa. Eu sou o Dilceu, gerente de marketing da Normax Edificações Seguras aqui em Chapecó. E é um prazer estar aqui contigo conversando hoje.
11: Maravilha. Fala pra gente, o que que hoje vocês trabalham? O que que a empresa de vocês presta de serviços à comunidade, não só à comunidade, mas principalmente com foco em construtoras e também indústrias?
12: Perfeito, Thiago. A Normax é uma marca do grupo NGWM e a nossa especialidade é toda a disciplina de prevenção e combate a incêndio, né? Toda a parte de hidrante, rede de gás, parte de iluminação de emergência, sistema de alarme de incêndio. É isso que a gente faz, toda a parte da instalação. Para quê? Para que o sistema funcione quando for necessário, né? A gente sempre comenta muito sobre isso, né? O sistema de preventivo contra incêndio, ele é feito para não funcionar. Mas quando precisar, ele precisa estar em ação.
11: É tipo seguro de carro, né?
12: Exatamente.
11: A gente querendo usar, né? Agora, me diz uma coisa. As pessoas que já hoje moram nos seus prédios, esses prédios mais antigos, por exemplo, existe essa possibilidade de fazer essa readequação, por exemplo, dentro das normas? E também, não é só pela norma, né? A gente tem que pensar em vidas, em segurança, não é mesmo?
12: No primeiro ponto que a gente pensa é sempre na segurança das pessoas, né? Estamos trabalhando para executar da melhor maneira para que, de fato, no momento da precisão, isso seja o ponto de socorro inicial. Quando a gente tem prédios mais antigos que necessitam fazer alteração, a gente vai, faz um estudo, uma análise e faz toda a reforma, né, do sistema, do que é necessário, todos os testes possíveis para que aquela edificação fique de acordo, né, com o que as normas, com o que os bombeiros pedem, mas principalmente com o que a segurança da edificação precisa para que as pessoas morem com segurança.
11: Perfeito. Agora, vocês estarão no Salão do Imóvel e lá no Salão do Imóvel, o que nós podemos esperar da empresa?
12: Olha, essa é a nossa primeira participação no Salão do Imóvel, né? É a nossa entrada, vamos dizer assim, e a gente tem preparado coisas bem interessantes, tá? Novidades na parte de prevenção e combate a incêndio, mostrar que uma empresa aqui de Chapecó, sim, tem capacidade de atender, tem essa especialidade, e a gente vai trazer maquinários diferentes, vai ter um sistema de prevenção a combate a incêndio funcionando dentro da feira, então todo o nosso departamento de engenharia está trabalhando nisso. Para quê? Para que o público no geral e também os nossos clientes possam ver um sistema em funcionamento, né? Essa é a intenção. Como a gente instala algo que nem sempre todo mundo vê funcionar, a gente vai fazer funcionar ali na feira para que todo mundo tenha essa primeira experiência, né?
11: Perfeito. Muitíssimo obrigado, meu querido. Venha outras vezes na Nativa. Nós estaremos lá no Salão do Imóvel, inclusive fazendo uma cobertura e mostrando para as pessoas na prática, né, como que funciona, já que você falou que vai ter esse processo todo montado lá no estande de vocês. E a gente vai mostrar através dos vídeos da Nativa, através das nossas redes sociais. Muitíssimo obrigado, sucesso. E parabéns, né? Porque vocês não hoje não só estão em Chapecó, mas atendem outras empresas e atendem grandes empresas também que são referência no setor, a exemplo de Santa Maria, Construtora Catarinense, que também são empresas que hoje são referência na construção civil. Parabéns por isso.
12: Obrigado, Thiago.
11: Valeu. Gente, vamos continuar aqui com a nossa programação da Nativa FM 105.7. Na sequência, tem... Ih, tem tanta coisa legal aqui. Eu fiz uma seleção hoje aqui, meu Deus do céu. Eu até vou colocar antes essa seleção aqui que eu fiz. Não, vou colocar depois, porque eu quero escutar junto com vocês essa seleção que a gente fez aqui. É isso mesmo. Nativa 105.7, vamos ver o que nós temos aqui. Danimar Santos de Chapecó, ligado na Nativa, muito obrigado. Dona Lourdes Begoto, fazia dias que a senhora não participava no meu horário, minha querida. Hoje voltou a participar no nosso horário. Muitíssimo obrigado pelo seu carinho e também pela sua participação. Tem muita coisa bacana aqui, né? Tem Simone Mendes, tem Jorge Mateus e por aí vai. Lembrando que você também pode escutar a gente no cliquenativa.com.br e lá você vai ficar por dentro de tudo que está acontecendo em toda a nossa cidade, ou seja, Xanxerê, Chapecó e toda a região oeste também no estado e no país. Daqui a pouco a gente volta também com um giro de notícias. Nativa, faltando um minuto para as 4 horas da tarde.

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0: Vem pro show de prêmios que a Nativa está com você, chegando agora. É, a gente tá meio atrasadito hoje, né? Falamos bastante, mas não tem problema. O importante é ter música e informação pra você.
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Nativa, vamos dar um giro pelas notícias do nosso portal cliquenativa.com.br. Agora faltando um minuto para 5 horas da tarde. Eu espero que você esteja muito bem, com saúde. Olha, falamos bastante do feirão do imóvel, do salão do imóvel que vai acontecer. E com certeza nós teremos uma cobertura super especial da Nativa FM. Polícia Militar Rodoviária... E Receita Federal apreende cerca de 5.500 garrafas de vinho em Abelardo Luz. Mas olha só, vinho da onde será com essas garrafas de vinho? Vamos até ver aqui a notícia. Uma ação conjunta da Polícia Militar Rodoviária e também da Receita Federal resultou numa apreensão de aproximadamente 5.500 garrafas de vinho, além de azeites de origem argentina, na madrugada desta quinta-feira em Abelardo Luz. A abordagem ocorreu por volta da meia-noite 10 na SC-155. Durante a fiscalização de um caminhão com placas de Massananduba, conduzido por um homem de 23 anos, os agentes localizaram mercadorias estrangeiras ocultas em meio a uma carga de aveia. Segundo a Polícia Militar Rodoviária, eram transportadas aproximadamente 1.100 caixas de vinhos argentinos de diversas marcas, totalizando cerca de 5.500 garrafas. Que prejuízo, hein? A fiscalização também encontrou azeite de origem estrangeira. Mas será que não dava para ir buscar um pouco e depois buscar outro e depois mais outro? Mas trazer 5 mil? Obviamente isso daí foi alguma denúncia, né? Que o vizinho do lado viu e denunciou para a polícia. Isso daí não é... A polícia não vai... Desculpa, não vai estar acordada meia-noite para ver se tem garrafa de vinho. Pouco provável. Muito pouco provável. Muito provável que tenha sido uma denúncia. A ocorrência foi registrada como descaminho. O caminhão e toda a carga, logicamente, foram apreendidas e encaminhadas ao depósito da Receita Federal para os procedimentos administrativos fiscais. O motorista foi conduzido, então, à Polícia Federal em Chapecó para as providências relacionadas ao caso. A fiscalização foi realizada pela Polícia Militar Rodoviária por meio do posto 9 de Bom Jesus, em conjunto com a Receita Federal. Eu gostaria de saber quando será o leilão dessas garrafas. Não, sim, claro, com certeza, isso que a gente quer saber. A polícia agora que apure isso de uma vez, que resolva esse processo e faça leilão desses vinhos para a gente poder comprar. Entendeu? Porque, teoricamente, é isso que acontece, né? Então, já que agora a desgraça aconteceu com o rapaz aí dos vinhos, então... Né? Que a gente consiga agora comprar esses vinhos mais baratos. Imagina quanto vinho bom que deve ter, né? Nessa safra de 5 mil vinhos. Eu tô olhando aqui, gente, é demais. Mas só que eu não sei se as pessoas são burras ou se elas são inocentes. Porque você imagina, trazer 5 mil garrafas de vinhos de uma vez só. A gente, quem vai de carro, eu não vou porque eu acho... que você tem que prestigiar um comércio local. Ontem eu falava sobre isso, que você tem que comprar coisas no comércio local. Você tem que prestigiar o comércio local, os mercados locais, as lojas de vinho locais. Mas enfim, quem vai buscar normalmente traz 4, 5 caixas para trazer dentro da cota. Agora o cara em um só me traz 5 mil garrafas. Gente, é mocais. Mas enfim, quem vai buscar normalmente traz 4, 5 caixas para trazer dentro da cota. Agora o cara em um só me traz 5

média, porque muito provavelmente eram bons vinhos, etc e tal, ia vender a pelo menos 60 pila cada garrafa. Vezes 5 mil. 300 mil reais é o prejuízo dessa pessoa. Fora o resto, né? Processo, etc e tal, parará, parará. Mas se vender a 60, porque provavelmente eu vi que tem uns vinhos bons ali, ó. Ali tem umas caixas de vinhos bons. Então, por exemplo, ele não ia trazer um DV Catena, por exemplo, que é um dos mais conhecidos. Olha ali, ó. Pra vender a 60 pila. Ele ia vender uns 80, 100 pila. Porque no mercado esse vinho aí é 150, 200, às vezes. Depende. Não sei. Né? Mas, enfim, que ele vendesse uma média de 60 pila, cada vinho, seriam 300 mil reais. Agora, eu não estou justificando, né, gente? Descaminho. Isso aí é contrabando. Olha, a Angélica Zapata tinha, que é também um vinho bem famoso. Com certeza venderia uns 8, 9 mil, uns 80, 90 pila. Os Angélica Zapata, sem dúvida. Agora, isso, claro, eu jamais vou estar justificando contrabando. Até porque, coitado do produtor, do vendedor de vinho do Brasil, que paga imposto, que tem a sua loja aberta pro cara ir lá fazer isso. Agora, tudo isso é gerado por um único, por uma única questão: impostos nesse país, sabe? Que é um absurdo o que a gente paga de impostos nesse país, o que acaba encarecendo a nossa bebida, sabe? Daí as pessoas acabam fazendo esse tipo de coisa. Não que uma coisa justifique a outra, o cara também que vai achar outra forma de sobreviver em vez de ficar contrabandeando vinho. E se for trazer vinho, o que não é proibido, traga dentro da cota, traga uma vez, traga outra. Só que eu também queria saber, assim, ó, o caminhão tinha a placa de Massaranduba, no Rio Grande do Sul. Será que tudo isso ia para Massaranduba? Essa é a pergunta. E o piazão de 23 anos, né? Ah, que tongo, né? Mas isso aí com certeza foi denúncia. E... Bom, essa notícia tá lá no cliquenativa.com.br. Vamos lá, autorizações para importação de cannabis aumentam 29% em 2026. Xanxerê reforça a prevenção após registro de 2 casos de meningite. Isso inclusive eu falei ontem, né? Antigamente a gente via muita criança morrer de meningite, hoje felizmente não se tem mais isso. Mas é importante também que os pais levem para vacinação, etc e tal, para os médicos, né? Enfim. Gente, Parajás que tá aberto. Emoção marcou a abertura da 19ª edição do Parajás que acontece em Chapecó. Exatamente, que foi realizada então na quarta-feira no pavilhão 3 do Parque de Exposições Dr. Valmor Lunardi, no bairro da EFAP em Chapecó. É, Jackson Fulman cantando Raridade, os alunos da Paz banjando superação em apresentação artística e também choro, homenagens. Houve audiodescrição, libras e, claro, juramento do atleta em braille, lido pela atleta Andréia Conceição durante a bocha. Foi realmente um momento muito bonito, muito especial e que você vai acompanhar numa reportagem especial da Vanessa Presotto na 105.7 no nosso Instagram da Nativa. Tá? Pra gente encerrar o Turma, a gente vem de Guilherme Santiago, Marília Mendonça e logo após, então, a gente vem com o Super Nativa, onde a gente vai fazer sorteio. Então fica ligado.

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Agora, 5 horas da tarde, 35 minutos, nós estamos pra lá de Bagdá, de atrasados hoje, porque nós falamos demais, nós, diga-se eu. Maravilha, siga em frente, porque é isso mesmo, não dá pra gente desistir jamais. Seja bem-vindo ao Super Nativa de hoje com Zenete e Cristiano, daqui a pouco tem entrevista ao vivo. Super Nativa.

0: Nativa, maravilha estar com você aqui na Nativa FM, na nossa querida 105.7. Agora, olha só, gente, faltando 14 minutos, na verdade 12 minutos para 6 horas da tarde, faltando 12 para 6 horas da tarde. Olha, alguns dias ele esteve aqui na Nativa e eu estive lá no estabelecimento dele. E hoje ele veio me trazer algo simplesmente surpreendente. Você que está escutando o rádio, depois acompanha a minha rede social ou a rede social da Nativa, não tem problema, porque você vai se surpreender com o antes e o depois. Eu estou falando do meu xará, o Tiagão, que está aqui com a gente na Nativa. Ô Tiagão, que história é essa desse antes e depois? O que, que você trouxe para mim aqui hoje?
1: Então, Tiago, estamos aqui novamente. Primeiro, dar uma boa tarde a você, aos seus ouvintes. E estamos aqui nessa tarde, vim fazer uma surpresa pro Thiago. Ele não sabia que eu vinha, então eu vim aqui trazer para ele esse tênis aí que ele deixou para nós há uns dias atrás. E, gente, eu vou dizer para vocês, eu me surpreendi. Isso que nós trabalhamos com restauração, eu me surpreendi com o resultado e fiquei mais feliz ainda. E isso é o que nós buscamos, Thiago, quando nós entregamos o nosso trabalho aos nossos clientes. Entregar resultado e a gente ver a satisfação. Eu chegar aqui e ver a tua satisfação me traz uma alegria no coração. É a mesma que quando nós entregamos um trabalho para o nosso cliente e ele também fica surpreso com o resultado que vocês vão acompanhar e vocês vão ver o que a gente fez no tênis do homem aí.
0: Que maravilha, dá pra gente mostrar?
1: Mas com certeza, vamos pegar aí, vamos pegar.
0: A gente vai mostrar primeiro o antes pra você, dá uma olhada agora pra você que tá aí, vai dar uma olhada no antes nas nossas fotos, né? Então, pá, pá, pá, pá, pá, pá, pá, antes, é porque a gente também tá ao vivo no rádio, então tem que ficar conversando, tá certo? E agora, de fato, o depois. Era um tênis em couro branco que eu amava. Fazia muitos anos já que eu tinha, desde 2022, 2023, só que é um tênis que nunca sai de moda. E olha só.
1: Aqui tá, ó. Olhem isso, gente. Vocês conseguem ver isso? Olha o solado. Vocês vão ver no antes que esse solado aqui estava totalmente amarelado. E olha como a gente recuperou e o resultado que nós estamos entregando. 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Ah, aquele tênis que você... O Thiago mesmo nos confessou aqui. É um tênis que ele amava, que ele ama andar com ele porque é confortável. E estava lá de canto jogado. Você talvez tenha na sua casa também um tênis que é confortável, um tênis que você gosta, mas está lá parado porque você acha que não tem solução. Nós vamos dar a solução para você. 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E aliás, Thiago, nós estamos agora dia 22 com sorteio, né? Exatamente. Nós estaremos sorteando uma revitalização de um tênis para você que é nosso ouvinte, ouvinte da Nativa, que é seguidor das redes da Nativa. Olha aí, ó, você pode ganhar então uma revitalização como essa e você vai ficar muito satisfeito também.
0: Maravilha, Thiagão, obrigado por tudo. Ficou maravilhoso. Daqui a pouco, para quem não viu como que funciona essa revitalização, vai lá no Thiago Freitas Notícias ou no Nativa 105.7, tá certo? E confira aí tudo bem certinho como que ficou. Realmente algo surpreendente. Thiago, mais algum recado? 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
0: Muito bem, muitíssimo obrigado, meu querido xará. Obrigado a todos vocês que, inclusive, estiveram com a gente aqui na Nativa toda essa tarde. Eu sou o Thiago Freitas, amanhã a gente volta. Na manhã tem Fernando Maciel e à tarde, se Deus quiser, eu estou aqui novamente para a gente passar uma tarde agradável com entrevista, notícia, informação e entretenimento, até porque tudo isso é muito Nativa. Na sequência tem Nativa Entrou no Grupo, tá certo? Um beijo para você e até amanhã. Tchau, tchau.

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0: 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Seu amor é minha estrada, 6:10, hora de Brasília.
1: Viralizou.
2: Viralizou.
3: Nativa. Fernandinho, voltou a viralizar a nota de uma jovem de 19 anos em Minas Gerais, que toda feliz estava aguardando a gestação de dois gêmeos, dois meninos, e feliz, e aguarda, que bonito, tal, e foi pro parto.
0: Foi lá,
3: nasceu duas crianças.
2: Momento tão lindo.
0: Felicidade.
3: Mas estava um pouquinho diferente as crianças.
0: Né? Não eram gêmeos?
3: É, gêmeos, mas um mais pra 6:30, assim, mais escurinho, outro clarinho, né? Então, vamos fazer DNA.
0: Sim.
3: Gêmeos de pais diferentes.
2: Excelente, hein?
0: Diferente, né, Dai?
2: Essa é namoradeira.
3: Chama-se super fecundação heteroparental.
0: Nossa, que nome grande.
3: Ou seja, veio o primeiro óvulozinho lá, o primeiro... Veio correndo o
2: opa,
3: negocinho
2: entrei.
3: Lá, falei, entrei, tô aqui.
0: Opa, tô aqui, cheguei, sou o primeiro colocado.
3: No outro dia, o outro saiu correndo também, opa, e pumba. Nós já tínhamos falado aqui um tempo de um caso desse, de super fecundação. Na Inglaterra, a menina saiu dois dias diferentes com gêmeos e os dois fecundaram.
0: Que bom, hein?
3: Mas ele não conseguia descobrir de quem era quem, porque deu do DNA, tudo atrapalhado. Ah,
0: imagina.
2: É, pô. Mulherada, tem que tomar cuidado agora, porque tá pensando que, já tô grávida mesmo, então agora, ó, é a festa do oba-oba.
3: Ela nem sabia
2: não
3: que
2: é mais,
3: grávida.
2: Não.
3: Mas nem sabia que tava grávida.
2: Eita,
3: porque veio gêmeos, né? Veio, teve um outro caso que nós falamos, que ela deu à luz, já tava prenha.
0: Sim.
3: Aí, resolveu, pimba! E não é que veio outro.
2: Que nossa. Coisa, né, galinha? Uns com tanto, outros sem nada.
0: É a fertilidade da juventude, né?
3: Então, eu não sabia disso. É super fecundação heteroparental. E parece assim, não que é comum. Nós estamos falando no mundo tem quase 8 bilhões de habitantes.
0: É,
3: né?
0: Não
3: então,
0: é comum, não.
3: São casos extremamente esporádicos.
0: Raros.
3: Mas, gente, aí eu fico pensando... Como explica, Dai?
2: Não tem como explicar, né, gente?
3: Chega pro pai...
2: É entregar pra Deus, Deus, ajuda.
3: O pai todo feliz na maternidade, atrás do casada, charutão.
0: Né? Acho que não era casada,
3: não,
0: né?
3: Não, senão tinha dado briga na maternidade.
2: Não acredito que não.
3: Pai chega com o charutão, todo feliz. Eu sei que a gente foi num momento assim de loucura... Mas... E fizemos esse ser maravilhoso que hoje é nosso filho. Ela fala, mas tem mais um.
0: Tem mais um.
2: Mas sabe o que eu tô pensando aqui?
3: Ah.
2: Será que foi uma festinha a três?
3: Pode ter sido, mas é porque o outro é meio vagaroso. Esse outro...
0: Não, é medalha de ouro, medalha de prata, pô. Né? É por aí que funciona.
2: Imagina a festa de aniversário de um ano.
3: É, não, e aí...
2: Um pai de um lado, outro pai do outro.
3: Porque aí tinha o menininho.
2: Ah.
3: Menininho, assim, moreninho, a mãe japonesa e o pai alemão loiro. A menina falou, mãe, como é que pode você japonesa, pai alemão, eu assim moreninho? O menino nem pergunta, na festa que a gente tava, você nasceu como um papagaio por milagre.
2: Meu Deus!

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3: Mesmo com a expectativa de uma safra recorde de milho em 2025-2026, os preços do cereal continuam subindo no mercado brasileiro. Segundo o CPEA, a alta é influenciada principalmente pela menor oferta dos produtores no mercado à vista, que estão mais retraídos nas negociações. Também pesam os preços internacionais, o atraso na colheita e as preocupações com o clima no fim do ano, diante de possíveis impactos do El Niño. Enquanto isso, compradores seguem ativos para recompor estoques, mas ainda oferecem valores abaixo dos pedidos pelos vendedores. A expectativa é de que o avanço da colheita aumente a oferta e movimente o mercado.
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0: pouquinho da grávida dos gêmeos, só que cada um tem um pai.
1: É.
0: Cada menino tem um pai.
1: Cada menino é bem cansado e colou tudo.
0: Não sei como aconteceu. Mas é fato, é real e aconteceu e viralizou.
1: Claro. Né? Voltou, essas coisas, o pessoal esquece. De repente começa volta tudo.
0: Fuça o negócio e volta, né?
1: Isso.
0: Tudo bem. Então vai comentando com a gente pelo WhatsApp. A Dai vai falar daqui a pouquinho sobre o que, Dai?
2: Vou falar da faxineira, né? Cobrou R$80 e teve gente que não gostou.
0: Tudo bem. Eu vou falar também da falsa médica. Ela usou o CRM de outra médica para poder clinicar. Ela não era médica, coisa nenhuma.
1: É o fim do mundo.
0: Você pode participar, o WhatsApp qual é, Daizinha?
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0: Vamos ouvir então o nosso amigo Thiago aqui. O Thiago quer falar sobre a frase polêmica da novela. Vamos lá.
3: Sou totalmente a favor, não só em condições financeiras de ter filho, mas condições psicológicas também. Pessoal, não tem capacidade para ter filho? Não tenha filhos. E aprendam, quem educa são os pais, a escola ensina. Escola não é lugar para educar, dê educação para seus filhos.
1: Acho que ele é professor.
2: Eu acho também.
0: Não põe na minha conta, não. Ele fala assim, não põe, não quer, não põe, mas ele tem razão.
1: Lógico que tem.
0: Ele tem toda a razão.
1: Total razão.
0: Toda razão.
1: Escola é para ensinar, educação em casa.
0: Exato. A Paula também quer falar da frase da novela.
4: É, eu acho assim, no mundo de hoje, nos dias de hoje, realmente, é difícil, você tem que ter uma estrutura financeira, né? Não precisa ser rico, mas você tem que ter ali, né? A moradia para criança, você tem que ter o trabalho, tem que, né, assim, dar o básico, mas não somente o básico, né? Porque realmente as crianças, os filhos não pedem para vir ao mundo.
1: Eles não, às vezes escapa.
0: Às vezes vem dois de uma vez.
2: Isso, e um de cada pai. Pode acontecer.
0: A Marli quer comentar sobre a falsa médica. Daqui a pouco eu vou dar a nota aqui.
5: R$15 mil é barato pra ela pagar. Porque com certeza, essa mulher aí que se passou por médica, ela deve ter dinheiro, né? Então, além dos 15 mil que ela vai pagar, ela deveria ficar presa, porque ela é um risco para as pessoas, né? Vai saber quantas pessoas que ela não atendeu, medicou, passou, prescreveu remédio. A gente não sabe, né, que risco que as pessoas correm.
0: Ela foi condenada a pagar esse valor aí, vamos falar daqui a pouquinho.
1: Eu acho que a maioria, o Brasil tem as cadeias mais superlotadas na maioria delas. Então, eu sou favorável a prestação de serviço, mas tem que fazer cumprir. Então você vai abrir estrada, você vai trabalhar varrendo estrada, você vai trabalhar abrindo estrada, você vai trabalhar no escrito numa UPA, você vai trabalhar, sabe, numa ambulância. Bota esse povo pra trabalhar.
0: Exatamente. Vamos lá. A Licirlene quer falar da falsa médica também.
6: 10 mil é mais que justo, porque põe a risco.
0: Não, isso aqui já foi?
1: Não, essa não, é outra.
0: É outra, né?
1: A outra tá baixando injusto, essa mais coisa, que justo.
6: 10 mil é mais que justo, porque põe a risco de um paciente, não tem preço. Tá trabalhando com vida, com gente, não tem preço. Isso aí é só uns 15 mil, deveria ser ter mais, porque uma vida não tem preço.
0: Obrigado aí pela participação, viu? A Marli também quer falar da médica.
5: 15 mil reais é barato pra ela pagar. Porque com certeza, essa mulher aí...
1: A Marli tá incisível. Ela quer falar disso.
0: A Juliana, ou
2: deixa
0: Galinha...
2: Deixa ela.
0: Deixa ela, quer falar. A Juliana quer falar dos gêmeos, um de cada pai.
1: Fala aí, Juliana.
7: Eu ficaria pé da vida, mas eu ia dar o mesmo carinho pro outro bebê, como se fosse meu filho. Porque, assim, a culpa aí é da falta de caráter.
0: Mas essa
7: mãe, da infidelidade dela. E quem tem que pagar por
0: pai.
7: Isso é ela, não o bebê.
0: Mas o pai nem sabe que ele é pai.
2: Falando da parte do pai.
1: Da parte do pai, eu não, também
2: porque
1: daria.
2: A mãe aí...
0: O pai nem sabe quem é o pai, eu acho.
2: Espertinha.
1: Eu, quando eu nasci o meu, esperei 3 dias. Ninguém reclamou, registrei, é meu.
0: Certo. Não é não? Maria Letânia.
8: Se a gente olhar pelo lado da condição financeira, né? Pra
0: da
8: ter
0: novela,
8: filhos,
0: da frase, tá?
8: Praticamente a gente não ia ter filhos, porque se a gente pensar em ter condições de verdade, é a minoria, né? Então, a gente tendo amor, a gente é capaz de dar uma boa educação, né? Porque o dinheiro, lógico que a gente precisa dele, né? Mas não é o mais valioso na construção de uma família.
1: É, mas Deus diz crescer, multiplicar e encher a terra, mas não é sozinho. Não.
0: É, com né?
2: Tem gente porque que acha que é.
1: Tem gente que não tem a menor condição. Também acho que você não precisa ser rico para ter filho. Mas você tem que saber o seguinte: eu vou colocar um filho no mundo, eu vou ter que dar pelo menos o básico para ele.
2: As condições básicas.
1: Uma roupinha, não precisa ser de luxo e educação.
0: É isso. A Marilda. O Luiz, aliás, quer falar dos gêmeos agora.
9: Tava pensando aqui agora, se essa mãe sabe quem é o pai do outro menino, os dois pais, ela vai ter duas pensões, né?
2: É verdade. Arrasou.
0: Olha o que ele tá pensando aí.
1: É lógico, amigo.
0: Né?
1: Vai receber
2: a pensão, venha.
0: Opa, o ruim vai ser provar, né?
1: Não tem pra DNA, filho.
0: Né?
2: A festinha de um ano vai ser um festão.
0: Mas vai saber quantos estavam lá na festa, não sabe.
2: A festinha de um ano vai ser um festão.
0: Ó, vem vocês 15 aqui.
2: Me dê tanto, viu, que nossos filhos aqui, ó.
0: Ó, os primeiros 12 aqui, depois os outros 12 aqui. Vamos fazer a fila pra fazer o
2: misericórdia.
1: É o seguinte. Agora vamos.

0: cobrando R$80 e o cara achou caro ainda. Vamos ouvir aqui.
1: Essa fulana aí que falou que R$80 a faxina, caro? Então manda ela fazer. Se tá caro, R$80? Eu não compro nada no mercado, cara. Eu hoje não faço nada. Quando eu fazia faxina, era 250 conto. Porque a faxineira não lava louça, não passa roupa e não arruma nada dentro do guarda-roupa. Você entendeu? Agora, se R$80 essa pessoa tá achando caro, meu Deus do céu. Então, se fosse eu, então, ela dá uns peteleco em mim.
0: Que isso?
2: É, tem gente que acha que porque contratou uma pessoa pra limpar a casa, aí deixa aquela pia de louça do jantar, né? Ah, amanhã ela lava, amanhã ela vai estar aí.
3: Nós comentamos esse assunto
2: não
3: aqui.
2: Pode.
3: Nós comentamos aqui.
2: Sim.
3: Que as faxineiras hoje elas determinam, amanhã pra lavar louça é tanto.
0: Claro. E tá certo.
3: Pra que loja tá certo.
2: É o trabalho delas, né?
0: Claro.
2: O tempo.
0: Né? A Quitéria quer falar da falsa médica.
4: Claro que não. 15 mil nem 15 milhões. Mentira é mentira, fica pondo a vida das pessoas em risco. 15 mil não vale nem um terço. Tem que caçar o CRM dela, se é que ela tem. Se não tem, põe na cabine.
0: Ela não tem, tá usando a de outra médica. Nem é médica. Ela nem tá usando a de uma médica, né? Então, beleza, vai opinando aí, vai dando o teu pitaco na nossa conversa aqui pelo WhatsApp, né?
2: 9198 409
3: 6019.

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1: Só ignora, pessoal.
0: Felipe Rodrigo ignora. 15 para 7 horas de Brasília. A Nativa entrou no grupo. Dai 40.
2: Mandar um abraço aqui pro meu amigo Pepe, que tá com o Rubinho Nunes viajando por aí, trabalhando. Pepito, meu advogado.
3: Pepito.
2: Pepe, se a gente fizer qualquer caco, o Pepe vai lá e...
0: Muito enrosco, não? Pepe resolve muito pepino? Teu?
4: Amigo, o Pepe só não resolve falta de dinheiro. O resto ele resolve
3: tudo. Tá legal. Tô precisando de advogado, viu? Depois a gente conversa.
0: Vamos lá, Dai.
4: Também isso.
3: Adoro.
0: O que ela não precisa, né? Fala pra mim.
3: Gente, mas vamos falar aqui da faxineira de Alagoas, é a Paulinha. Ela viralizou nas redes sociais falando sobre valorização do trabalho doméstico. Aí ela contou, gente, que ela cobra R$80 por alguns tipos de faxina e ainda tem cliente que acha caro. Tem um áudio dela aí que ela tá bem revoltada, viu?
0: Vamos lá, vamos ouvir.
5: Acabar, o povo diz que quem recebe Bolsa Família não quer mais trabalhar, não quer mais fazer uma faxina. Como é que você vai fazer uma faxina se o povo quer pagar R$80, R$90 com uma escravidão o dia todo? Eu fui agora ali ver uma faxina, a mulher queria me pagar R$80 pra me lavar, limpar dentro de guarda-roupa, dentro de geladeira, passava, ainda pediu pra me passar uma roupa, fazer almoço, que ela só chegava às 7 horas da noite, eu vim, foi-me embora por R$80. Eu disse, minha amiga, no máximo isso aí é uns 180. Ah, eu não pago. Se você trabalha fichada, não trabalha numa empresa, ela se trabalha, quanto é que você ganha X? Você ia pra sua empresa se fosse R$90? Você não ia, então eu sei o meu valor, até quando ela fica dizendo que faxineira é preguiçosa, que faxineira não quer fazer isso, faxineira quer mordomia. Não, mordomia não, vocês que querem pegar nós, pagar pouco... E pensar que tá pagando muito numa humilhação dessa, que nada ainda diz que o brasileiro é preguiçoso. Preguiçoso, nada, eu saio da minha casa, foi 5 horas da manhã. E onde é que eu sou preguiçosa?
0: Ó, Paulinha nervosa.
3: Paulinha. Tá Paulinha. Brava.
0: Paulinha. Acerta ela.
2: Ó, faz assim. Em vez de você falar, eu quero 180, você fala assim, ó. Pra limpar a casa, é 80. Pra lavar a louça, é mais 30.
3: Isso.
2: Pra lavar algumas coisas no guarda-roupa, é mais 40.
0: É.
2: Sabe?
3: Se quiser, legal. Se não quiser, tá tudo bem.
2: Se não quiser, quer ver o que que eu faço, senão eu tô indo embora. Valorize o seu trabalho mesmo.
0: Realmente, R$80. Até comida ela queria. Comida,
3: é.
0: Abrir guarda-roupa. O povo não abre nem pra guarda-roupa, não.
3: É um absurdo,
0: não.
3: Né? Eu puxei aqui.
0: O povo
3: aqui,
0: não limpa guarda-roupa, não.
3: A faxina tá em média entre 120 e R$250. Mas aí, aquilo que a gente falou, depende da cidade, depende do tamanho da casa e do tipo de limpeza.
0: Isso.
3: Né? E aí, o que normalmente entra na faxina? Aí, lavar o banheiro, né? Limpar a cozinha, a louça tá fora, os quartos, a sala, tira pó dos móveis, limpa os espelhos, tira o lixo,
2: nada
3: e aquela organização básica.
2: Nada dentro do guarda-roupa, tira pó dentro do guarda-roupa.
3: De
2: nada,
3: jeito
2: nem abre as portas.
3: Não, o que não tá incluso é lavar louça, lavar e passar roupa, cozinhar, limpar geladeira, forno, janelas, nada disso, gente. Ficar aí, ó, arrumando guarda-roupa pra pessoa, fora.
2: Eu...
3: Aí é a parte, né? Se a pessoa quiser pagar...
2: Se eu fosse fazer, ou se eu fosse contratar, eu faria o seguinte, olha, eu vou te dar tanto pra limpar a casa, mas eu quero que você me limpe o forno, que não tá legal e tal, mais tanto.
3: Isso. Uhum.
2: Sabe? E você coloca, vê se tá bom o preço ou não, e valoriza o seu trabalho. E se não quiser pagar, vai fazer.
3: Isso.
0: Ou então conversa, né? Ó, da próxima vez que você vier, você pode limpar ali, ó, né, o guarda-roupa, pra... só dessa vez, eu te dou tanto a mais, ou então
2: isso.
0: Não dou. Ou então deixa de fazer isso aqui, faz isso aqui da próxima vez. É conversar.
2: Lógico.
0: Não explorar.
2: Isso aí.
3: É,
2: não
3: tem
2: é?
3: Gente que é folgado,
0: muito
3: né?
0: Muito folgado.
3: Não gosta de fazer, não gosta de limpar a casa, aí vem uma pessoa pra fazer, quer que faça tudo e ainda quer pagar pouco.
2: Bendita Cícero.
0: Não lava nem a louça.

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2: Pelo horário de Brasília. Seguimos.
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2: Seguimos aí até as 9 da noite com a Nativa entrou no grupo. Hoje é o Teles que tá aqui. Dai 40, Galinha Nativa. Todo mundo esperando você participar pelo nosso WhatsApp. 9198-409-6019. A Dai falou da faxineira agora há pouquinho, né, Dai?
4: R$80, gente. É. Quer pagar R$80 e quer que a pessoa faça tudo. Até comida.
2: É comida. Até arrumar o guarda-roupa da casa da pessoa, né? Forgada, hein? Forgada.
5: Vai ter que lavar com aquelas freadas de bicicleta.
4: Ah, faz... Vai lavar você. Aí tem que cobrar mais caro ainda.
5: Bem mais caro.
2: Já pensou? Eu tô imaginando a cena. Bom, o Galinha falou da menina que teve gêmeos, só que cada um é de um pai.
5: Cada
2: menina é de um pai.
5: Pra não ter problema.
2: Pra não ter problema, né? É pra não ter problema. O pessoal tá comentando
5: mas
2: aqui.
5: O vídeo achei legal. Ele falou: dois.
2: Duas pensões, né? É, eu vou falar daqui a pouquinho da médica que usou. Uma falsa médica, né? Que usou o CRM de uma médica real. Foi condenada a pagar 15 mil, eu acho pouco. E o nosso ouvinte também está achando pouco, mas daqui a pouquinho eu vou falar a nota aqui completa. E a Dai vai falar também da frase polêmica
4: da novela.
2: Da nova novela, né? Sobre da maternidade. Vai falar daqui a pouquinho, né? Vai falar daqui a pouquinho. Nosso ouvinte está participando com a gente aqui, a Sueli. Nome da minha mãe. Belo nome, hein, Sueli? Vamos lá. Tá falando da falsa médica.
6: Eu acredito que ela deveria ser presa sim, ficar na cadeia. Porque enquanto isso não acontecer, enquanto tiver a possibilidade de pagar fianças, muitos crimes vão ficar aí à deriva. As pessoas perdem a vida, perdem familiares e, no entanto, o dinheiro paga isso e fica por isso mesmo.
5: Ela não queria ser médica.
2: Vai estudar, pô.
5: Que tal ficar num hospital limpando os banheiros do hospital, recolhendo lixo hospitalar, né?
2: Gostei da pena.
5: Esse tem que ser o tipo de pena.
2: Gostei da pena.
5: Porque não adianta aprender só. É uma pena pecuniária e vai cumprir trabalho. Não cumpriu? Cadê? Esse trabalho você não vai fazer, não. Então você vai abrir estrada.
2: É.
5: Tá aqui a sua picareta, pode ir lá.
2: Boa, gostei. A Denilda fala dos gêmeos que cada um de um pai. Cadê a Denilda? Tá aqui, a Denilda.
7: Tô aqui, horrorizada com esses gêmeos aí. Como pode um de cada pai, gêmeos, fazer igual a Dai falou? Então não é gêmeo. Ah, sei lá, é muito estranho.
2: Gêmeo de mãe.
7: Não ouvi falar isso, não. E quem é o outro pai? Ah, vai saber, né? Meu Deus.
2: É gêmeo, mãe, todo mundo sabe quem é.
7: Horrorizada com esses gêmeos aí. Como pode um de cada pai, gêmeos, fazer igual a Dai falou? Então não é gêmeo. Ah, sei lá, é muito estranho.
2: Gêmeo de mãe.
7: Não ouvi falar isso.

0: Era a Paulinha. Paulinha, né?
1: Paulinha braba.
0: Brava?
2: Muito.
0: Que não pagou 80 conto para fazer tudo na casa? Pô, vamos lá, Maria Célia quer falar sobre o tema.
3: Eu trabalho com faxina, diarista, em apartamento. Eu cobro 250 mais a condução. Só que às vezes eu limpo a geladeira, às vezes eu limpo o fogão. Aí minhas patroas pagam por fora pra mim. Porque o serviço de faxina é um serviço muito pesado e as patroas não dão valor.
2: E é cansativo, né?
1: Ela muito. Falou, é 250 mais a condução. E o serviço que ela fizer, esse, uma limpeza da geladeira, no fogão, ainda leva mais uns 20, 30. É, ué. Tá certinho. Agora a senhora acha que tá caro, dona de casa?
2: Vai fazer.
1: Passa.
2: É.
1: Ah, e mas a gente eu sabe. Trabalho fora. Limpa à noite.
2: A gente sabe como é.
1: Limpa
2: faz
1: à noite.
2: Aquele dia, pega aquele dia pra fazer aquela faxina. No fim do dia, ainda mais a gente que já tem 30 mais, 40 mais, galinha. Fica como? Toda quebrada. Cansada. Então valorize, viu? Porque limpar a casa não é fácil, não.
1: Esse bem mais, você falou pra quem, senhor?
0: Pra nós.
1: Ah, tá.
0: Estou incluso.
1: O senhor tem cabelo grisalho? Eu não tenho.
0: É, pois é, mas o senhor é bem mais velho que eu também.
1: Mais ou menos.
2: Porra!
0: A Patrícia fala da frase polêmica da novela. Daí vai contar a frase daqui a pouquinho, mas pessoal, muita gente já sabe.
4: E olha, se você ficar esperando ter renda pra ter filho, tudo pode acontecer, né? Porque às vezes a mulher tá trabalhando direitinho na empresa. Muitas das empresas não concordam com mulher engravidou, é um problema. Outra é que a criança pode não se adaptar à escolinha e aí a mãe tem que parar de trabalhar. Então, assim, claro que todo mundo gostaria de dar tudo e do melhor pro seu filho, mas infelizmente imprevistos acontecem.
0: Boa! Tudo bem. Obrigado aí.
1: Virou zoinho, não tem imprevisto.
0: Não tem. Ai, não tem. Ai, não.
2: Pois é.
0: A Sheila vai falar da Paulinha faxineira.
5: É bem isso aí, a pessoa chama a pessoa pra fazer faxina, aí tem que falar, ó, eu quero que você limpa fora e dentro. Mas mesmo assim, ah, mas não ficou bem limpo. Ninguém consegue deixar tudo impecável num dia só, né? Por mais bem que pagar também, né? É muita coisa, né?
0: Fazer
5: não
0: a consegue. Manutenção, né?
5: A pessoa pode dar o sangue ali, mas não consegue limpar tudo num dia, por dentro e por fora. Aí depois vai reclamar, ah, não ficou limpo. Porque eu já limpei casa de muita gente. Uma mulher perguntou sempre, quanto você cobra pra limpar a geladeira, dentro da geladeira e dentro do armário? Eu aumentei um pouquinho. O certo, a pessoa tem que pagar mais. Mas mesmo assim, pra limpar tudo impecável por dentro e por fora, ninguém consegue.
2: E quem é impecável, divide os dias,
0: é,
2: né?
0: Hoje
2: olha,
0: aquilo,
2: eu vou te contratar por 3 dias. Dá pra fazer o quê? Dá pra limpar tudo? Como que funciona? 4, 5? Mas eu quero a casa impecável.
0: É.
2: Tudo, né? Do teto até o chão. Pronto, mas aí você tá pagando os dias e ela vai fazendo aos poucos.
0: E depois faz a manutenção, né? Já tá limpo, ali cuida também. Não vai tacar lama na janela pra limpar toda vez, né? Concorda? Bom, a Adriana também quer falar da faxineira.
6: Eu fui mãe solo, criei meus filhos sozinha. Então, me sujeitei a muito trabalho de pessoas que explorava pra não ver meus filhos passar necessidade. Tem gente que se aproveita disso, né? Então, aí depende de cada caso. A pessoa paga uma miséria e aceita trabalhar de acordo com a necessidade de cada um. Mas que é exploração, com certeza, né?
0: Obrigado, Adriana. Ó, continua mandando o seu áudio, 9198
2: 409
1: 6019.
2: Ah, que lindo!

0: Alça médica, Renata Costa Ribeiro. Ela foi condenada a pagar R$15 mil de indenização por danos morais por se passar por médica e usar o CRM de uma ginecologista para atender pacientes em Goiânia. Segundo o Tribunal de Justiça de Goiás, o julgamento aconteceu terça-feira passada, dia 18, e além do valor em dinheiro, Renata vai precisar fazer uma retratação pública em todas as suas redes sociais, onde divulgou o seu trabalho se passando por médica. De acordo com a sentença do juiz Danilo Farias Batista Cordeiro, a Renata deverá pagar a verdadeira médica, né? Para a verdadeira médica, cujo nome registro no conselho não foi divulgado aqui, né, os dados que ela usou, vai ter que pagar R$15 mil por danos morais, com acréscimo também da correção monetária. Ainda segundo a sentença, a Renata precisa publicar no prazo de 15 dias uma retratação pública em todas as suas redes sociais em que divulgou a sua atuação como médica. Essa publicação deve permanecer visível por no mínimo 30 dias. E se ela descumprir, ela vai poder pagar, vai ter que pagar uma multa de R$200 por dia, né? Segundo a Polícia Civil, a Renata Costa Ribeiro foi presa em outubro de 2023 já por suspeita de realizar procedimentos estéticos sem ter a formação necessária. Segundo a polícia, Renata Costa usava o registro profissional de uma ginecologista e fazia atendimento em uma clínica no setor Bela Vista, em Goiânia. O crime foi descoberto depois que uma médica procurou a delegacia para denunciar que o registro profissional dela estava sendo usado de uma forma indevida por outra mulher. Os policiais foram até o local, indicado pela vítima, e encontraram Renata conversando com um paciente. Entre os procedimentos que eram anunciados por Renata nas redes sociais, aplicação de Botox, Dai, rinomodelação, harmonização corporal e até tratamento de flacidez pós-parto. Grave o negócio,
1: hein?
0: Muito grave.
1: Demais.
0: A polícia disse na época, em uma conversa informal, que a Renata chegou a admitir que usava o registro profissional de uma médica de verdade de forma indevida. Segundo o delegado, ela chegou a argumentar que tinha conhecimento e sabia o que estava fazendo, apesar de não ser formada na área. É brincadeira, né? Não, eu sei fazer. Não sou médico, mas eu sei fazer, vou fazer.
1: Ah, deixa que eu faço, né?
0: Vou fazer. Vou pegar o documento de outro e, como eu sei fazer, vou fazer.
1: Faz, o importante é você sair bonita.
2: Faz da mãe dela, faz nela mesmo.
0: Faz nela.
2: Não é?
0: É o fim
2: do
0: mundo.
2: Você não sabe. Se der uma intercorrência durante a cirurgia, você vai fazer o quê?
0: Eu não sou juiz, mas 15 mil, vocês acharam?
2: Não, isso, esse valor inexiste. Isso aí é peanuts. Tem que ter punição de trabalho. Eu sou plenamente favorável à punição de trabalho. O Brasil precisa de mão de obra, certo? O Brasil não precisa de preso na cadeia que tem café da manhã, almoço e jantar.
0: Fica lá, né?
2: Fica lá.
0: A gente paga, está lá.
2: Então é o seguinte, e quanto maior for o grau de instrução, maior tem que ser a pena.
0: Também
2: porque
0: acho.
2: Porque ele não pode alegar ignorância, mas maior tem que ser a pena, sabe? Então, meu amigo, tá aqui, ó, nós precisamos asfaltar aqui, tem que refazer as guias. Ah, mas como é que vai vigiar? Não precisa vigiar. Põe aquelas bolas de ferro que o pessoal punha antigamente no pé e a pessoa vai trabalhar. Ah, mas isso não pode, e os direitos humanos? E o direito humano da pessoa que ela
0: Só vale
2: prejudicou?
0: Pra você, o direito humano só vale pra você.
2: Né? E a pessoa que ela prejudicou?
1: E aí não tem a punição, depois o que ela vai fazer?
2: Vai fazer de novo.
1: Continuar fazendo. Certeza.
0: Exato.
1: Ah, só paguei 15 mil? Isso aqui eu dou um jeito.
0: Isso aí 15 mil.
1: Eu faço mais algumas coisas,
2: enquanto
1: ganho esse dinheiro, né? Que é rápido pra ela ganhar.
2: Enquanto ela não ganhou.
1: Então.
2: Fazendo essas coisas erradas.
0: 15 mil ela ganhou em um procedimento que ela fez.
1: E aí ela vai continuar fazendo.
0: Então vai lá. Fala o que você acha pra gente. Manda o seu áudio pro nosso WhatsApp. 9198-409-6019.

0: Eu demorei.
1: A Nativa é tudo e muito mais amor. Júlia e Rafaela. Medo, aqui no A Nativa entrou no grupo. Já já a gente volta. Sabe quem vem cantar?
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0: mandando o seu áudio, comentando 9198-409-6019. Falamos do que, Dai, da sua parte?
1: Falamos sobre os R$80, né? A faxineira que cobrou R$80 e não gostaram. Acharam que é muito. Isso é desvalorizar, né? O trabalho das pessoas.
0: A Paulinha.
1: Quer que ela faça tudo. E ela fala, inclusive, que a pessoa queria que ela passasse mais de 12 horas dentro da casa da pessoa, fazendo tudo, e ainda queria que fizesse comida.
0: O guarda-roupa, limpar o guarda-roupa.
1: Guarda-roupa,
0: dela.
1: Queria que fizesse tudo.
0: É. Galinha falou agora há pouco também da moça que deu à luz a gêmeos. Só que tem um detalhe, quer dizer, dois detalhes. Cada um é de um pai.
1: São dois. É um detalhe pequeno,
0: dois,
1: né?
0: Dois pequenos detalhes.
2: Não sei, não viu o tamanho.
1: Pequeno detalhe, assim, não dá nem pra levar em conta.
0: É, eu falei da falsa médica, né? Usou o CRM de uma ginecologista, ela fazia harmonização facial, várias coisas assim, usou. Foi condenada.
2: CRM de outra pessoa.
0: É, exatamente. Foi condenada aí pra pagar R$15 mil, e o pessoal está comentando, e a gente quer ouvir você. A sua participação é fundamental para a existência desse programa. Liliane quer falar da frase, aliás, a Dai vai falar daqui a pouquinho de uma frase polêmica da novela nova, e o pessoal já está comentando aqui. A Liliane comentou, Lili:
3: você não precisa ser rico para ter um filho, mas você precisa sim estar preparado psicologicamente, financeiramente e fisicamente. Porque criar um filho não é fácil. As pessoas acham que é só botar no mundo e acabou. E aí dá pra avó criar, pra tio criar, dá pras outras pessoas criarem. A última pessoa a criar são os pais. Não é fácil ter filho, não é fácil criar um filho. Exige muita responsabilidade e muito comprometimento. E se você não tá preparado pra isso, você não tem que pôr filho no mundo. Aí faz filho, dá pra meio mundo criar, ou fica dependendo aí de auxílio, de esmola, de governo, achando que vai resolver alguma coisa, e as crianças nascem tudo perturbada e cresce tudo perturbado e ninguém sabe por quê.
0: Muito bem, Lili, obrigado aí, Liliane, pela sua participação. Razão. Vamos lá. A Cida quer falar da faxineira que cobra R$80, a Paulinha.
4: É muito barato, é muito barato. Eu sou diarista, a minha diária é de 200 a 250. Apartamento pequeno, viu? Só que é bem feita a minha faxina. Eu limpo até as tomadas.
0: Até tomada?
2: Cuidado pra tomar um choque.
0: Tomar um choque. Nossa. Aí.
1: É verdade, é perigoso.
0: Um beijo, Cida. A Jane quer falar também da faxina.
5: Hoje eu tô com 38, mas numa época que eu tava aí com meus 22, 23 anos, tinha uma pessoa que morava do lado da minha casa, pensa numa folgação. Queria que eu fizesse de tudo por R$20.
0: 20?
5: Isso daí é escravidão, pra escravizar. O tempo da escravidão já foi, gente. Ou aquelas pessoas que querem que a gente trabalhe, vamos supor, a pessoa faz unha ou faz cabelo, quer que a gente faz faxina em troca de fazer cabelo, uma unha. E as contas da gente, onde fica?
1: É. Gente, que absurdo, R$20.
0: R$20. Não faz nem a unha, né? Quanto custa fazer a unha?
1: A unha depende do lugar. Tem lugar que, ainda mais barato, que você paga R$50 pé em mão. Só que normalmente tá 80, 100.
0: Nossa, é caro
1: assim
0: fazer
1: agora.
0: Caro, né?
1: Valorizem,
2: eu fui,
1: viu?
2: Hoje no podólogo.
0: Mas podólogo.
1: E o podólogo,
0: é outra coisa.
1: Tá quanto?
2: Podóloga.
1: Hã? Podólogo tá muito caro.
0: É diferente.
1: Não. Sessão ali de podólogo.
2: Tá. É caro, 120.
1: Né? Olha aí.
2: É de 120 a 190.
0: Mas é diferente. É outro
2: é o tratamento.
1: Mas aí
2: é
1: cuida direitinho, né? Nos detalhes.
0: A unha encravada do garinha.
2: Eu não tenho unha encravada.
0: Tira a frieira do pé dele.
1: Cuida dos pezinhos.
2: Faz massagezinho.
1: Oh, entendeu? Peraí. Agora a gente tem
2: no
1: que ver
2: pezinho.
1: Quem é, né, a doutora? Porque...
0: Verdade.
2: Sabrina.
1: Aí ela faz massagem nos seus pezinhos.
2: Ah, isso tem que fazer, né? Ela já tem aquele aparelho.
0: O seu pé é cheiroso.
1: Sem ver.
2: Claro.
0: O pé dele é cheiroso.
1: Acho que ele nem tá precisando ir.
2: Não,
1: na podóloga. Ele tá indo só pra receber a massagem da doutora.
2: O meu podólogo faleceu. Fiz pé com ele por mais de 20 anos, que era o Luiz. Faleceu. Aí eu troquei de podólogo. Nossa. Aí começou a arrumar tudo, até micose de unha. Não sei o que a mulher fez lá. E aí eu fui numa outra hoje, ela cuidou dos meus pezinhos.
1: Bonitinho.
0: É, pela sua cara.
2: Pezinho.
0: Pela cara dele, né, Dai? Deve ser bom o negócio, né?
1: Aham, muito bom.
2: Fazer o pé pra mim é uma delícia.
0: É mesmo?
2: Descanso, tá bom. Durmo naquela cadeira.
0: Se relaxa.
1: Que beleza.
0: Né? Fazendo pé. Tá bom. A Maria quer falar da faxineira aqui.
6: Eu aposentei com 48 anos e 28 anos de faxina. Quando eu fazia faxina, eu já falava, na faxina não tá roupa pra lavar e nem passar. Isso é pra fazer um outro dia e não na faxina. Um outro pagamento. E quando eu ia a primeira vez, eu cobrava quase o dobro, porque eu não sabia como eu ia encontrar a casa.
2: Tá certo.
6: Depois eu voltava num preço normal.
0: Tá certa, ué. Tá certinha. Tá certo. O Antônio quer falar também. Da faxina, né, Antônio?
7: Peguei um passageiro agora recentemente, aí ela comentando, a gente tava comentando sobre essa questão aí de você trabalhar a diária aí de R$80 aí pra fazer tudo dentro de casa. Aí ela falou assim que tinha uma mulher pagando R$2.000 pra pessoa cuidar da casa, fazer tudo da casa, cuidar da criança e cuidar do idoso. Aí nunca que ela vai achar uma pessoa pra trabalhar pagando tão pouco assim, né? E pra ficar de 7 até 8 horas da noite.
0: R$2.000 por mês, né? Por dia.
2: Por mensal.
0: Mensal.
2: Mas ele tem que ser registrado.
0: Tem, aí.
2: E pagar todos os direitos.
0: Sim, sim.
2: Esses dois vão virar quase três, mais de três.
0: O dobro, vira o dobro.
2: Quase o dobro.
0: É. Obrigado, Antônio. Ó, gente, continue participando aí, hein? 9198
1: 409 6019.

0: Ed.
1: Ah, Nativa é tudo e muito mais amor. Ed Brito e Samuel, Toda Mulher. É a música da semana que vai te dar hoje R$500, hein? Participe pelo nosso WhatsApp de promoções, deixa lá o seu nome, cante um trechinho da música 9198-406-9646. Arroba Dai 40.
2: É, gente, vamos falar de novela?
1: Vamos.
2: Segunda-feira agora estreou a novela das sete, né? Por Você. É a nova novela. O pessoal tá gostando bastante e a novela já veio com polêmica. Por quê? Porque a Aline Moraes, ela interpreta a Vanessa Romano, que é a principal vilã da novela. E ela falou a seguinte frase. Abre aspas. Quem não tem condição não é pra ter filho. Fecha aspas. Tem ela falando aí, coloca pra gente ouvir.
1: Temos o áudio.
3: Tinha um espaço, tá muito lindo. Mas vendo esse luxo todo, eu não consigo deixar de pensar.
1: É, não é esse áudio. Esse aqui não é o áudio.
2: Ela vai dar a continuação.
1: É esse o áudio?
2: É.
1: É esse mesmo? Pera aí, vou colocar de novo aqui.
3: Tá muito lindo, mas vendo esse luxo todo, eu não consigo deixar de pensar no tanto de mães desassistidas, né, que estão dando a luz sem estrutura.
4: Não, quem não tem condição não é pra ter filho, quem tem condição vem pra cá.
1: Ah tá, no finalzinho ela fala, é verdade, é verdade.
2: Quem não tem condição não é pra ter filho. E aí, gente, isso dividiu opiniões entre os seguidores nas redes sociais, todo mundo falando. Algum dos comentários tá dizendo assim: por que a polêmica se ela está certíssima? As crianças não pedem para nascer, o mínimo é tentar cuidar com decência. Se não tem condições, não tem que ter filho mesmo.
1: Não é assim, né? Na novela lá, ela
5: pra ela, que eu tô entendendo, pra ela, é um ela negócio, tem uma clínica, ela um tem uma clínica de fertilização.
1: É. Não, não, é assim, eu assisti.
5: Eu não assisto.
2: Ela... Olha o noveleiro!
1: Ela tem um hospital, que na verdade quem cuida é a mãe dela, e ela quer herdar o hospital. O pai, o pai que tomava conta já morreu, tá na mão da mãe, que é a Renata Sorrá, e vai passar o hospital pra ela. Ela quer pegar o hospital. Aí o que ela tá fazendo na novela? Eles têm uma verba dedicada à oncologia. Tá. E ela quer pegar essa verba para reformar o setor de maternidade, para fazer uma maternidade de luxo. Para atrair
2: luxuosa.
1: Esse público AA para a maternidade dela. Ou seja, ela quer tirar da área oncológica para levar para a área de maternidade.
2: E por isso a frase, quem não tem condição não é para ter filho.
1: Mas não é ter filho, ela quer fazer um hotel de luxo pro cara ter filho lá. É business, né, galinha?
5: É business. Hoje pelo menos maternidade é business, é negócio.
1: É, então é isso. Só para explicar um pouquinho.
5: Agora tem aquele negócio que você assiste o parto, tem aquela janela.
2: Bonito, né? Ué, quem tem condições, vai para uma maternidade de luxo.
5: Eu não gostei, não.
2: Não? Porque por quê?
5: Quando a Bruna deu à luz a Caterina, eu olhei para ela assim pela janela e fiz um sinal se ela tinha o meu nariz. Ela falou que não.
1: Que bom, né?
5: E deu risada.
2: Sério, ela riu?
5: Você tá rindo do quê?
1: Sorte, né?
5: Você tá rindo do quê?
1: Sorte dela.
2: Nada, não.

0: Alternativa é Tudo e muito mais a música que você gosta, como essa do Murilo Rufi, que vai falar agora o nome da música, hein? Ó, presta atenção. Qual o nome? Aê, Murilão! A gente volta já, daqui a pouquinho ele canta pra você. Não é o Murilo, não, é o Luan.
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6: O mercado brasileiro de feijão apresenta movimentos diferentes entre os principais tipos do produto. Segundo o CPEA, o avanço da colheita da terceira safra pressiona as cotações do feijão carioca, que já acumulam queda superior a 20% na parcial de agosto. Mesmo assim, a postura mais firme dos vendedores tem limitado novas baixas, com preços ainda acima dos registrados no mesmo período do ano passado. Já no feijão preto, a menor oferta, especialmente na região sul, mantém as cotações mais sustentadas, apesar da demanda mais limitada. Compradores seguem atentos ao mercado, enquanto vendedores reduzem os volumes ofertados e elevam os preços pedidos.
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0: pós. Pós não, pré-final de semana. Pós-quarta, né? É pré-final de semana. Porque amanhã já é final de semana. Sexta-feira já é final de semana.
1: Lógico.
0: O sol já acorda diferente.
2: É
0: quinta-feira,
2: verdade.
0: Né? Quinta-feira à noite já é aquele clima, né?
2: A sexta-feira é diferente.
0: É, com certeza. Estamos aqui com a Nativa, entrou no grupo até as 9 horas da noite, comentando aí os fatos que aconteceram hoje no nosso país.
1: No Brasil e no mundo.
0: No Brasil e no mundo. Falamos aqui da moça que deu à luz a gêmeos.
1: De pais diferentes.
0: Inclusive tem um vídeo lá no nosso Instagram.
1: Já está no Instagram,
0: arroba
1: Nativa.
0: Sim.
1: Já está também no YouTube, Rede Nativa Oficial. Já está compartilhado no arroba DY40 escrito.
2: Segue lá.
1: Certo? O senhor também?
0: É o Fernando Teles, oficial com dois L's, vou compartilhar.
1: Teles com dois L's.
0: Teles com dois L's.
1: E o mais difícil, claro, é galinha.nativa. Esse é o mais difícil. Também está lá. E de lá você parte pro YouTube, isso, que é Rede Nativa Oficial.
0: Isso. O Instagram é arroba nativa, né? Vai lá, siga a gente, compartilhe, comente, dê o seu joinha, o seu like. A gente falou dos gêmeos. A gente falou também, a Dai falou sobre a faxineira, né, Dai? A Paulinha.
2: Isso. R$80, gente.
0: Ué,
2: imagina você isso, pagar R$80 para fazer uma faxina. Deus me livre, mas quem me dera, né? Já pensou? Ai, ó, R$80 a casa vai estar toda limpa.
1: Vai lá,
2: não,
1: faz
2: né,
1: você.
2: Gente?
1: Vai
2: exatamente.
0: Lá. Falou da frase também da Aline Moraes na nova novela, né?
2: Isso. Essa frase aí que ela falou, que eu não vejo nada demais também, né, gente? Ela falou a verdade.
0: Qual é a verdade?
2: A verdade é, se você não tem dinheiro, você não vai ter filho. Tem filho quem tem dinheiro.
1: Quem pode, pelo menos, proporcionar o básico.
0: O básico, isso, o básico.
1: Porque senão, alguém,
2: passa dificuldade,
1: alguém,
2: né,
1: vai ter que proporcionar.
0: Exato. Falamos também da falsa médica. Usou o CRM de uma médica de verdade para clinicar, fazer harmonizações faciais e coisas assim do gênero, né? Da estética. Ela foi condenada a pagar R$15 mil à verdadeira médica. Continue participando, 91984096019. A Larissa tá aqui, quer falar dos gêmeos, Odai. Vamos
3: lá. Diga. Ouvir. Ah, essa história aí das crianças, cada um pai, com certeza teve algum serviço sem nota aí. Porque como é que fica esse negócio? Se for casada, as duas crianças têm que ser do mesmo pai, né?
0: Sem
3: agora,
0: nota.
3: Se é um pai de um. Um é um pai, o pai é outro, não tem serviço sem nota.
0: Fato.
3: Cada um pai, com certeza, teve algum serviço sem nota aí. Porque como é que fica esse negócio? Se for casada, as duas crianças têm que ser do mesmo pai, né?
0: Sem
3: agora,
0: nota.
3: Se é um

0: Toma faxineira é luxo, paga quem pode, quem não pode, pega e faz.
1: Boa,
2: é isso aí.
1: Vai lá e faz, é isso aí. A Júlia, ela fala da falsa médica. Oi, Júlia.
3: Oi, Nativa, boa noite. Pra mim, 15 mil reais é muito pouco pra uma pessoa que tá agindo de má fé, colocando a vida das pessoas em risco e usando o nome de outra pessoa indevido.
1: Boa, Júlia. Obrigado, hein, pela participação, tá? A Vanessa quer falar dos gêmeos, um de cada pai.
4: É complicado, porque, ó, eu tenho gêmeos, um casal de gêmeos, né? Mas eu fui no posto uma vez, levar eles em consulta, aí chego lá, tinha uma outra moça com gêmeos. Só que um era bem escurinho, bem mesmo, e um era galeguinho. Aí ninguém acreditava que era gêmeos. Todo mundo ficou olhando pra ela meio estranho, né? Mas aí ela disse que o pai é negro e ela é branquinha. Aí puxou um pai e uma mãe, mas é difícil de acreditar, viu? Como que você vai falar pra criança que são gêmeos se cada um é uma cor? É difícil acontecer, é raro, nunca tinha visto não. Aqui no meu posto tem uma, assim.
2: É, pela genética pode ser. Um amigo meu tava com o filho dele... Um mês não abriu os olhos, 2 meses, 3 meses. Doutor, mas meu filho não abre os olhos, Levou no médico.
5: E aí?
2: Doutor, meu filho não abre os olhos, o que ele tem? Quem tem que abrir os olhos é você, esse moleque é japonês.
5: Ah, meu Deus!

0: 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Luan Santana e Rick Martin, Estranho, são 8h13, horário de Brasília. Estamos aqui com a Nativa entrando no grupo e você mandando ver no áudio aqui no nosso WhatsApp.
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0: Muito bem, o Lucas quer falar da frase da Aline Moraes lá da novela Nova. Vamos ouvir o Lucas?
2: É, tem umas maternidades aí de luxo, que São Paulo tem, né? A minha prima, ela ganhou o bebê, meu, o quarto dela é maior que meu apartamento. Você tá doido, você tem ideia? O banheiro do quarto dela é do tamanho do meu quarto. É muito luxo.
0: Tem mesmo, tem.
1: Quem pode, pode, né?
0: É, quem pode, quem não pode, né? Aí. Adriana também quer falar aqui da frase da Aline Moraes.
3: Olha, gente, antigamente as pessoas tinham 10, 12 filhos. Minha avó teve 16 filhos, né? Naquela época, custo de vida era mais barato. Lá no sítio, tudo que comia ali mesmo, plantava e comia ali mesmo. Então era fácil criar filho, quantos quisesse. Mas hoje em dia, não é só a condição financeira que conta. Hoje em dia é muita coisa, gente. É cultura, é educação. As pessoas têm que ter juízo antes de querer ter filho. Não é só condição financeira, não. É preparo em todas as áreas. E olha ainda que pode dar errado, hein?
0: Inclusive na área emocional, né?
1: Tudo.
4: Vou dizer uma coisa. É. Se não preparar essa molecada pro futuro, nosso futuro vai ficar cada vez mais negro. Mais difícil, né? Porque só através da educação nós vamos sair desse buraco.
0: Ah, mas você não tem a dúvida disso. Vamos lá, Tatiane quer falar da falsa médica.
5: É um tremendo absurdo a pessoa fazer algo tão grave e pagar simplesmente 15 mil reais de indenização e tá tudo certo. 15 mil deve ser 10% do valor que ela conseguiu fazendo essa sujeirada toda, né? Ela mexeu com vidas, isso é muito grave. Enquanto houver injustiça, enquanto o pessoal estiver fazendo vista grossa para esses crimes tão pesados, vai ter gente que faz, porque, ah não, eu pago uma indenização e já era. Não é assim, gente. É por isso que a gente tá do jeito que tá.
0: Valeu, Tati.
4: Não é nenhuma questão de pena leve ou impunidade. Tem que ter pena, tem que cumprir a pena.
0: Tem que ter a consequência, né, do ato.
4: Você errou, vai pagar.
0: Exato. Amanda fala também da falsa médica.
6: Na minha opinião, 15 mil é pouco, porque não é só uma questão de usar o nome de outra pessoa, ela colocou a saúde e a vida de pacientes em risco. Acho que uma punição severa seria mais justa, principalmente para evitar que outras pessoas façam a mesma coisa.
0: É isso que o Galinha falou. É isso. Obrigado, Amanda. Simone fala da frase da Aline Moraes.
1: Quem não tem condição não é pra ter filho.
0: Na verdade, gente, não é a frase da Aline Moraes, é da personagem.
1: Isso.
0: Não foi a Aline que falou, foi a personagem.
1: A personagem Vanessa Romano.
0: Isso aí.
1: Vilã.
0: Vamos lá, Simone.
7: Eu também concordo. Se você não tem condições, pra que pôr filho no mundo? Pra sofrer. Às vezes a pessoa, né, aí fica pedindo pra um ajudar, um dar uma roupa, um dar um leite, um dar uma coisa. Se não tem condições, brinca, mas sem filhos, né?
0: Brinca.
4: É, mas o poder da maternidade da mulher é muito grande. O desejo da maternidade da mulher é muito grande.
0: É lógico. Bom, a Rai falou da faxineira também. A Paulinha. É. Que não pagar R$80 pela...
4: Paulinha nervosa.
1: Você viu ela falando?
4: Nossa.
1: Pra fazer mais coisas, 180.
0: É,
1: e ela tá cobrando barato ainda.
0: Certo, tá barato. 180 tá barato também. Vamos lá. Fala, Rai.
8: Nossa, é super barato, R$80. Imagina, um dia uma diarista por aí é esse valor aí, 250, R$300. Mas, a minha irmã trabalha como diarista, ela cobra R$300. Tem casa que dá até a mais pra ela do que isso. Que absurdo, né? Como as pessoas gostam de explorar os outros, meu Deus.
0: Boa, Rai, obrigado, hein? E a Eliane fala da frase da novela, vamos lá.
9: A mulher, ela tem que ter liberdade para decidir se pode ter um filho, independente de condição financeira, independente de qualquer coisa. É uma decisão muito séria, filho é para sempre. Então eu acho que a partir do momento que a mulher decidiu que ela não quer ser mãe, embora muitas admirem a maternidade, são ótimas tias, são ótimas professoras, lidam com os filhos dos outros assim com bastante maestria, eu acho que elas têm total liberdade para decidir se querem ou não ser mães, independente de qualquer coisa.
4: Eu também concordo que ela tem todo o direito, que foi o que eu falei aqui agora há pouco, existe o desejo de ser mãe. Uhum. Agora tem que ter o cuidado para não pôr um filho no mundo também para a criança sofrer.
0: É isso.
4: Né?
0: É isso.
4: Você vai pôr um filho no mundo, você tem que amamentar, você tem que lavar.
0: Não é só colocar no mundo, cuidar, né? Né, Dai?
4: Né?
1: É, é, tem muita coisa, não é tão simples assim, não, gente. Se fosse, né? Eu teria um monte.
4: É. Se não é só dinheiro também, não.
0: Não é só dinheiro. É amor, é responsabilidade, o emocional também.
1: É um combo, né?
0: Muda a vida da pessoa,
1: com
0: né?
1: Com certeza, tem gente que pensar em tudo.
0: Tem gente que, vou ter filho e continua saindo na noite. Não, muda a vida, gente.
1: Aí acontece o que a gente vê, né?
0: É.
1: Mães saindo pra ir pro forró, deixando o filho em casa.
0: Exato.
1: Como aconteceu esses dias, uma mãe que saiu pra um forró.
0: Deixou o filho em casa.
1: Deixou os filhos em casa. Tava sem luz, ainda deixou uma vela acesa, a casa pegou fogo.
0: O cúmulo da irresponsabilidade.
1: É impressionante.
0: Bom, continue aí.

0: você.
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0: Não faz mais.
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9: 8h32, hora de Brasília. Nativa entrou no grupo. Continuamos aqui, hein? Para quê?
10: Para a última pernada do programa.
9: Boa, última pernada dessa quinta-feira. Tem mais participações aqui, o povo todo comentando os assuntos. No 9198-409-6019. Daqui a pouquinho também a gente vai saber quem vai ganhar R$500, hein?
11: Isso, e temos também elas.
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9: É isso. Vamos lá então, a Valéria. Ela quer comentar sobre a falsa médica. Vamos ouvir então, Valéria.
12: Olha, eu concordo com a amiga que falou aí. R$15.000 é muito pouco, né? Muito pouco. E tinha que indenizar não só a médica que foi usado, né, o nome dela, CRM, como também as que foram vítimas dela, né? Porque é um crime que foi feito aí. Né?
9: As vítimas deveriam processar também a falsa médica. É isso que ela, claro, que ela quis dizer, tá certo? Tudo bem. A Zaya fala da frase dita pela personagem da Aline Moraes na nova novela. Cadê a Zaya? Zaya, você tá aí?
13: Olha, gente, eu concordo. Quem não tem condições não pode ter filho. Principalmente essa geração que tá vindo aí, sabe? É uma geração que tudo deixa com pai, com mãe, e pais não falam nada. Ó, pra vocês terem uma base, eu tenho experiência própria na minha família. Eu tenho uma sobrinha. Pensa numa menina linda. Não quer saber de nada com a vida, não tem nem 25 anos, já tá com 5 filhos, um de cada pai. Menina inteligente, tirava nota boa e não quer saber da vida. Então, quem são os culpados? Não que uma pessoa simples não pode ter filho. Se você se planejar, claro, qualquer pessoa pode ter um filho, mas um atrás do outro. E com essa onda de Bolsa Família, é lamentável.
11: É falta de responsabilidade.
10: 5 pais diferentes, quer dizer, 25 anos de idade.
9: Na sequência.
11: Peraí, e pelo visto vai continuar, né?
10: Peraí, né? É. Essas crianças vão ser o quê?
9: Pois é. Vamos lá. Vamos. Francis Jane também quer falar da frase aqui.
14: Concordo com o que ela falou. Realmente, no mundo de hoje, nós temos que pensar muito antes de ter filhos, né? Porque não é somente gerar, mas é também cuidar. Tem várias questões, parte financeira, é a parte que você tem que dar apoio, tem que ter muito psicológico para muita coisa, para o mundo que está aí cheio de violência e de outras coisas, né? Então, eu concordo sim com o que ela falou. Realmente, a gente tem que pensar muito. Essas crianças acabam tendo um futuro incerto, né? E passando por muitos traumas na infância e até mesmo coisas piores, né?
10: Verdade.
9: Isso aí, Fran. Obrigado pela sua participação aqui com a gente, tá bom? Já tem as notícias de quinta.
10: Elas vão mudar a sua vida.
9: Isso aí.

0: Adoro!
1: Você gosta do chapeludo, Dan?
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1: Vamos lá para esse quadro, que é o mais esperado das quintas. Quase quebrei meu telefone, caiu. Tá tudo bem.
4: Academia viraliza ao colocar reality quilos mortais na televisão para incentivar os atletas a treinarem.
5: Olha, Deus.
0: Homem doou o próprio rim à esposa e tentou reaver o órgão após descobrir traição e divórcio.
1: Meu Deus.
4: Bebê
1: nasce nos Estados Unidos com 7 quilos, 900 gramas, 57,7 centímetros. Agora vem a bomba. Um parto normal.
0: Misericórdia.
1: Parto normal. Meu Deus do céu.
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1: Ó, daqui a pouquinho tem o podcast com o Xande Avião, hein?
0: Ai, que tudo.
4: É o Jones, né, que fez com
1: isso.
4: Ele.
1: 9 da noite, Rede Nativa Oficial. No nosso Instagram já tem um corte lá. O Xande falando da rixa dele com o Safadão.
0: @nativa.
1: Bora lá.

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1: A Nativa é tudo, é muito mais alegria, Maiara e Maraísa. Vai lá, aqui no nosso A Nativa entrou no grupo. Foi legal hoje, né, gente? Bem bacana, né? O pessoal participou bastante, interagiu, comentou com a gente.
2: E teve filho de dois homens lá que ninguém sabe quem é quem.
1: Filho de dois homens, não. São gêmeos, cada um com um pai, né?
2: É.
3: Eu fiquei passada.
2: E aí a outra lá vai falar assim, você não pode ter condição, não tenha filho.
3: E ó,
1: é a frase
2: logo
1: da,
2: dois, um de cada um.
3: Tem um corte dessa notícia lá no Instagram da Nativa, @nativa. Vai lá, curte, comenta e compartilha com os amigos.
1: Isso também deu polêmica aqui.
2: Tá lá no galinha.nativa, no @dai4dy4 escrito do Teles.
1: Fernando Teles, oficial 2Ls.
3: Segue lá.
1: Segue. Falamos também da falsa médica, né? Foi condenada a pagar R$15 mil para a médica verdadeira.
2: Tá tudo errado isso aí. Foi passada de pano nisso aí.
1: Agora vamos.
2: Essa mulher trabalhar.
1: Agora vamos dar dinheiro pro povo.
4: A música.
3: Bora.
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1: É a música da semana. É de Brito e Samuel. Toda mulher. Tem quinhentão hoje e amanhã tem quinhentão também. Como é que faz pra participar, Dai?
3: Manda um zap.

0: Cantou bem, vamos lá.
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2: Ô, música linda.
0: Sabe quem é ela?
2: Quem?
0: Michele de Oliveira Santo.
2: Parabéns, Mi.
0: Ganhou R$500 na conta. Sensacional, parabéns a você.
3: E tá quem bom? É a música?
0: É de Brito e Samuel.
3: É de Brito.
2: É de Brito. Samuel.
0: De quem é?
3: É a música.
2: Esses meninos são lindos.
3: É a música.
2: É de Brito e Samuel.
3: É de Brito. É de Brito.
2: Não, não. É sério? Cadê a pasta pra eu tacar em você agora? Porque se fosse o Márcio, tu tava tacando nele.
3: Tava apanhando.
0: Não, mas é um bom trocadilho. De quem é? É de Brito.
3: É de Brito.
2: Não, Samuel. Não. Não faz isso com o Teles. Vai, não contamina, galinha.
0: Não é, mas eu gostei. Gostei. É criativo, né?
3: É porque o Teles falava assim, que Mauá de estar em Mauá.
0: É nenhum Mauá estar em Mauá. Bom, amanhã Márcio Cruz volta, né? Hoje
2: já descansou, né? Tá bom, já.
3: Chega, né, ô safado?
0: Hoje é o day off.
3: Isso. Será que ele ficou fazendo...
2: Ah, certeza, bobice.
3: A Maitê?
2: Aham.
3: É?
2: Porque quem pode, pode, né? Quem não pode, vai dormir.
0: Bom, estamos indo, hein? Uma ótima noite pra todo mundo. O Edu Melo chega logo mais às 10 com o Love Songs.
3: Melo com dois Lês também.
0: Melo com dois Lês.
2: Isso, então... Boa noite, Fernando Teles. Obrigada por estar com a gente hoje. Boa noite, galinha. Boa noite, ouvinte. Até amanhã, se Deus quiser.
3: Tá ligeira?
0: Boa noite, gente.
3: Tchau, Fernando. Tchau, Daizinha. Tchau, povo.
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9: No ar, o Minuto do Coração, com o cirurgião cardiovascular Leonardo Lacava.
10: A pressão alta não avisa. Você sabia que a pressão alta é uma das principais causas de infarto, AVC e insuficiência cardíaca? O problema é que, na maioria das vezes, ela não provoca sintomas. Muitas pessoas convivem anos com a pressão elevada sem saber. Por isso, medir a pressão regularmente é um hábito que salva vidas. Alimentação equilibrada, atividade física, controle do peso e acompanhamento médico fazem toda a diferença. Cuidar da pressão é cuidar do coração.
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0: Está no ar a Voz do Brasil. As notícias do governo federal que movimentaram o país no dia de hoje.
1: Olá, boa noite.
2: Boa noite para você que nos acompanha em todo o país.
1: Quinta-feira, 20 de agosto de 2026.
2: Vamos aos destaques do dia.
1: Estratégia brasileira para inteligência artificial.
2: Ações incluem a compra de um supercomputador para processamento de IA, formação de profissionais e transferência de tecnologia.
1: Transferência eletrônica de veículos.
2: Nova resolução estabelece regras para operação digital de compra e venda de carros.
1: E vamos saber mais sobre a atualização da Lei Seca com o secretário nacional de trânsito, Adroaldo Catão.
3: Prever a possibilidade de certificar os chamados drogômetros, equipamentos para aferir a presença de outras substâncias que estão no momento da abordagem atrapalhando a capacidade psicomotora e impedindo direção mais segura.
2: Setor elétrico se prepara para efeitos do El Niño.
1: A atuação quer dar mais segurança ao sistema. Luciana Colares de Holanda.
4: Para aumentar a segurança do sistema, o Comitê de Monitoramento do Setor Elétrico aprovou a antecipação de 1,8 gigawatts de capacidade.
2: E você vai saber como escolher eletrodomésticos e eletrônicos mais econômicos para a sua casa.
1: Na apresentação da Voz do Brasil, Luciana Vasconcelos e Luciano Seixas.
2: E acompanhe a gente ao vivo, acesse radiogov.ebc.com.br ou Canal Gov na sua TV aberta.
1: Um supercomputador para desenvolver inteligência artificial em grande escala.
2: Além de parcerias com outros países para capacitação e desenvolvimento dessa tecnologia.
1: Ações anunciadas hoje que fazem parte do Plano Brasileiro de Inteligência Artificial.
5: Entre as ações anunciadas nesta quinta-feira, está a aquisição...